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4: Folha FM, boa noite, 20 horas e 4 minutos na capital de todos nós. Um abraço a Dalício Shoa, abraço meu amigo Ferrugem Brasileiro, um alusão super especial pra você que tá aí do outro lado. Nosso WhatsApp está liberado.
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6: Tá bom, cabra bom, aquele aperto de mal com alicate de pressão, um abraço do braço, um reco na costela. E a Z, pra não esquecer de você.
7: Tome.
6: Todo mundo e seu Raimundo, vizinho da frente e o do fundo, hein?
8: E por que assim?
6: Bora que bora, tudo de bom!
4: 26, boa noite!

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0: E aí, tudo bem? Boa noite! Quem tá comigo é minha querida amiga Socorro. Hoje ela disse que ia pedir música, vamos lá.
14: Olá, Fábio Tarcísio, boa noite, muito boa noite, Socorro. Aqui do município do Presidente Figueiredo, Amazonas.
0: Fala
14: boa
0: aí.
14: Noite, Fábio Tarcísio, boa noite, Rádio Folha, boa noite, Boa Vista. Boa noite, Roraima, boa noite, ouvintes. Que Deus abençoe vocês, a todos vocês aí, a todos os ouvintes, e a vocês da rádio, a você, Fábio, dando a todos uma boa noite, um bom descanso. Que Deus abençoe a nós todos, tá? Um grande abraço para todos, tá? Uma feliz noite. Fábio, eu quero ouvir uma música, esqueci o nome da música. Deixa eu ver. O acaso vai me proteger. Eu quero essa música, Fábio. E eu ofereço a todos os ouvintes e para vocês da rádio. Boa noite! Deus abençoe. É vocês, programa lindo e maravilhoso. Fica com Deus.
0: É, eu acho que é o Epitáfio, né? Do Titãs, a música que ela cantou agora. E aí? Vamos lá, então? Tocando sucesso para você que gosta e curte. Alô, alô, boa noite. Vamos lá.

0: 20 horas 56 minutos. Oi, gente.
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0: Aqui na Folha FM, 20h56, chegando ao finalzinho do nosso programa MP Boa, num oferecimento de Alfa Viagens, Loja Anel, Odonto Company, Frigo 10 e Paraíso das Tintas. Te desejando paz, saúde e felicidade, o que é de melhor para você e para toda a sua família. Que amanhã seja um dia abençoado e que você possa realizar aí todos os seus objetivos. Tá certo? Valeu, valeu, tchau, tchau, fiquem todos da santa paz de Deus, paz, saúde e alegria. Tô indo embora, deixando aí pra você a voz do Brasil e logo após a voz do Brasil, uma sequência musical feita e elaborada aí pelos nossos produtores musicais aqui do Grupo Folha de Comunicação. Tchau, tchau.
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7: 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As notícias do governo federal que movimentaram o país no dia de hoje.
9: Boa noite.
10: Boa noite para você que nos acompanha em todo o país.
9: Terça-feira, 22 de setembro de 2026.
10: Vamos aos destaques do dia.
9: Contagem regressiva para o Enem.
10: Dia 8 de novembro ocorre a primeira prova para mais de 5 milhões de inscritos.
9: E hoje vamos falar sobre como se preparar melhor para o exame.
10: Além de cartilha que traz dicas de como se sair bem na redação. Pablo Mundim.
11: O material reúne orientações sobre as 5 competências avaliadas e exemplos de redações do Enem 2025, acompanhados de comentários que ajudam a entender os critérios de correção.
9: Frente fria que está no sul do país avança para estados do sudeste e centro-oeste.
10: Defesa Civil reforça orientações sobre os cuidados para quem vive em área de risco. Luana Karen.
12: Na tentativa de prevenir riscos à população, a Defesa Civil emite avisos, tendo como base boletins meteorológicos.
9: Qualidade de vida e acolhimento.
10: Agentes da Segurança Pública contam com serviço de atendimento psicológico online, gratuito e sigiloso. Gabriela Noronha.
13: E a iniciativa oferece avaliação e aconselhamento psicológico, psicoterapia e acompanhamento psiquiátrico.
9: Hoje na apresentação da Voz do Brasil, eu, Mariana Jungmann e Luciano Seixas.
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9: A Receita Federal vai liberar, a partir de amanhã, a consulta ao lote residual de restituição do Imposto de Renda.
10: Mais de 400 mil restituições vão ser pagas no dia 30 de setembro.
9: O lote residual contempla declarações transmitidas fora do prazo ou com pendências solucionadas pelos contribuintes.
14: Serão repassadas 412 mil restituições, com valor total que supera 1 bilhão.

0: do Brasil.
1: De acordo com a Receita Federal, o pagamento da restituição é feito somente em conta bancária do titular da declaração.
2: Em caso de erro nos dados bancários, o órgão oferece serviço de reagendamento disponibilizado pelo Banco do Brasil em até um ano após a primeira tentativa de crédito.
1: E a Receita Federal divulgou um balanço com os dados de solicitações pelo Simples Nacional e pelo regime regular do IBS e da CBS.
2: Segundo o levantamento, até o dia 18 de setembro, o órgão registrou mais de 180 mil pedidos de adesão ao Simples Nacional. Já o regime regular dos novos tributos registrou 165 mil solicitações.
1: No total de pedidos feitos pelo Simples ou para o Simples Nacional, cerca de 61 mil já foram aprovados.
2: A Receita alerta que quase 120 mil solicitações foram negadas, mas ainda estão no prazo legal de 30 dias para regularização das pendências.
1: Mais informações em gov.br/Receita Federal.
2: Profissionais de segurança pública de todo o país têm acesso ao atendimento psicológico gratuito e sigiloso pela internet.
1: O Escuta SUSP prevê a ampliação da capacidade de atendimento e reúne ações voltadas à saúde mental desses profissionais.
3: Desde 2024, agentes da segurança pública podem contar com um serviço de atendimento psicológico online, gratuito e sigiloso, o Escuta SUSP. Segundo dados do Ministério da Justiça e Segurança Pública, divulgados nesta terça-feira, mais de 50 mil atendimentos foram realizados em todo o Brasil, consolidando o projeto como uma das principais ferramentas de apoio à saúde mental desses profissionais. O coordenador clínico do Escuta SUSP, Michael Leone, explica que a iniciativa oferece avaliação e aconselhamento psicológico, psicoterapia e acompanhamento psiquiátrico.
4: A pessoa que chega nesse serviço, ela passou por uma triagem, ela foi encaminhada, ela foi instruída sobre como funciona esse serviço. E junto com esse serviço, a gente tem dois outros serviços de apoio, que são a psiquiatria e o serviço de gerenciamento de terapia medicamentosa. Então, todo esse arcabouço que foi construído, ele funciona de uma maneira muito complementar e ajuda a gente a compreender o paciente como um todo.
3: Foi lançado nesta terça-feira o painel Qualidade de Vida no Trabalho. A primeira publicação de dados sobre o tema reúne, entre outras informações, dados sobre o efetivo, as condições de trabalho das mulheres na segurança pública e os serviços de saúde mental e prevenção ao suicídio. Para o secretário nacional de Segurança Pública, Chico Lucas, falar sobre saúde mental entre esses profissionais é também fortalecer os serviços de proteção ao cidadão.
5: Então, a Escuta SUSP, esse projeto é fundamental porque primeira vez que a gente capacita também o Ministério Público para que eles tenham conhecimento de como é a rotina de verdade do policial e que a gente possa juntos combater tanto o autoextermínio, o suicídio que é tão grave entre as fileiras das polícias, mas também a violência policial.
3: Os profissionais do Sistema Único de Segurança Pública de todo o país podem se cadastrar e iniciar o atendimento especializado diretamente pelo portal oficial do Escuta SUSP no endereço gov.br/escutaSUSP. Para o público geral ou profissionais de outros setores que estejam passando por momentos de sofrimento psíquico, o Centro de Valorização da Vida, o CVV, segue prestando atendimento gratuito e apoio emocional 24 horas por dia através do telefone 188. Reportagem Gabriela Noronha.
6: Dicas do Enem.
7: Olá, meu nome é Ana Clara de Oliveira e a minha dúvida é melhor estudar sozinho ou em grupo?
8: A professora de português, Laíssa Rodrigues, vai responder.
9: As duas possibilidades são interessantes, tanto sozinho quanto em grupo. Sozinho porque às vezes você está em casa, né, tem uma maior concentração, só que essa troca de experiência, de conteúdo, de interpretação também é excelente, né, ali para você fazer com os colegas, até mesmo em intervalo de escola.
10: Meu nome é Rodrigo Nunes e eu queria saber como eu faço para revisar os conteúdos.
8: Quem dá a dica é a professora Laíssa Rodrigues.
9: Cada pessoa, ela vai ter uma forma de revisar, né, e fixar aquele conteúdo diferente. Só que eu acredito que somos muito visuais. Então você pode fazer mapa mental, você pode colocar cartões espalhados pela casa, pelo quarto, que aí ajuda mais a fixar o conteúdo e ficar preparado na hora da prova.
8: É isso aí, se prepare e acompanhe as nossas dicas toda terça-feira.

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1: Pois é, e uma das provas que fazem o estudante quebrar a cabeça é a redação.
2: E não é por acaso. Ela vale 1.000 pontos e pode fazer muita diferença na nota final, ajudando o candidato a conquistar uma vaga na universidade.
1: E para ajudar quem está se preparando, já está disponível a cartilha do participante, com orientações, critérios de correção e exemplos de textos.
3: O material reúne orientações sobre as 5 competências avaliadas e exemplos de redações do Enem 2025, o Exame Nacional do Ensino Médio, acompanhados de comentários que ajudam a entender os critérios de correção. O texto deve ser dissertativo, argumentativo, ter até 30 linhas e ser elaborado a partir do tema proposto, dos textos motivadores e dos conhecimentos do participante. Cada redação é corrigida por 2 avaliadores, que atribuem até 200 pontos em cada uma das 5 competências. Para a estudante de Brasília, Beatriz Cossio, de 17 anos, a redação é uma das partes mais difíceis da prova.
4: Você tem que estudar muito, tem que se dedicar muito e, principalmente, procurar artigos, né, procurar repertórios, colocar suas ideias no papel.
3: Para ela, o caminho é praticar.
4: É questão de prática, de você procurar, ler e você já ter na sua mente de uma forma que você consiga lembrar na hora da prova.
3: Assim como Beatriz, muitos estudantes têm dificuldade para colocar no papel o que pensam na hora do exame. O professor de redação, José Aguilera, orienta sobre como aproveitar os textos de apoio e os critérios de avaliação.
5: Faça a leitura tranquila, cuidadosa, atenta dos textos de apoio. Lembre-se, o critério básico, as 5 competências do Enem, é aquilo que vai te orientar para uma escrita formal, argumentativa, coesão, coerência e, finalmente, a proposta de intervenção baseada nos direitos humanos. Seguindo isso, tua nota vai ser excelente.
3: A cartilha também alerta para situações que podem levar a nota zero, como fuga ao tema, texto com até 7 linhas e desrespeito à estrutura dissertativo-argumentativa. O material ainda tem versões específicas para participantes com dislexia, transtorno do espectro autista e para surdos ou pessoas com deficiência auditiva. E além das orientações para os participantes, o Enem envolve uma grande estrutura de preparação e aplicação, destaca Ricardo Cardoso, presidente substituto do INEP, o Instituto Nacional de Estudos e Pesquisas Educacionais Anísio Teixeira, responsável pelo Enem.
6: A gente está falando de 5 milhões de inscritos participantes no exame, que vão estar realizando a prova em mais de 14 mil locais de aplicação, em mais de 1.900 municípios.
3: As provas do Enem em 2026 serão aplicadas nos dias 8 e 15 de novembro. A redação será no primeiro dia de exame. A cartilha está disponível gratuitamente no portal do INEP, no endereço gov.br/INEP. Reportagem Pablo Mundim.
2: Samile Leão, de 21 anos, estudante de escola pública de Virginópolis, em Minas Gerais, foi aluna nota 1.000 na redação e hoje cursa medicina na Federal do Estado.
1: E sabe como ela conseguiu? Estudando, fazendo simulados, inclusive durante feriados e encontros de família. Como ela conta?
7: Todo mundo via o tanto que eu estudava. Às vezes eu vinha para cá num feriado, tinha festa de família, eu ia um pouquinho e já voltava para casa para fazer um simulado. Todo mundo via o tanto que eu realmente abdicava de muita coisa para poder estudar. O que eu gostaria que as pessoas lembrassem quando elas conhecessem a minha história é de que é possível realizar nossos sonhos com dedicação e paciência. Com muito amor também, se rodear por pessoas que te fazem bem e que podem tornar o processo mais leve.
2: E o Ministério da Educação lançou um guia com informações e conteúdos para ajudar os estudantes nesta reta final para a prova do Enem.
1: O espaço reúne em um só lugar vídeos, tutoriais, dúvidas frequentes, além de informações oficiais para ajudar os participantes na preparação para as provas.
2: A seção Alunos Nota 1000 traz histórias de estudantes que alcançaram a nota máxima na redação e na seção Enezeiros, os estudantes podem compartilhar rotinas de estudos.
1: O guia também conta com materiais pedagógicos produzidos pelo Ministério e disponibiliza o acesso a aplicativos gratuitos, como o MEC Enem, Idiomas e Livros.
2: Saiba mais em gov.br/MEC.
1: Empresas brasileiras afetadas pelas tarifas impostas pelos Estados Unidos ou por conflitos internacionais já podem solicitar financiamento ao BNDES, o Banco Nacional de Desenvolvimento Econômico e Social.
2: Os recursos podem ser utilizados, por exemplo, em capital de giro, compra de máquinas e equipamentos e investimentos para adaptação da atividade produtiva.
8: As empresas interessadas em obter financiamento na nova fase do Plano Brasil Soberano já podem dar entrada nos pedidos de crédito. A nova etapa do plano está atendendo empresas brasileiras que atuam em setores estratégicos para a balança comercial, além das empresas afetadas por tarifas comerciais impostas pelos Estados Unidos, por conflitos internacionais e pelo avanço de medidas protecionistas no comércio mundial. Como explica José Luiz Gordon, diretor de Desenvolvimento Produtivo, Inovação e Comércio Exterior do BNDES, o Banco Nacional de Desenvolvimento Econômico e Social.
9: São mais de 22 bilhões de reais para apoiar investimentos, para apoiar capital de giro, para quem quer exportar, aqueles empresários que estão sendo afetados pelo tarifaço, estão sendo afetados pela Guerra do Golfo ou em setores estratégicos.
8: As empresas interessadas em obter crédito podem protocolar os pedidos de financiamento diretamente no BNDES ou nas instituições financeiras credenciadas. Reportagem André de Barros Lima.
1: Alface, cebola, batata e mamão ficaram mais baratos nas centrais de abastecimento do país.
2: É o que mostrou o levantamento mensal da Conab, referente a agosto.
1: E a comercialização de frutas aumentou, inclusive para o mercado externo.
10: Os preços da batata recuaram em torno de 11% em agosto nas centrais de abastecimento monitoradas pela Conab. Entre as hortaliças, as cotações da cebola e da alface também registraram queda na maior parte das capitais do país. Já os valores de comercialização da cenoura mantiveram-se estáveis em agosto. Os dados são do nono boletim Hortigranjeiro divulgados pela Conab nesta terça-feira. A pesquisa também mostrou que a comercialização de frutas nas CEASAs cresceu 4,5% no último mês. O mamão ficou mais barato em 70% dos locais monitorados, com queda de quase 11% em média. Melancia e laranja também registraram um leve declínio em agosto. Já a banana, por outro lado, foi a fruta com maior incremento na média mensal. De acordo com dados do Ministério do Desenvolvimento, Indústria, Comércio e Serviços, as exportações de frutas e hortaliças nos primeiros 8 meses do ano alcançaram 789 mil toneladas, com faturamento superior a US$ 1 bilhão. Natália Koslick, para a Voz do Brasil.
2: Reforço no estoque de grãos. Na última semana foram realizados 2 leilões pela Conab, que vão garantir quase 200 mil toneladas de milho nos estoques públicos.
1: O objetivo é a prevenção a possíveis impactos do fenômeno climático El Niño, que pode comprometer o abastecimento e a oferta de grãos no país.
11: São mais de 190 mil toneladas de milho para abastecer estoques do programa de venda em balcão. A aquisição do cereal pela Conab é destinada para a formação de estoques como medida de prevenção a possíveis impactos do fenômeno El Niño. Segundo a ministra do Desenvolvimento Agrário, Fernanda Machiavelli, o reforço nos estoques públicos auxilia produtores rurais e criadores de animais.
12: Por um lado, garantindo a compra desses produtos pela agricultura, pelo agro brasileiro e pela agricultura familiar, e ao mesmo tempo garantindo a oferta de insumos para quem cria animais no Nordeste e alimento para as populações que possam vir a ser afetadas por esse evento climático que afeta já o mundo todo.
11: A agricultura familiar vai fornecer a maior parte do milho adquirido pela Conab, 121 mil toneladas. As outras 70 mil toneladas do cereal foram compradas em ampla concorrência, incluindo produtores rurais, cooperativas e comerciantes. Silvio Porto, diretor-presidente da Companhia Nacional de Abastecimento, destacou o acompanhamento dos preços e do fornecimento de alimentos nas capitais do país.
13: Hoje nós temos informação de todo o Brasil, nós ampliamos sobretudo as capitais da região amazônica e as do Nordeste que faltavam. Então, esse é um instrumento de acompanhamento, de monitoramento que permite a gente ter uma série histórica que, de fato, a gente sabe como está o custo de vida, como está os preços dos alimentos em todas as capitais brasileiras, de norte a sul do Brasil.
11: A companhia também conta com um estoque de 300 mil toneladas de arroz para este ano. Para participar do programa Venda de Balcão e comprar dos estoques da Conab, o produtor deve se cadastrar no Sicam, o Sistema de Cadastro de Produtores Rurais. Os pedidos, pagamentos e agendamento de retirada são feitos de forma online pelo Balcão Digital da Conab. Reportagem Luciana Colares de Holanda.
2: Com previsões de mais tempestades no centro-sul do Brasil, a Defesa Civil reforça as orientações sobre os cuidados para quem vive em área de risco.
1: Os alertas são emitidos via celular por canais como SMS e WhatsApp.
14: Os três estados da região sul do país estão com alertas de perigo de tempestade e de ventos fortes. Na tentativa de prevenir riscos à população, a Defesa Civil emite avisos, tendo como base boletins meteorológicos. Tiago Molina, coordenador-geral de monitoramento e alerta da Defesa Civil, explica que o cidadão deve ficar atento ao celular, principalmente se mora perto de áreas de risco.
15: A Defesa Civil Nacional trabalha em articulação com as defesas civis estaduais e municipais para a emissão de alertas à população, alertas que chegam via mensagens WhatsApp, mensagens por SMS e também chegam por meio do Defesa Civil Alerta, que se utiliza da tecnologia de cell broadcast para fazer uma informação chegar até os celulares das pessoas.
14: Entre os riscos relacionados a eventos climáticos extremos estão deslizamentos de terra e inundações. A recomendação para quem mora próximo a áreas de risco é conhecer com antecedência possíveis rotas de fuga. Além das informações sobre o risco, alertas da Defesa Civil trazem dicas de autoproteção. O meteorologista do IMET, Roberto Baltazar, afirma que com o deslocamento da frente fria, estados do Sudeste e Centro-Oeste também entram em alerta.
16: Essa frente fria trouxe condições de tempestade para os estados do Rio Grande do Sul e Santa Catarina. Porém, o foco principal a partir do dia 22, hoje, terça-feira, é para a região do estado do Paraná, também trazendo condições de tempestade para o estado do centro-sul de São Paulo, oeste do Rio de Janeiro, estado do Mato Grosso do Sul e também as porções mais ao sul do Mato Grosso e do estado de Goiás.
14: Para receber alertas da Defesa Civil Nacional, é preciso se cadastrar pelo WhatsApp no número 61-2034-4611. As mensagens também podem chegar por SMS. Já para receber os alertas de nível severo ou extremo, não é preciso fazer cadastro. Basta estar em local com cobertura de celular. Neste caso, os avisos aparecem na tela do celular, acompanhado de uma sirene. Reportagem Luana Karen.
2: O ponteiro vira hoje às 9h05 da noite e dá início à chegada da primavera.
1: E com ela, a 20ª Primavera dos Museus, que abre espaço para todo mundo conhecer mais sobre cultura, história, ciência.
2: Museus de todo o país têm programação especial nesta semana.
1: A iniciativa reúne mais de 920 instituições e cerca de 2.700 atividades até domingo, dia 27.
2: Com o tema Museus para Todas as Pessoas, a programação busca ampliar o acesso a esses espaços com ações voltadas à inclusão, à acessibilidade e à participação dos diferentes públicos.
17: Museu também é lugar de descoberta, de encontro e de pertencimento. E esses espaços ganham uma programação especial em todo o país. É a 20ª Primavera dos Museus, promovida pelo IBRAM, o Instituto Brasileiro de Museus. Até domingo, dia 27, mais de 920 instituições participam da iniciativa. A programação busca aproximar ainda mais os museus das pessoas, como explica Fernanda Santana Rabelo de Castro, presidente do IBRAM.
18: São visitas, exposições, exibições cinematográficas que trazem a temática, mas que também trazem acessibilidade, também trazem inclusão. São atividades que constroem narrativas junto com os públicos, junto com os territórios.
17: Ao todo, são 2.700 atividades, entre exposições, oficinas, palestras, visitas mediadas e ações educativas em todo o país. O tema deste ano é Museus para Todas as Pessoas, uma oportunidade para quem já frequenta esses espaços e também para quem ainda não teve essa experiência. É o caso de Benjamin Carvalho de Souza, de 8 anos, que visitou um museu pela primeira vez. Entre tantas descobertas, uma chamou especialmente a atenção do menino, o aparelho conhecido como curvas de sino.
19: Aquele negócio que a gente bate nas bolas de vermelho versus azul, que a gente tem que bater para ganhar ponto. Ele ensina coisas diferentes da sala de aula.
17: No SESI Lab, em Brasília, a experiência com estudantes mostra como a educação pode transformar a visita ao museu em uma oportunidade de descoberta. Mais do que observar objetos e exposições, a proposta é estimular a curiosidade, a participação e o aprendizado, explica Cláudia Ramalho, superintendente de cultura do SESI.
20: E aqui é um espaço que os professores também, além do trazer os seus alunos para se divertirem, é um espaço também de aprendizagem na prática daquilo que eles aprenderam, né, na teoria dentro de sala de aula.
17: A Primavera dos Museus também chama atenção para as barreiras que ainda afastam parte da população desses espaços. Acessibilidade, diversidade, representatividade e direito à memória fazem parte da discussão deste ano. E participar é simples. A programação está disponível na plataforma Visite Museus, no endereço visite.museus.gov.br. É possível pesquisar atividades por estado, cidade, data e instituição. É só escolher a experiência e descobrir um museu que pode estar mais perto do público do que se imagina. Com locução de Thaís de Araújo, reportagem Pablo Mundim.
1: E essas foram as notícias do Governo Federal.
2: Uma realização da Secretaria de Comunicação Social da Presidência da República.
1: Com produção da empresa Brasil de Comunicação.
2: Fique agora com as notícias do Poder Judiciário e do Congresso Nacional. Boa noite.
1: Boa noite, até amanhã.
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23: Presidente do STF, Edson Fachin, diz que Poder Judiciário trabalha para dar mais segurança à negociação de precatórios.
24: Flávio Dino discute com autoridades a responsabilidade na aplicação de emendas parlamentares.
23: STJ vai promover audiência pública sobre advertência de glúten em embalagens de alimentos.
24: Boa noite, eu sou Leandro Bezerra.
23: E eu sou Walter Lima.
24: O Supremo Tribunal Federal realizou hoje audiência pública para discutir aspectos relacionados ao controle, à transparência e à responsabilidade na destinação de recursos públicos por meio de emendas parlamentares impositivas.
23: O debate ocorreu sob relatoria do ministro Flávio Dino e reuniu representantes de diferentes instituições, órgãos de controle, especialistas e entidades da sociedade civil.
24: O Poder Judiciário tem trabalhado para dar mais segurança e transparência à negociação de precatórios no país.
23: Agora, em setembro, o Conselho Nacional de Justiça realizou uma audiência pública sobre o tema em agosto, o Supremo Tribunal Federal assinou uma portaria conjunta com o Banco Central para reforçar os mecanismos de proteção na transferência de precatórios. Marcela Luiza.
10: Precatório é o dinheiro que uma pessoa ou empresa tem direito a receber do poder público depois de ganhar uma ação judicial definitiva. Agora, em setembro, o Conselho Nacional de Justiça realizou uma audiência pública com representantes de diferentes setores com o objetivo de receber sugestões para melhorar a tecnologia e a forma de controle da transferência dos créditos dos precatórios. A audiência é fruto das atividades do grupo de trabalho criado pela portaria conjunta assinada pelo Supremo Tribunal Federal e pelo Banco Central do Brasil, o Bacen, em agosto deste ano. Na ocasião da assinatura do acordo, o presidente do STF e do CNJ, ministro Edson Fachin, destacou que o objetivo é garantir mais transparência e segurança jurídica.
0: O objetivo dessa nova regulação, obviamente, não é impedir a circulação de créditos, mas sim de garantir que ocorra com transparência, segurança jurídica, rastreabilidade e proteção aos credores, especialmente aos credores em situação de vulnerabilidade.
24: O Superior Tribunal de Justiça vai realizar audiência pública para discutir se a informação contém glúten é suficiente nas embalagens de alimentos industrializados ou se deve incluir a advertência: o glúten é prejudicial à saúde dos doentes celíacos.
23: O evento será nesta quarta-feira, 23 de setembro, a partir das 14h. Fátima Uchoa.
3: Os debates vão incluir especialistas e representantes de entidades interessadas na causa celíaca e serão transmitidos ao vivo pelo canal do STJ no YouTube para qualquer pessoa acompanhar. A audiência pública foi convocada pelo relator do tema repetitivo 1343, ministro Ricardo Vilas Boas Cueva, para reunir informações que auxiliem na formação do precedente qualificado. As exposições abordarão aspectos médicos e científicos relacionados à doença celíaca, além de possíveis impactos regulatórios e econômicos da eventual exigência de advertência complementar nas embalagens de alimentos industrializados.
24: Começou nesta terça-feira no Tribunal Superior do Trabalho, em Brasília, um seminário sobre acessibilidade, inclusão e combate ao capacitismo.
23: O encontro reúne magistrados, servidores e especialistas e termina nesta quarta-feira. Simone Moura.
4: Durante o evento, foi entregue o Prêmio Justiça do Trabalho Acessível. Foram premiados 5 projetos nas áreas de atitude, gestão da acessibilidade, comunicação, tecnologia e serviços. Ao longo do dia, os debates trataram da política de acessibilidade e inclusão da justiça do trabalho e das barreiras enfrentadas pelas pessoas com deficiência. À tarde, a programação abordou a acessibilidade digital e documental e o papel das pessoas com deficiência na luta por direitos e inclusão. O seminário continua nesta quarta-feira com oficinas e novos debates sobre o assunto.
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24: A você uma boa noite.
23: Boa noite e até amanhã.
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6: Eu sou Humberto Pinheiro e estes são os destaques de hoje do Jornal do Senado, que começa agora. Projeto que cria a Semana do Pequeno Investidor está pronto para ser votado em comissão do Senado. Visita ao Congresso aproxima jovens do debate sobre aprendizagem profissional. Veículos de comunicação do Senado e da Câmara preparam cobertura especial das eleições. Boa noite. Está pronto para votação na Comissão de Educação e Cultura o projeto que cria a Semana Nacional do Pequeno Investidor. A proposta dedica a segunda semana de outubro à promoção de ações de educação financeira. Repórter Patrícia Oliveira.
25: O projeto que cria a Semana Nacional do Pequeno Investidor busca levar conhecimento básico sobre investimentos à população. Mostrar que qualquer pessoa pode começar a investir com segurança segurança, alertar contra fraudes e a complexidade do mercado de capitais e estimular o hábito de poupar e investir desde cedo. A proposta da senadora Jussara Lima, do PSD do Piauí, dedica a segunda semana de outubro para as ações educativas e foi debatida com especialistas em audiência pública no Senado. Para a economista Débora Maganha, o investidor nem sempre entende o que compra, com o risco de perdas pela ilusão de ganhos rápidos.
7: O brasileiro nunca foi ensinado a exigir duas coisas antes de colocar o dinheiro dele. A primeira é entender de onde vem o retorno e qual é o risco daquela operação. A segunda é compreender o que sustenta o investimento se tudo der errado.
25: O projeto recebeu relatório favorável dos senadores Alci Lucas, do PL do Distrito Federal, que defende a educação financeira nas escolas.
8: Quando eu era criança, a gente tinha aqueles cofrinhos para guardar as moedas, guardar na poupança. Então, isso tem que estar na educação. Desde criança, você tem que ensinar a poupar.
25: A proposta está pronta para votação na Comissão de Educação e Cultura.
9: Eleições 2026.
11: No dia 4 de outubro, os veículos de comunicação do Senado e da Câmara vão trabalhar de forma integrada na cobertura das eleições. Na Rádio Senado, a programação terá uma atenção especial à fase de apuração com uma transmissão independente. O sinal também poderá ser retransmitido pelas rádios parceiras em todo o país. A reportagem é de Yasmin Rodrigues.
12: A cobertura especial vai acompanhar o eleitor durante todo o domingo, desde o início da votação até a divulgação dos resultados. Rádio Senado, Rádio Câmara, TV Senado e TV Câmara, além das agências de notícias das duas casas, vão trabalhar de forma integrada com entradas ao vivo dos tribunais eleitorais e a participação de especialistas e consultores para explicar o processo eleitoral e analisar o cenário político. A cobertura também terá participação de jornalistas da Rede Legislativa de Rádio e Televisão, com repórteres das Assembleias Legislativas e das Câmaras Municipais de todo o país. A coordenadora-geral da Rádio Senado, Leila Herédia, explica como foi preparada essa cobertura integrada e o que o ouvinte poderá acompanhar ao longo do domingo.
13: A nossa ideia é mostrar para o eleitor, para o ouvinte, para o telespectador, tudo o que acontece durante o dia em todas as etapas da eleição. A gente vai ter entrada ao vivo de todas as regiões do Brasil, com notícias atualizadas, informações de serviços, acontecimentos, as notícias mais quentes.
12: A partir das 5 da tarde, a Rádio Senado deixa o pau de transmissão e passa a fazer uma cobertura ao vivo de forma independente, justamente quando começa a apuração dos votos. O sinal estará liberado para ser retransmitido por qualquer emissora do país.
11: Os eleitores que pretendem usar o e-título para se identificar no dia da votação devem ficar atentos ao prazo para o primeiro acesso ao aplicativo. A Justiça Eleitoral orienta que o procedimento seja feito até 3 de outubro, sábado anterior ao pleito. A reportagem é de Luísa Mello.
12: Os eleitores que pretendem usar o e-título para se identificar no momento da votação devem registrar o primeiro acesso no aplicativo até 3 de outubro, sábado anterior ao pleito. A ação da Justiça Eleitoral tem como objetivo evitar a sobrecarga do aplicativo no dia da eleição, quando o download e o primeiro acesso serão interrompidos. O ministro Cássio Nunes Marques, presidente do Tribunal Superior Eleitoral, informa que notificações já foram enviadas aos eleitores por meio do e-título para promover as atualizações.
26: A Justiça Eleitoral iniciou o envio de notificações oficiais pelo aplicativo e-título. A iniciativa busca facilitar o acesso a informações importantes para o exercício do voto, como a consulta antecipada ao local e a sessão de votação. Reforçamos, portanto, a recomendação para que eleitoras e eleitores mantenham o aplicativo atualizado, façam o primeiro acesso e confiram seus dados com antecedência.
12: Para usar a versão digital do título de eleitor com fotografia disponibilizada pelo aplicativo, é preciso apresentar o e-título diretamente na tela do celular ou no tablet ao mesário no dia da votação. Não será
14: serão aceitas capturas de tela nem documentos sem foto. O aplicativo também disponibiliza a consulta do local de votação e outras informações importantes durante o período eleitoral.
11: Nas eleições deste ano, estão aptos a votar quase 2 milhões de eleitoras e eleitores com algum tipo de deficiência, o maior número já registrado pela Justiça Eleitoral. Para garantir a autonomia desse público, são adotadas medidas de acessibilidade, como a preferência na fila no dia da votação, o direito de ingressar na sessão eleitoral com cão-guia e o auxílio de uma pessoa de confiança que pode acompanhar o eleitor na cabine de votação. No entanto, o acompanhante não poderá estar a serviço da Justiça Eleitoral, de partido político, federação ou coligação. Na urna eletrônica é disponibilizado um sistema de áudio que orienta cada passo da votação para os eleitores com deficiência visual e a Justiça Eleitoral fornece fone de ouvido descartável. A urna tem ainda teclado em braille e intérprete de Libras exibido no canto inferior da tela. Para o senador Flávio Arnes, do PSB do Paraná, a acessibilidade durante todo o processo de votação é um direito. Na avaliação dele, é preciso garantir condições adequadas para que as pessoas com deficiência não encontrem dificuldades para votar.
15: Direito ao voto, acessibilidade, não ter problemas no local, participar do processo, é um direito fundamental de todos, todas na construção da democracia e também da pessoa com deficiência.
11: Quarenta e cinco jovens do programa Aprendiz do Futuro, de Luziânia, em Goiás, visitaram o Congresso Nacional e conheceram de perto o trabalho de deputados e senadores. A visita aconteceu ao mesmo tempo em que o Senado analisa o Estatuto do Aprendiz, proposta que reorganiza as regras da aprendizagem profissional no país. Repórter Henrique Nascimento.
16: Conhecer onde as leis são discutidas fez parte da formação de 45 jovens do programa Aprendiz do Futuro, de Luziânia, em Goiás. Eles visitaram o Congresso Nacional e acompanharam de perto espaços que até então muitos conheciam apenas pela televisão ou pela internet. Para o instrutor Gabriel Fonseca, a experiência aproxima os jovens da cidadania e das decisões que fazem parte da vida deles.
17: A visita ao Congresso Nacional, ela possibilitou que os jovens compreendessem na prática que esses espaços fazem parte da vida deles e da construção da nossa sociedade.
16: No Senado, a aprendizagem profissional também está em debate. A Comissão de Assuntos Sociais aprovou o Estatuto do Aprendiz, que reorganiza as regras para a contratação e formação de adolescentes e jovens de até 24 anos. O texto mantém cotas entre 5% e 15% e dá prioridade a jovens em situação de vulnerabilidade. O senador astronauta Marcos Pontes, do PL de São Paulo, defendeu mais oportunidades para que os jovens desenvolvam habilidades ligadas às novas tecnologias.
18: E eles agora, em tempo de tecnologia, inteligência artificial, eles têm a capacidade de fazer muito mais que muito adulto aí, né? Tentando aprender inteligência artificial, você dá um negócio desse na mão de um jovem, aí ele destrincha esse negócio rapidamente.
16: O projeto ainda vai ser votado pelo plenário do Senado.
11: Com trabalhos técnicos de Eliseu Caires, o Jornal do Senado fica por aqui. Acompanhe agora as notícias da Câmara dos Deputados. Boa noite e até amanhã.
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20: Proposta prioriza métodos de ensino específicos para pessoas com autismo.
27: Mercosul aprova acordo de cooperação educacional entre países do bloco.
28: Projeto de lei obriga instalação de brinquedotecas em delegacias da mulher.
29: Boa noite. Avança na Câmara a proposta que torna obrigatória a instalação de brinquedotecas em delegacias da mulher e em fóruns. O repórter José Carlos Oliveira tem os detalhes.
30: As Comissões de Defesa dos Direitos da Mulher e da Previdência Social, Infância e Adolescência aprovaram um projeto de lei que torna obrigatória a instalação de brinquedotecas em delegacias da mulher e em fóruns do país. A proposta do deputado Marques Beltrão, do União de Alagoas, tem foco no acolhimento de mães, crianças e adolescentes vítimas de violência nos espaços investigativos e da justiça. De acordo com o texto, as brinquedotecas deverão contar com atividades lúdicas e educativas e pelo menos um profissional habilitado para monitorar e adequar o espaço às necessidades das crianças. Uma das relatoras da proposta, a deputada Laura Carneiro, do PSD do Rio de Janeiro, ampliou o alcance da medida. Além de brinquedotecas, ela também prevê que as delegacias da mulher mantenham equipe multidisciplinar para atendimento às mulheres em situação de violência, como psicólogas, assistentes sociais, advogadas e pedagogas.
0: Nós já votamos aqui em todo um arcabouço jurídico que trata das crianças vítimas e testemunhas de crimes violentos. Criamos aí a escuta especializada e toda uma tecnicidade que tem que ser utilizada no Poder Judiciário. As brinquedotecas complementam essa lei. É muito importante que a criança e a mãe cheguem num ambiente, na hora da denúncia, né, da violência sexual, por exemplo, com algum tipo de acolhimento. E a brinquedoteca pode auxiliar essa criança nesse processo de oitiva.
30: Em outra alteração no texto, Laura Carneiro inclui na Lei de Diretrizes e Bases da Educação Nacional a previsão de que filmes nacionais e de conteúdos contra a violência doméstica e familiar passem a integrar o currículo complementar das escolas, com no mínimo 2 horas mensais. O texto original e as alterações ainda vão passar pela análise das comissões de Segurança Pública e de Constituição e Justiça. Da Rádio Câmara de Brasília, José Carlos Oliveira.
1: Segurança Pública.
2: Na Comissão de Segurança Pública, Alexandre Leite, do União de São Paulo, é relator do projeto que cria o Protocolo Nacional de Investigação de Crianças e Adolescentes Desaparecidos. O texto visa padronizar e agilizar as investigações desde o registro do desaparecimento.
3: O relatório de Alexandre Leite estabelece diretrizes para a atuação dos órgãos de segurança pública na busca por menores desaparecidos. A proposta também autoriza a divulgação imediata e georreferenciada de alertas em casos de risco à vida ou à integridade física da vítima.
2: Daiana Santos, do PCdoB do Rio Grande do Sul, apresentou o projeto que cria mecanismos de proteção e assistência integral às vítimas de crimes raciais. O texto prevê ações para evitar exposição indevida, constrangimentos e repetição desnecessária de depoimentos.
3: A proposta de Daiana Santos também determina que ocorrências com indícios de motivação racial sejam registradas como crimes raciais e não como crimes diversos. A iniciativa ainda assegura acompanhamento jurídico e prioridade na tramitação das investigações e dos processos.
2: Uma punição mais severa para o uso de drones em práticas criminosas é o que prevê proposta de Luiz Felipe de Orleans e Bragança, do PL de São Paulo. A ideia, segundo ele, é criar agravantes e ampliar penas em até 2/3 quando essa tecnologia for utilizada.
3: Luiz Felipe de Orleans e Bragança alerta para o avanço das facções que utilizam esses equipamentos no monitoramento policial, no transporte de armas e na entrega de insumos em presídios. Ele lembra que o texto não impõe restrição ao uso civil ou profissional dos drones.
2: Os deputados analisam o projeto de professora Marcivânia, do PCdoB do Amapá, que garante a transferência de servidoras públicas e empregadas da iniciativa privada em situação de violência doméstica para outras localidades como medida de proteção. O texto cria o Pacto Federativo de Proteção à Pessoa em Situação de Violência Doméstica e Familiar.
3: A matéria também cria um fundo nacional para custear as transferências e auxiliar financeiramente as vítimas, além de incentivos para empresas que aderirem ao programa. Professora Marcivânia explica que o objetivo é estabelecer mecanismos de cooperação entre os entes federados para viabilizar a medida.
2: A Câmara aprovou o projeto que estabelece o direito de indenização por dano moral nos casos de violência doméstica contra a mulher. A relatora do texto, Lídice da Mata, do PSB da Bahia, acredita que a medida amplia a proteção porque responsabiliza ainda mais os agressores.
4: Esse projeto, ele visa justamente fazer com que a mulher vítima da violência doméstica possa processar, ela possa ser recompensada financeiramente pelos danos morais à sua imagem. Então, ela reforça a condenação do agressor e ela reforça, portanto, a luta da vítima para combater esta violência.
3: Lídice da Mata argumenta que a violência doméstica provoca consequências que vão além das agressões físicas, atingindo a saúde mental e a dignidade das vítimas. Para ela, a proposta fortalece a Lei Maria da Penha e amplia os mecanismos de proteção às mulheres.
1: Relações Exteriores.
2: A representação do Mercosul aprovou um acordo para cooperação educacional entre os países do bloco. A repórter Maria Neves explica as medidas propostas.
5: A representação brasileira no Parlamento do Mercosul aprovou o acordo para reconhecimento de estudos e títulos de ensino superior técnico profissional, tecnológico, artístico e de formação de professores entre os países do bloco. Como ressaltou o relator, deputado Vermelho do PL do Paraná, o texto estabelece apenas princípios gerais e diretrizes para a cooperação. A implantação do reconhecimento mútuo dos diplomas ocorrerá depois que os ministros da Educação do Bloco aprovarem mecanismos como as tabelas de equivalência das disciplinas cursadas. Na opinião do deputado Vermelho, essa previsão garante mais estabilidade para a cooperação educacional entre os países.
6: Ao atribuir à reunião de ministros da Educação a elaboração das tabelas de equivalência, dos instrumentos de reconhecimento e do mecanismo de implementação. O acordo prestigia os órgãos especializados do bloco e institui mecanismo permanente de atualização de seus procedimentos, conferindo maior estabilidade e previsibilidade à cooperação regional em matéria educacional.
5: Vermelho defende ainda que a cooperação educacional vai favorecer a formação de recursos humanos, fortalecer as redes acadêmicas regionais e contribuir para o desenvolvimento científico, tecnológico e social dos países participantes.
6: É a oportunidade da integração dos nossos professores, dos nossos mestres com os países membros. Tendo a oportunidade de um professor de matemática lá de Foz do Iguaçu dar aula no Paraguai, dar aula na Argentina, no Uruguai e assim vice-versa. Eu acho que isso a gente passa a uniformizar ainda mais a questão educacional do Mercosul.
5: Para o presidente da representação brasileira no Parlamento do Mercosul, deputado Arlindo Quinalha, do PT paulista, o mecanismo de cooperação educacional vai ser especialmente importante para estudantes brasileiros de medicina que se formam nos outros países do bloco. O parlamentar ressaltou que hoje, muitas vezes, esses profissionais encontram grande dificuldade para o reconhecimento do diploma estrangeiro. Da Rádio Câmara de Brasília, Maria Neves.
1: Ciência e Tecnologia.
3: Adriano do Baldi, do PP de Goiás, é um dos signatários do requerimento de criação de uma frente parlamentar mista que visa fortalecer o programa espacial brasileiro, garantindo mais recursos e segurança jurídica para o setor.
2: Adriano do Baldi defende o apoio à Agência Espacial Brasileira por considerar a área estratégica para a soberania nacional e como vetor científico e tecnológico capaz de impulsionar a economia espacial e o desenvolvimento sustentável do país.
1: Educação.
3: Passou em mais uma comissão da Câmara proposta que prioriza o uso de métodos de ensino específicos para pessoas com autismo. A reportagem é de Mônica Tati.
7: O diagnóstico precoce e métodos de ensino específicos para pessoas com transtorno do espectro autista deverão ser priorizados. É o que prevê projeto aprovado pela Comissão de Educação da Câmara dos Deputados. O relator na Comissão de Educação, o deputado Tarcísio Mota, do PSOL do Rio de Janeiro, acatou a sugestão da Comissão de Defesa dos Direitos das Pessoas com Deficiência, que alertou que já existem mecanismos para reconhecer a diversidade no processo educacional na LDB, a Lei de Diretrizes e Bases da Educação. Tarcísio Mota considera que a alteração se enquadra melhor na Política Nacional de Proteção dos Direitos da Pessoa com Transtorno do Espectro Autista, que estabelece a promoção e incentivo à formação continuada dos profissionais da educação para a educação especial inclusiva. Mota também reforça a necessidade de suporte pedagógico nas salas de aula do ensino regular.
8: A Política Nacional de Educação Especial Inclusiva orienta os sistemas de ensino para garantir a escolarização de estudantes com deficiência, transtornos do desenvolvimento e altas habilidades ou superdotação em classes comuns do ensino regular, mediante suporte pedagógico adequado e práticas educacionais inclusivas. Nesse contexto, a formação inicial dos profissionais de educação constitui elemento central para a efetivação das políticas de inclusão escolar, especialmente no que se refere à adoção de metodologias pedagógicas acessíveis, estratégias de ensino diversificadas e instrumentos de apoio capazes de responder às diferentes necessidades educacionais dos estudantes.
7: O projeto que prevê métodos adequados de ensino para pessoas com transtorno do espectro autista aguarda a apreciação da Comissão de Constituição e Justiça. Se for aprovado, segue para votação no Senado Federal. Da Rádio Câmara de Brasília, Mônica Tati.
1: Economia.
2: Rui Carneiro, do Podemos, da Paraíba, apoia a proposta que altera o cálculo do IPVA e estabelece limites para despesas da administração pública. O texto prevê que o IPVA seja calculado com base no peso do veículo e também limita os gastos com publicidade institucional a 0,1% da receita corrente líquida dos entes federados.
29: Rui Carneiro defende um teto de 1% sobre o preço de venda do automóvel para o IPVA e a criação de limites para o orçamento do Poder Legislativo e dos Tribunais de Contas. Na visão dele, a medida aumenta a previsibilidade tributária e contém os gastos públicos.
2: Valdemar Oliveira, do Avante de Pernambuco, apresentou o projeto que permite deduzir do imposto de renda despesas com assistência veterinária para animais de estimação. De acordo com o autor, a medida incentiva os cuidados com a saúde dos animais, reduz o abandono e estimula a formalização do setor.
29: A proposta de Valdemar Oliveira é estabelecer limite anual de até R$5.000 por contribuinte para o benefício. O texto prevê ainda a dedução de gastos com consultas, exames, cirurgias, medicamentos, vacinas e planos de saúde veterinários, mediante comprovação das despesas.
1: Consumidor.
2: Beto Pereira, do Republicanos de Mato Grosso do Sul, apresentou projeto que obriga as prestadoras de telecomunicações a retirar, em até 30 dias após o cancelamento do contrato, os equipamentos instalados na residência do assinante. Pela proposta, a retirada deve ser feita sem custos para o consumidor.
29: Beto Preto incluiu no texto que a rescisão contratual deverá ser processada após o prazo de 30 dias, independentemente da devolução dos aparelhos. Na visão do parlamentar, a medida busca reduzir transtornos aos consumidores e tornar mais ágil a troca de prestadoras de serviço.
1: Desenvolvimento Regional.
2: Sérgio Brito, do PSD da Bahia, considera importante ampliar o debate sobre a criação de municípios no Brasil. Ele argumenta que a discussão deve levar em conta o projeto que estabelece regras para a emancipação, incorporação, fusão e desmembramento de municípios.
29: Por isso, Sérgio Brito propõe a participação de representantes do governo, de entidades municipalistas e de especialistas no tema. O deputado ressalta que o objetivo é aperfeiçoar as regras para reorganizar organização territorial e fortalecer o desenvolvimento regional e o Pacto Federativo.
2: Projeto de Félix Mendonça Júnior, do PDT da Bahia, cria o Programa Nacional de Desenvolvimento da Cacauicultura e do Chocolate Artesanal. A proposta reduz impostos federais e simplifica regras ambientais e sanitárias para agroindústrias cacaueiras.
29: O texto cria ainda um fundo para fortalecer a cadeia do cacau e do chocolate de origem. Segundo Félix Mendonça Júnior, a medida amplia a competitividade do Brasil, hoje o sexto maior produtor mundial, no mercado global que movimenta mais de US$130 bilhões ao ano.
1: Saúde.
2: Antônio Andrade, do PSDB de Tocantins, defende a aprovação de projeto que cria o Programa Nacional de Vacinação Inclusiva para pessoas com deficiência e com autismo. A proposta prevê atendimento prioritário, ambientes adaptados e possibilidade de vacinação domiciliar.
29: Relator da matéria na Comissão de Saúde, Antônio Andrade recomenda que o programa seja incorporado às regras nacionais de imunização. O texto também prevê capacitação dos profissionais de saúde e materiais materiais acessíveis para orientar pacientes e familiares.
1: Direitos Humanos.
2: A Câmara aprovou regras para a comunicação ao Conselho Tutelar de Atendimentos de Saúde à Criança. A repórter Paula Bittar nos conta como deve funcionar.
9: A Comissão de Constituição e Justiça da Câmara aprovou um projeto que exige a definição de hipóteses objetivas que obrigam a comunicação ao Conselho Tutelar por profissionais de saúde de casos envolvendo crianças e adolescentes. A medida busca evitar que a notificação dependa apenas da avaliação subjetiva do profissional. De acordo com o texto aprovado, os gestores do Sistema Único de Saúde deverão definir as hipóteses específicas em que a comunicação será obrigatória. As informações enviadas às autoridades e os prontuários e fichas de atendimento devem ser mantidos em sigilo. Atualmente, o Estatuto da Criança e do Adolescente determina que a suspeita ou a confirmação de castigo físico, de tratamento cruel ou degradante e de maus tratos contra criança ou adolescente seja informada ao Conselho Tutelar. A proposta que exige a definição de hipóteses objetivas que obrigam a comunicação ao Conselho Tutelar por profissionais de saúde de casos envolvendo crianças e adolescentes já pode seguir ao Senado. Da Rádio Câmara de Brasília, Paula Bittar.
29: Capitão Alberto Neto, do PL do Amazonas, critica o veto presidencial à proposta que prevê a distribuição gratuita do cordão de girassóis pelo SUS. Ele argumenta que a medida garante inclusão e dignidade para pessoas com condições não visíveis.
10: Ao enxergar o cordão de girassóis, você vai ter empatia e vai entender que aquela pessoa precisa sim de prioridade. Isso tem facilitado e tem dado inclusão mais a essas pessoas que têm deficiências não visíveis. E o que nós fizemos uma nova lei, que foi distribuir esses cordões de girassóis pelo SUS. E o governo federal veta essa lei, alegando questões orçamentárias. O custo é muito, muito baixo.
2: Na opinião de capitão Alberto Neto, a distribuição gratuita do cordão amplia o acesso das pessoas ao símbolo de identificação, o que, segundo ele, favorece o atendimento prioritário e a inclusão. Para o deputado, o impacto financeiro da medida é irrelevante diante do seu papel social.
1: Previdência.
29: Marreca Filho, do PRD do Maranhão, defende a aprovação de projeto que assegura a revisão humana sobre decisões automatizadas que neguem, suspendam ou reduzam benefícios de pessoas em vulnerabilidade. Autor da proposta, ele explica que a análise deve ocorrer antes de a medida produzir efeitos.
2: O texto de Marreca Filho também determina que o cidadão seja informado em linguagem simples sobre o uso da inteligência artificial e os principais critérios considerados na decisão. A matéria ainda estabelece canais acessíveis para contestação por meios não digitais.
1: Últimas notícias.
29: O jornal Câmara dos Deputados chega a Sete Lagoas, em Minas Gerais, amanhã, para mais uma gravação itinerante da Voz do Brasil nos estúdios de emissoras da Rede Câmara de Rádio.
2: Lado a lado, um âncora da Rádio Câmara de Brasília e um âncora da emissora local vão apresentar as notícias relacionadas aos deputados federais. O programa, gravado em Sete Lagoas, irá ao ar na próxima sexta-feira, dia 25.
29: Termina agora o Jornal Câmara dos Deputados, produzido pela Rádio Câmara, com trabalhos técnicos de Wellington Teles e apresentação de Val Monteiro e Luciana Vieira. Uma boa noite para você.
2: A Voz do Brasil está de volta amanhã. Boa noite.
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1: Certo? Sempre ela, né?

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0: Tchau, viu? 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
9: 5 horas, 3 minutos, bom dia.

Matos. Olá, com licença, posso entrar em sua residência? Muito bom dia a você, que com certeza já estava aguardando a chegada de Jeizinha aqui na 100.3 FM, Rádio das Pessoas que Amam Roraima. Bom dia, amigos e amigas de Alto Alegre, Majari, Bonfim, Caracaraí, Cantar, Carabiracema, Normandia, Mucajaí, São João da Baliza, São Luís, Danauá, Rorainópolis, Pacaraima, Oiramutã e Capital Boa Vista. Amigos e amigas do estado vizinho no Amazonas, Presidente Figueiredo. Aos amigos dos países vizinhos, República Bolivariana da Venezuela, República Cooperativa da Guiana. Você que nos ouve também através dos nossos aplicativos, Rádio Folha BV, Rádios Net, também no nosso site, radiofolha.fm, Estados Unidos, Japão, Portugal, França, Cuba, Argentina. Bom dia, Brasil! Bom dia, mundo! Você está sintonizado na 100.3, na retransmissão do Manhã Sertaneja, na 94.7. Folha FM Bonfim, a nossa co-irmã. Nosso forte abraço, já estamos conectados em rede. Na direção, produção e recuperação do Manhã Sertaneja, sua amiga Geisa Matos. A partir de agora, vamos juntos até às 7 horas da matina, com muita música sertaneja raiz no seu rádio, dados históricos da previsão do tempo, a hora do trovador, as manchetes direto do portal folhabv.com.br. Dia de hoje na história, momento pronto, falei, claro. A hora do bolo e o momento da seresta para você, amigo ouvinte do nosso Manhã Sertaneja. Participe 91 15 21 55, para você mandar tua mensagem, texto, de áudio, como for de sua preferência, aqui para gente ajudar a fazer o nosso Manhã Sertaneja, parabenizar, solicitar aquela música que você tanto gosta. 5 horas, 5 minutos na capital. 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Bom dia, Maico Ernesto. 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

0: para melhor servir com o café da manhã. E de repente você já, né? O pessoal já estão por lá preparando a panelada. E aí, ó, se você tem gente como eu que gosta de comer panelada de manhã, hein, produção? Hã? Com certeza. Um abraço para Joelma e para toda a turma aí no JF Panelada Comida Raiz. Vamos saber quem está conosco. Geizinha, gostaria de ouvir Sérgio Reis, Boiadeiro Errante. É o Flávio. O Eleilson também já está por cá. Bom dia, Eleilson. O que você conta de bom?
1: Bom dia, minha amiga Geisa Matos. Eleilson aqui de Mucajaí. Tô na área, derrubar é pênalti. Tô aqui na caminhadazinha de 4 quilômetros. Queria pedir uma música aí hoje com o Leandro Leonardo. Pensa em mim.
0: Ok.
1: Oferecer aí pra todo mundo que tá ligado no Manhã Sertanejo.
0: De boa.
1: Tempo 3. A Rádio das Pessoas que ama Roraima. Até mais, um abraço.
0: Até mais, um abraço. Boa caminhada pra você, tá bom? Não tô sabendo que você tá ouvindo aí o Manhã Sertaneja pelo foninho de ouvido, hein? Meu amigo Lorival, querido, bom dia.
2: Bom dia, Geisa Matos. Bom dia aos ouvintes do programa Manhã Sertaneja. Aqui é Lorival Braga. Eu gostaria de ouvir com Rick Renner. O show tem que continuar. Tive que ir embora. Uma música muito bonita aí, do Rick, mas do Renner, tá bom? Vamos tocar pra nós. Desculpe, eu não tô sabendo falar bem a letra da música, mas fala assim, fala de maneira assim. Desculpe, amigo, o show tem que continuar. Tô indo embora. Por favor, toca essa música pra nós aí. Eu ofereço pra todos os ouvintes aí, tá bom?
0: Tá bom.
2: Estamos aqui na luta. Valeu, bom dia.
0: Um abraço, meu lindo. Obrigada pelo seu carinho. Um abraço pra Dona Rosa. Ótima quarta-feira hoje, gente. É 23 de setembro de 2026. Tem mais por cá? Muita gente aqui. Olha, o Totô também já está conosco. Bom dia, Totô, querido.
3: Oi, Geisa Matos, meu querido. Bom dia. Eu gostaria de ouvir uma música com Rick Renner. É qualquer uma deles, tá? É o mesmo feliz. Para um dica na Samão, Goiânia, para o Rio de Pacarama, o Índio, Tiririca, da Satélite. E para o 33º, o Valmir Amarelo.
0: Uhum.
3: E o Borracho, o Zé Soares e toda essa turma bacana.
0: Ok.
3: Curtado foi para você. Um abraço.
0: Um abraço, meu bem. Obrigada pelo seu carinho, pela sua audiência. Logo mais vamos fazer aqui uma homenagem ao Rick, da dupla com o Renner. Tá? E aí a gente toca as músicas, pedido que vocês estão fazendo aqui no nosso Manhã Sertaneja. Oi, Geizinha, bom dia. Tô ligado no Manhã. Quero que você mande um alô para todos da comunidade Lago Grande, região Baixo São Marcos. Peço uma música com o Rick Renner, Tive Que ir Embora. Com a Hamilton Flamenguista, do bairro Pedra Pintada. Valeu, Hamilton. Um beijo grande para você e para toda a sua família. Cadê o Paulo Henrique? Já acordou, minha gente? Né? Ô, Paulo Henrique, você tá por onde? Fala para mim, hein? Fala para mim, porque se não tiver no gancho, tá embiocando para algum lugar, né? E aí, se tiver embiocando pra algum lugar, ele tá topado, hein? É o linguajar dele, gente. Fazer o quê, né? O Enzo Araújo, bom dia, Geisa. O Ediel também tá conosco. Bom dia, Fábio Oliveira. Bom dia, Geisa Matos. Toca uma música sua. Aqui, quem mais? Bom dia, Geizinha. O Tunicão. Valeu, Tunicão. João Eudes Nogueira, um forte abraço. Ramos Cardoso, ótima quarta-feira. Brás Gomes, tô acordando. Já na espera de ouvir essa voz maravilhosa, esse programa que é bom demais. Mando um alô para meus filhos, Cauele, Paulo, Yara, Keliane, Isaac, todo mundo sintonizado na Rádio Folha 100.3. Valeu, Braz. Tchau, Di. Geizinha, toca para nós, Ilusão Foi Te Amar, com Bruno e Marrone. Toca sim, meu bem. Um abraço pro taxista Jessé também, que já está acordado. Nosso amigo Tabita, lá em Alto Alegre. Cadê o Paulo Henrique? Já apareceu por aí? O Raimundo já está se preparando para tirar o leite da mimosa. Alô, Raimundo. Alô, Lidiane. Bom dia. Rapaz, não é que ele está acordado? Mandou aqui um áudio para a Geizinha, ó. Paula, Paulinho.
4: Geisa, bom dia, bom dia. Estamos aqui já, acelerando, pisando aqui, ó. Biocado sentido, capital do vento, dando largada aqui. Ancoragem Boa Vista daqui uns 40 minutos, se Deus quiser, positivo. Valeu, descarregamento, bom dia, coração.
0: Beijo, meu lindo, boa viagem, tá topado, hein? Hoje quero parabenizar o Emerson Nascimento, que está no Cantar. Papai do céu lhe abençoe grandemente.

saúde. Abençoe todos da sua família. Você é um grande profissional, te admiro demais. Assina Francisco Jardim Souza, da Vila Tomada Souza Pinto. Valeu! 5:13. Vai participando aí. Muita gente está aqui participando. E a gente vai tocar música já já. Depois dos comerciais, a gente já traz o que, produção? A previsão do tempo.

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2: 5:17.
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0: Muito bem, estamos de volta aqui na 100.3 FM, Rádio das Pessoas, que amo Roraima. 5 horas 26 minutos na capital, a previsão do tempo.
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0: 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Vamos começar aqui pela capital Extremo Norte. Hoje, gente, vai ser tão quente quanto ontem, tá? Porque a mínima de 27, com a máxima aí de 36. Nossa, sensação de 40, hein? Meu Deus. O vento está a 13 km por hora. Umidade relativa do ar está de 74. A máxima, a mínima de 47. E o sol brilha às 5h52. Já, já, hein? Sul do estado, São João da Baliza. Sol com muitas nuvens e período de céu nublado. Noite com pancadas de chuva. Opa, vai chover aí em Baliza, hein, gente? A mínima de 23, a máxima de 33. O vento está a 6 km por hora. Umidade relativa do ar 61 para 100. Tá bom de respirar por aí, hein? E o sol brilha às 5h49. Vamos saber como vai estar em Alto Alegre, cidade oeste do estado. A mínima de 25, a máxima de 32. Sol com muitas nuvens durante o dia e período de céu nublado. Noite com muitas nuvens. Não chove em Alto Alegre hoje, segundo a previsão do tempo aqui. O vento está a 8 km por hora. Umidade relativa do ar 64 para 95. Sol brilha às 5h55. Pacaraima, região norte do estado, sol com muitas nuvens e período de céu nublado, noite com pancadas de chuva. A mínima é de 21, a máxima é de 31. Vai chover em Pacaraima, sim senhor. O vento está a 8 km por hora, umidade relativa do ar 56 para 98, sol brilha às 5h53. Bom dia. Finalizando na cidade leste, Bonfim. A mínima é de 26, a máxima é de 34, sol com muitas nuvens, pancada de chuva à tarde e à noite. O vento aqui em Bonfim está a 17 km por hora, umidade relativa do ar 54 para 80, e tá, né, daquela dificuldade para respirar, mas está dando para respirar. E o sol brilha às 5h48. 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
2: 5h32.
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22: Muito bem, estamos de volta aqui na 100.3 FM, rádio das pessoas que amam Roraima. 5h40 na capital, hora do trovador.
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0: 100.3 FM, Rádio das Pessoas, que é Roraima, Hora do Trovador, volta amanhã aqui dentro do nosso programa Manhã Sertaneja, claro, no oferecimento de panificadora Pandelli Comercial. Mandar um abraço para toda a turma aí da Pandelli, curtindo aqui o nosso Manhã Sertaneja. Alô, Maicon Ernesto e toda a equipe. 5 horas e 45 minutos na capital. Você, amigo ouvinte, que acompanha o nosso trabalho aqui, nosso Manhã Sertaneja, sabe que logo mais às 6 horas de la matina, nós vamos abrir aqui um espaço para o horário eleitoral gratuito no rádio, né? Então você sabe que a gente volta às 6h25, beleza? 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Horas 46 minutos, dia de hoje na história.
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0: Quarta-feira, meio da semana, 23 de setembro de 2026. Vamos registrar. Hoje é o dia do sorvete, data criada para celebrar uma das sobremesas mais populares do mundo. E aí, né, mandar um abraço para quem gosta de sorvete, né? E claro, né? Eu sou suspeita porque de vários sabores eu gosto e aprendi também a gostar do pistache, hein, gente? É um sabor muito bom. Dia dos filhos, momentos de carinho, homenagem aos filhos. Dia do soldador, homenagem aos profissionais que unem metais com técnica e precisão. Dia do técnico industrial, aí o reconhecimento da importância dos profissionais técnicos para a indústria. Também dia da visibilidade bissexual é a campanha de conscientização e combate à bifobia, né, gente? Também dia internacional contra a exploração sexual e tráfico de mulheres e crianças. Data que alerta o direito humano, né? E direitos humanos aí. Para você fazer uma reflexão sobre tudo, né? Nosso país vive aí um momento de muita violência, as pessoas não estão respeitando mais as outras, né? Então, precisa ter esse respeito. E da religião, para você que é católico, hoje a nossa igreja celebra aí sobre o santo do dia, né? Francisco Forbiode, nascido em 25 de maio, era geminiano, né? E italiano, tá? Faleceu em setembro de 1968. Canonizado em 16 de junho de 2002 pelo Papa João Paulo II. Aí tem fatos marcantes da igreja, que hoje quem foi à igreja vai falar sobre o São Padre Pio de Pietrelcina. Agora 5 horas 48 minutos na capital. Ontem perdemos aí, né, esse artista, a música está em luto. Nosso país está de luto por conta da partida do cantor Rick. Ontem nós estávamos falando aqui no programa e prometemos trazer aqui um resumo, né, de tudo que estava acontecendo, porque as pessoas estavam com dúvidas, né? Notícias que chegavam aí, a gente ainda estava colhendo informações, porque ainda estava chegando aos poucos, né? O que se sabe sobre o acidente do helicóptero que matou o cantor Rick e outras 4 pessoas? Os desastres estão ocorrendo muito, né, gente, com o avião. Então, é bem complexo falar sobre isso, né? Mas a gente, como jornalista, fala, porque vocês aí do outro lado, você precisa saber, você precisa ser informado. Os destroços da aeronave foram encontrados ontem ainda, além de Rick, estavam no helicóptero o empresário Bruno Avelar, o videomaker Paulo Soares, o piloto Antônio Roberto Nóbrega de Araújo e o copiloto Leopoldo Barros Teixeira. As informações que chegaram aqui para o Manhã Sertaneja e a gente traz aqui para você, amigo ouvinte, que está aí do outro lado do rádio. 5 horas e 49 minutos, tem pedido aqui pra gente tocar, a gente fazer uma pequena homenagem ao Rick da dupla com Renner.

Sim, quando 3 FM, Rádio das Pessoas, que é Roraima, estamos aqui fazendo uma pequena homenagem ao Rick, da dupla com René. Rick faleceu após um acidente com um helicóptero em Santa Catarina. E a gente lamenta muito, né? Um abraço aos fãs, amigos, principalmente aos familiares, né? Desse grande artista que partiu ontem com esse trágico acidente. Nossa, tá chegando muitas matérias aqui, né? E nós vamos ter que abrir o espaço aqui para o horário eleitoral gratuito no rádio. Na volta, né, a gente lê as mensagens aqui que as pessoas estão escrevendo em homenagem ao René. Perdão, ao Rick, que partiu ontem, né? Da dupla com o René. Beleza? Que se sabe sobre o acidente, né, do helicóptero que matou o cantor Rick e outras 4 pessoas. E a gente já falou aqui no programa, né? Além de Rick, estavam no helicóptero o empresário Bruno Avelar, o Vildmeir Paulo Soares, o piloto Antônio Roberto Nóbrega de Araújo e o copiloto Leopoldo Barros Teixeira. Agora 5 horas e 58 minutos na capital. Hoje, como o programa é bem curtinho, domingo vamos fazer aqui, né, uma homenagem, colocar as mensagens tanto dos ouvintes como também dos amigos e colegas de palco desse cantor que nos deixou ontem, tá? O cantor Rick.

0: Manda um abraço à nossa amiga Sesna Mota na sintonia. Beijo, Sesna, querida. Volto sim, às 6h25, tá? Vou tocar aqui um modão pra você. Um abraço aqui, o João Eudes Nogueira. O Francisco, que ontem foi aniversário, ele tá dizendo que foi aniversário de Johnny Vasconcelos. Um abraço, querido. Voltamos já.
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16: Muito bem, estamos de volta. 6 horas 25 minutos na capital, aí depois do horário eleitoral gratuito no rádio, sobre a lei 9504/97. Estamos de volta aqui com o nosso Manhã Sertaneja. Olha só, muita gente bonita. O Timóteo Oliveira está dizendo: bom dia, Geizinha. Hoje quero parabenizar minha filha Jucimara, completando 20 anos. Dizer para ela que eu a amo demais. Que Deus te abençoe grandemente, com saúde, paz, felicidade. Geisa, canta parabéns para ela. Já estou ligado no seu programa, Manhã Sertaneja. Timóteo Oliveira, da comunidade Cumaru. Parabéns para Jucimara, que completa 20 anos hoje, hein? Libriana, hein? Beijo, Ju! Bom dia aqui, ouvindo você, Sérgio Namota. Rocinete, Geizinha, que a luz do Divino Espírito Santo ilumine sua vida e de todos que estão na escuta desse maravilhoso programa. Sou Rocinete, eu e meu esposo Francisco Cesário, no sítio Nova Vida, Mucajaí. Toca pra gente uma música sua, canto já já. Antônio de Lima conosco, João Eudes Nogueira também tá dando bom dia. Mandar um beijo pro meu príncipe Sargento Araújo, que não perde o Manhã Sertaneja. Obrigada, querido. Anne Radashi, amiga Geisa Matos, manda um alô para nós aqui na comunidade Itacutu, município de Normandia. Manda um alô para os meus tios Dimas e família no sítio Marinanduba, minha tia Olívia no sítio Natal, minha tia Luciana na comunidade Napoleão e Cleucimar na comunidade Camará, e também para todos os meus irmãos que estão na escuta desse maravilhoso programa. Manda um alô para o meu primo Everton Moraes. Somente isso, de sua ouvinte Elisiane Lima, aqui da comunidade, aqui do Itacutu. Um abraço, Geisa. Um abraço, Anne. Você sabe, né, Anne, que eu vou aí degustar aquela galinha caipira, hein? Meu amigo Vitor Alves, na sintonia. Um abraço, Vitor, pra você e pra sua família, tá bom? 6 horas 27 minutos na capital. Foi, né, produção? A Ju também tá conosco. Olha só quem está conosco: Matheus e Valda, lá no Samaúma. Ô, Geizinha, você é linda, viu? Você lá no Face, foi mesmo, é? Vamos de música, nas sequências comerciais, na volta tem bolo aqui no Manhã Sertaneja.

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2: 6:32.
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9: Muito bem, estamos de volta aqui na 100.3 FM, a rádio das pessoas que amam Roraima. 6:42 na capital, as notícias do portal folhabv.com.br. Já, pra gente já trazer o bolo aqui, né, pro nosso programa Manhã Sertaneja, claro, né, produção?
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9: Na capital, Roraima. Mineradora e cooperativas são proibidas de negociar casteritas sem comprovar a origem após danos na terra Yanomami. Pedido foi feito pelo MPF em ação civil pública que busca responsabilizar 10 réus pelos danos causados pela extração clandestina de cassiterita. Crime organizado, justiça torna réus delegado policiais e mais 4 por roubo de ouro em Roraima. Período seco, Iracema decreta emergência após estiagem atingir abastecimento de água e produção rural. Em Roraima, salário de servidores estaduais será pago dia 30 de setembro, décimo até o dia 10 de dezembro. Agora, 6:43 na capital, acesse nosso portal folhabv.com.br, leia as nossas colunas, falando de agropolítica, editais, polícia, educação, esporte, cotidiano, meio ambiente, concurso, emprego, saúde, comportamento, variedade, claro. 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Agora, 6:43 na capital.

Felicidades mil para você, meu amigo ouvinte, que está aí do outro lado do rádio soprando velhinhas, é claro, né? Porque hoje não é um dia qualquer. Hoje é o dia do seu aniversário.

Abrilhantando o nosso calendário aqui do Manhã Sertaneja. Essa moça linda, completando 20 anos. Filha do nosso amigo Timóteo Oliveira. Parabéns, Jucimara. Papai do céu, te dê muitos anos de vida com saúde, paz e felicidade, tá bom, Ju? Como seu pai escreveu aqui, que Deus abençoe. Com saúde, paz, felicidade. Geisa, canta os parabéns pra minha filha. Está ouvindo o programa Timóteo Oliveira da comunidade Cumaru. A comunidade Cumaru está em festa hoje, hein? Porque hoje não é um dia qualquer. Hoje é o dia do aniversário dessa moça linda, Jucimara.

0: Aniversário de Franci Ramos, parabéns, Fran. Ela disse, e a Urdinelli Oliveira está dizendo, Geisa, hoje meu aniversário. Tem bolo. É, para começar, vamos começar com aquele pão de queijo recheado, é mesmo, é? Gente do céu, ela pega a pessoa pelo estômago. Hã? Eu vou te contar uma coisa, menina. Antoniel! Você viu aí a foto que o Antoniel mandou aqui? Gente do céu, pão de queijo, café com leite. Antoniel, eu vou te contar, hein, Antoniel? Tudo isso aí já é preparar pro dia, Antoniel? Beijo pra você, tá? Mas dá um beijo pro Tabita, porque senão ele fica com ciúme, né? Ainda bem que o Araújo não tem ciúme. Feliz aniversário também pra mim, né, Geisa? Hoje tem bolo aqui na minha casa. É mesmo, né, bebê? Tá bom, então. Valdomiro Carlos. Silvio Teixeira e Maria Helena. Tá bom. Vamos que vamos. Eita, programa bom, hein, Geisa? Porque tu não vai até as 9, gente do céu, vou te contar, hein? Bom dia, Geisa, divulga nossa festa. Ô, querido, vai ser quando? 9 e 10 de outubro, é? Bora divulgar, bora divulgar. Tá bom, Janilson? Janilson Lima. Pessoal lá do festejo da comunidade Tacutu. Maravilha, né? Maravilha, gente. Vamos já conversar, viu? Olha, 6 horas 48 minutos na capital. Chegou o momento da seresta aqui no nosso Manhã Sertaneja.
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0: O Maico tá conosco, mandou aqui o link de Abílio Farias no oferecimento de Café da Morena. Olha também quem está conosco aqui, é a nossa amiga Cleide. Beijo, minha linda. Tá indo pro trabalho?
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0: Pessoal do trabalho aí, qualquer dia vamos degustar uma galinha caipira, hein?

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Momento da Seresta com ele hoje, Abílio Farias. Mandar um abraço para Aguinaldo e família na comunidade Camará, em Normandia. Alô, dona Nicinha Mota, bom dia. Minha patroa linda demais, dona Nazaré Cruz, doutor Getúlio. Um beijo no coração.

0: Sempre o Doutor FM, Rádio das Pessoas que amam Roraima. Mandar um abraço pro meu amigo Doutor Thiago Reis e família na audiência do nosso Manhã Sertaneja.
1: Segura, Pachequinho!
0: Olha quem está conosco também aqui, ó. O Momento da Seresta termina agora, né? E por quê? Né? Vamos tocar, terminar tocando aqui a música em homenagem ao Rick, né? Pedido do nosso amigo Lorival. Já, já, viu, produção? Obrigada, viu, por você ter lembrado aí. De boa. Hoje foi com ele, Abílio Farias, no oferecimento de Café da Morena, o melhor sabor de Rorainópolis. Eita, nós. Olha, domingo, como eu falei, vamos fazer uma homenagem ao Rick, da dupla com o Renner, né, gente? É. Nossos sentimentos a todos, né, os familiares dos 5 ocupantes do helicóptero, né, que descansa em paz, um lugar de paz e tranquilidade, né? Eita, nós. Imagina, né? Imagina como tá a família desse povo aí, né? Ah, acabou o milho, acabou a pipoca, produção.
2: Tava tão bom.
0: Agradecendo a Deus por mais um dia. Você, uma ótima quarta-feira, gente. Olha, meio da semana, você já sabe, né? O que você vai planejar pra frente, né? E o que foi que você já escreveu até aqui? Hã? Hã? Pensa bem aí. Você que tá no trânsito aí, olha, vai devagar e sempre. Vamos respeitar, tá bom? E você que tá aí, né, ultrapassando pelo lugar errado, preste atenção no trânsito, tá bom? Um beijo pra dona Judite, seu Rodolfo, obrigada pelo carinho, pela sua audiência. 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Vou deixar tocando Tive Que Ir Embora, pedido do nosso amigo Lorival, que mandou mensagem aqui pra gente no começo do programa, né? Ele que gosta muito das músicas da dupla Rick Renner. É um abraço pro pessoal aqui do grupo de Aldi, Antônio Rodrigues Lima, Valdo e Matheus, Totô, a minha amiga linda e maravilhosa, Cida. Um beijo, Cida, querida. O Célio Nunes, o Amor, a Adélia, o Wesley Araújo, Carmen Oliveira e nosso amigo João Eudes Nogueira, o Amor, Chiquinho Carioca, nosso amigo Eduardo Cabral e Dona Morena, todo mundo, seu Raimundo aí que acompanhou, tá todo mundo convidado para amanhã, se Deus quiser. Na sequência da nossa programação, você vai ficar com o Jornal Primeira Hora, direto em cadeia com a Rádio Bandeirantes. Rick Renner, Tive Que Ir Embora. Um beijo grande, Roraima. Até amanhã. Tchau, tchau.

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2: Hora Oficial do Brasil, 7 horas.
3: Quarta-feira, 23 de setembro de 2026.
2: Polícia Civil e Aeronáutica investigam causas do acidente que matou o cantor Rick e mais 4 pessoas em Santa Catarina.
3: Reuniões da ONU seguem após Lula defender soberania. Trump assina acordos internacionais e países latinos prometem sanções contra PCC e Comando Vermelho.
2: Polícia Federal avança nas investigações sobre possível esquema de quase R$500 milhões de reais da turma do KN, que utilizava iniciais o nome do ministro Cássio Nunes Marques, do STF.
3: Com elenco recheado de estreantes, seleção brasileira ainda tem indefinições no time titular para amistoso contra a Austrália na sexta-feira.
2: Na pausa para a data FIFA, problemas. Inter segue sem técnico após recusas de ex-treinadores do clube e São Paulo perde zagueiro para o restante da temporada. Tempo.
4: A massa de ar polar ganha força e deixa o tempo firme, mas derruba as temperaturas no sul do Brasil, com risco de geada em áreas do Rio Grande do Sul e da Serra Catarinense nesta quarta-feira. Em Belo Horizonte, o dia será de muitas nuvens, chuva em vários momentos e risco de temporais isolados, com temperatura mais amena. Em Porto Alegre, o sol predomina entre nuvens, faz frio desde cedo, com máxima de 16 graus, sem previsão de chuva, e o amanhecer continua bastante gelado, enquanto em São Paulo, a quarta-feira segue com céu encoberto, chuva frequente ao longo do dia e sensação de frio, com máxima de 17.
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3: Peritos da Aeronáutica de Canoas, no Rio Grande do Sul, e de Brasília vão atuar nas investigações sobre a queda do helicóptero que provocou a morte do cantor Rick.
2: As equipes serão responsáveis pela primeira etapa da apuração de acidentes aeronáuticos no local dos destroços em Urubici, na Serra Catarinense.
3: Os especialistas da FAB vão avaliar os danos causados à aeronave e levantar outras informações consideradas relevantes para identificar os fatores que levaram à queda.
2: As partes do helicóptero só foram localizadas ontem pelo ar, 24 horas depois do acidente.
3: Além de Rick, estavam a bordo o empresário Bruno Avelar, o videomaker Paulo Soares, o piloto Antônio Nóbrega de Araújo e o copiloto Leopoldo Barros Teixeira.
2: Ninguém sobreviveu.
3: A aeronave modelo Bell 430, fabricada em 2001, tinha capacidade para 8 pessoas e era considerada de padrão tecnológico avançado.
2: O aparelho pertencia a JTA Empreendimentos e Urbanismo e estava com a documentação regular.
3: A viagem começou em Porto Belo, no litoral catarinense, com destino a São Joaquim.
2: No momento da queda, chovia e ventava forte na região, o que pode ter criado dificuldades para o voo, diz a perita criminal Tatiane Almeida.

0: Rick e o empresário Bruno Avelar tinham viajado juntos num jato particular de Jundiaí, no interior de São Paulo, para Porto Belo.
1: E seguiam de helicóptero até São Joaquim, onde almoçariam com o prefeito da cidade e fariam uma visita para avaliar um investimento imobiliário.
0: O sócio do cantor, Olívio Beltrão Júnior, viajou de carro para encontrar Rick em Santa Catarina.
2: Era uma grande pessoa, um cara fantástico, um cara realmente maravilhoso. No sábado, eu resolvi vir de carro porque eu estava com algumas coisas para trazer e para levar, já que íamos pernoitar na casa dele em Rancho Queimado, e resolvi vir de carro. Ele no domingo insistiu, falou, vamos amanhã de avião, de helicóptero. Falei, não, eu já estou com o carro carregado, deixa, eu vou de carro, vou sair mais cedo e tal. Coisas da vida.
1: A Polícia Civil de Santa Catarina vai investigar a queda do helicóptero que causou a morte do cantor Rick Solo e outras quatro pessoas em Urubici.
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1: O corpo do cantor Rick será velado amanhã, a partir das 8 da manhã, em Sorocaba, no interior de São Paulo.
0: Ao lado de Renner, ele estava em turnê pelo Brasil comemorando os 40 anos de carreira, com agenda lotada até dezembro.
1: O cantor, morto no acidente em Santa Catarina, subiu aos palcos desde muito cedo. E o sucesso veio com um parceiro na década de 1990.
0: O repórter Igor Calian tem mais detalhes.
3: Rick era o nome artístico de Geraldo Antônio de Carvalho, que nasceu em Monte do Carmo, no Tocantins, em 1966. Se mudou com os pais para Brasília aos 6 anos e muito cedo entrou para o mundo da música. Aos 9, já cantava em bares da cidade, ao lado da irmã. Fez dupla com vários outros cantores, até conhecer o Ivair dos Reis Gonçalves. Foi quando deram vida à dupla Rick Renner, em 1986. Na década de 80 já realizavam shows em casas noturnas e lançaram um álbum independente. Com a ajuda de Zezé de Camargo, gravaram o primeiro álbum com uma gravadora. Até a década de 90, a principal essência do sertanejo era a música caipira. Os novos artistas, então, buscavam alternativas para tocar no rádio com uma nova identidade. Rick Renner ousaram. Explodiram nas paradas. Em 1998, a dupla lança aquele que seria seu maior sucesso.

0: Além do romantismo, o humor fazia parte das letras das músicas.
1: São 30 anos, cara, e vem tendência, vai tendência, e a galera continua consumindo o trabalho de Rick Renner, a gente continua sendo um dos grandes, dos artistas que mais leva público hoje, ainda, nos shows pelo Brasil.
0: Rick Renner venderam 15 milhões de discos. E chegaram a fazer 150 shows por ano.
2: É, agradecer a todos os fãs do Brasil que estão comprando bastante CD, que está entre os 10 discos mais vendidos no Brasil.
0: Em 2011, decidiram seguir carreiras diferentes. Desde então, foram várias idas e vindas. E neste ano, a dupla completou 40 anos. O amor dela sou eu. Rick era casado com Geralda Carvalho há mais de 40 anos. O casal tinha 2 filhos, Mônica e Vitor Henrique, e 4 netos.
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4: Bandeirantes nas eleições 2026. Flávio Bolsonaro nega irregularidades sobre o envio de uma emenda parlamentar a um condenado por envolvimento na morte da vereadora Marielle Franco.
3: Uma reportagem publicada pelo jornal O Estado de São Paulo revelou uma série de mensagens trocadas em 2023.
4: Os diálogos são entre a secretária parlamentar do senador, Maria de Fátima Bezerra Castro, e Robson Calisto, miliciano, conhecido.

0: dizer que ministros do Supremo Tribunal Federal tentam interferir nas eleições.
1: Ninguém aguenta mais um país em que você olha para Brasília e dá nojo da forma como as coisas são decididas na mais alta corte desse país, aonde eles claramente tentam interferir nas eleições sob o pretexto de protegerem a democracia. Eles destruíram a nossa democracia. E sabe quem vai reconstruir? Eu, junto com vocês, junto com quem está aqui em cima desse trilho.
2: Flávio Bolsonaro comemorou os resultados de pesquisas de intenção de voto que apontam empates técnicos entre ele e o presidente Lula.
0: Em alguns levantamentos, o candidato do PL aparece à frente do petista.
3: O que o Lula está deixando aí de legado é miséria, é violência, é fome, é desesperança, todo mundo endividado. Então a gente tem uma clara noção de que o Lula é um produto vencido. Acabou o Lula.
0: O Maranhão foi o sexto estado nordestino visitado por Flávio Bolsonaro durante a campanha deste ano.
2: Em comum com os demais estados da região, ele prometeu endurecer o combate a facções criminosas.
0: Para o Maranhão, Flávio Bolsonaro defendeu ainda investimentos em infraestrutura.
2: Entre as propostas estão melhorias na BR-135 para facilitar o escoamento da produção do Mato Piba.
0: Além de novos investimentos no porto do Itaqui, um dos principais corredores de exportação da região.
2: Após o terceiro giro de campanha pelo Nordeste, Flávio Bolsonaro voltará as atenções para o Sudeste, com agendas em Minas Gerais e no Rio de Janeiro.
0: Já Lula deve retomar as agendas de campanha a partir de amanhã, com viagens para Pernambuco, Bahia e São Paulo.
2: Ontem, no discurso na ONU, o presidente falou de temas que têm marcado a disputa eleitoral deste ano.
0: Entre as principais mensagens direcionadas ao eleitorado estiveram bandeiras de campanha como combate a grupos criminosos por meio da lei antifacção.
2: Também foram citadas as mudanças na jornada de trabalho com a proposta da substituição da escala 6x1 pela 5x2 e a defesa da soberania nacional.
4: Na América Latina e Caribe, a proximidade geográfica com a maior potência militar do mundo é inescapável, sobretudo num contexto do recrudescimento de tentações hegemônicas. O Brasil não cabe no quintal de ninguém.
0: O presidente defendeu o PIX e acusou as empresas estrangeiras de pressionarem pela privatização do sistema de pagamentos.
2: Sem citar nomes, o candidato à reeleição pelo PT afirmou que a eleição vai pôr em disputa visões diferentes sobre o país.
4: No dia 4 de outubro, milhões de brasileiras e brasileiros vão às urnas para definir o seu destino. Não vão apenas eleger o presidente da República, governadores estaduais e representantes do poder legislativo. Vão decidir entre democracia e negacionismo. Sabemos que alguns abusam dessa liberdade para se associar a interesses estrangeiros contrários ao país.
2: Augusto Cury cancelou as agendas de campanha devido à morte de Bruno Avelar, vítima do acidente de helicóptero que também vitimou o cantor Rick.
0: O empresário era conselheiro de campanha do candidato do Avante. Em uma rede social, ele lamentou a perda do amigo.
5: Querido Bruno, você partiu. Eu quero dizer que a vida é um grande livro. Depois que eu passei a crer em Deus, e a morte não é um ponto final, a morte é apenas uma vírgula para o texto continuar a ser escrito na eternidade.
2: Ronaldo Caiado, do PSD, fez campanha no interior de Goiás.
0: Antes, nas redes sociais, fez um contraponto ao discurso de Lula durante a abertura da Assembleia Geral da ONU.
2: O candidato disse que pretende, em um eventual governo, ampliar a cooperação internacional contra facções criminosas.
0: Renan Santos segue em caravana pelo interior de São Paulo.
2: Ontem, o candidato do Missão visitou o Santuário Nacional de Nossa Senhora de Aparecida e esteve em São José dos Campos.
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7: O presidente Lula, depois de bater nas teclas conhecidas da sua política externa, como a ênfase no multilateralismo e na soberania, reservou a parte final do

0: discurso para falar mais claramente ao público interno. E veio aí o clima eleitoral de corpo inteiro nesse discurso na ONU, há 12 dias da eleição, quando as pesquisas mostram empate técnico, com o presidente estacionando e Flávio Bolsonaro vindo de uma fase de crescimento. São números apertados nas pesquisas recentes, alimentando a expectativa das próximas, que poderão incorporar algum efeito do discurso, como a frase caprichada, o Brasil não cabe no quintal de ninguém. Vamos ver. Nessa reta final, entre tantos temas de grande peso, como o desafio internacional, os atritos com os Estados Unidos e a inédita crise no Supremo, as análises da campanha começam a localizar uma área do eleitorado fora da polarização que poderá definir a eleição, pensando mais na conta do supermercado.
1: Bandeirantes, 7h15, marca o quinto sinal, a hora oficial do Brasil.
2: Temos informações chegando agora com o repórter Luiz Felipe Nunes. Mais destaque sobre a Assembleia Geral da ONU. Luiz, bom dia.
3: Muito bom dia, Ana Paula, Nelson. Bom dia para você que nos acompanha na Bandeirantes, principalmente envolvendo os Estados Unidos e o presidente norte-americano Donald Trump. Duas notícias importantes desta Assembleia Geral da ONU que acontece justamente nos Estados Unidos, na cidade de Nova York. Uma delas é que foi assinado um acordo de segurança entre Estados Unidos e Dinamarca para uma cooperação estadunidense na Groenlândia. Nós falamos no Jornal Primeira Hora nos últimos dias que isto aconteceria e agora temos os detalhes deste acordo, que é uma atualização de outras assinaturas que aconteceram há décadas. A intenção é que os Estados Unidos tenham uma maior capacidade de atuação na segurança da Groenlândia, que fica geograficamente perto dos Estados Unidos. É um local em que há reservas importantes de minerais e, por isso, os Estados Unidos têm a intenção de explorar a localidade e há uma possibilidade de menor participação em investimentos de Rússia e China, dois países que são adversários políticos e econômicos dos Estados Unidos. Há também uma negociação por uma nova trégua no Irã, no Oriente Médio. O presidente dos Estados Unidos falou ontem no discurso na Assembleia Geral da ONU que prometeria aniquilar os iranianos, caso não houvesse um avanço destas tratativas. Existem delegações iranianas nos Estados Unidos, inclusive quando Donald Trump falava sobre isso, a câmera que é gerada pela Organização das Nações Unidas mostrou a delegação iraniana e essas negociações prosseguem, mas ainda sem qualquer indício de que haverá uma nova trégua. Já existiu um acordo anterior, mas ele foi quebrado poucas semanas depois da assinatura. O Estreito de Hormuz, onde passava um quinto do petróleo mundial, segue fechado, com apenas alguns navios passando por lá. Nelson Iana.
1: Obrigado, Luiz. 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
2: Mensagens no celular de Daniel Vorcaro revelam detalhes das negociações feitas por um desembargador em nome de Cássio Nunes Marques.
1: O foco seria a estadia em um hotel de luxo de São Paulo.
2: Mais informações com o repórter Caio Messina.
4: A Polícia Federal vê indícios de um esquema de troca de favores envolvendo o desembargador Newton Ramos, do Tribunal Regional Federal da Primeira Região, a mulher dele, a advogada Camila Ramos, e Daniel Vorcaro. Mensagens recuperadas no celular do banqueiro também mencionam, segundo a PF, o ministro do Supremo Cássio Nunes Marques. Os contatos eram frequentes. Em um deles, publicado pelo portal Metrópolis, uma funcionária do marketing do Master, identificada como Ana Matos, repassa a Vorcaro um pedido feito pelo desembargador. Ministro Cássio me pediu para ver se vocês conseguem para ele uma diária promocional no Fasano. Só uma diária, entrando sexta e saindo sábado. Recebi essa mensagem do Newton. Ok por você? Vorcaro responde, pode pegar e colocar minha conta. O Fasano fica em São Paulo. É um dos hotéis mais caros do país. Tem diárias que variam de 5 mil a 20 mil reais. A investigação aponta que Newton e Camila fazem parte da turma do KN, as iniciais de Cássio Nunes Marques. A PF diz que identificou mais de 20 mensagens pedindo favores a Vorcaro, principalmente às vésperas do carnaval. Léo Serrano, um dos operadores de logística do banqueiro, pergunta: Dani, turma do KN Newton me mandou aqui 6 nomes para colocar na lista do camarote. Posso encaminhar isso? E envia o passo a passo para a emissão dos convites para Marquês de Sapucaí. O escritório da advogada Camila Ramos, esposa de Newton, tinha contrato com o Master no valor de 8 bilhões e meio de reais em favor do banco. Em caso de sucesso, embolsaria 427 milhões de reais. Camila visita Vorcaro frequentemente na Papudinha, a ala do presídio da Papuda onde o banqueiro está preso. Ela não atua nas ações penais contra Vorcaro e afirmou que as reuniões são para atualizar o banqueiro sobre os processos envolvendo precatórios. Só que o Master foi liquidado em novembro do ano passado e Vorcaro não responde mais pelo banco. Em nota, a advogada diz que os contratos em questão são lícitos, regulares e continuam sob a apreciação do judiciário. O ministro Nunes Marques disse que nunca votou a favor do banqueiro, pediu favores ou autorizou terceiros a falarem por ele. Já o desembargador Newton Ramos se declarou amigo de Vorcaro, mas disse que nunca julgou processos do Master.
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2: Informação de São Paulo com o repórter Guilherme Oliveira. Bom dia, Gui.
5: Tudo bem, Ana? Bom dia para você, para o Nelson, para quem nos acompanha aqui no Primeira Hora. Moradores da Capela do Socorro, na Zona Sul de São Paulo, estão reclamando de recorrentes furtos de rodas e pneus de veículos que estão estacionados no entorno da rua Euclides da Cunha. Essas ocorrências principalmente à noite e durante a madrugada, quando há menor movimentação no entorno. Segundo relatos que a gente teve, os condomínios no entorno da rua Euclides da Cunha não tem tantas vagas de garagem, então os moradores são obrigados a estacionar justamente na rua, mas quando retornam no dia seguinte, encontram o veículo sem a roda, sem o pneu e sustentado num tijolo, numa espécie de pedra. Para quem acompanha a live, já percebe o cenário, nada agradável para o motorista que vai encontrar o veículo no dia seguinte desta forma. A gente pegou o relato do Marcelo Lemos, ele que gravou um vídeo justamente nessa rua e trouxe mais detalhes de como tudo acontece. Vamos acompanhar.
6: Foi nessa rua que rolou o furto dos pneus, né, das rodas dos carros. E um dos furtos que aconteceu foi aqui, nessa região aqui. E como aqui não tem muita vaga de carro, o pessoal precisa parar na rua, né?
5: Bom, tá então o relato do Marcelo Lemos. A gente procurou a Secretaria da Segurança Pública do Estado, que nos respondeu por meio de nota. Vou ler um trecho aqui dessa nota, abre aspas. De acordo, pelo menos, com a Secretaria da Segurança Pública, os roubos e furtos caíram, em geral, aqui na cidade de São Paulo. E nessa área em específica da Capela do Socorro, também houve queda do número de roubos e furtos. Mas eu vou abrir aspas então agora para um trecho em relação ao furtos de peças automotivas. Abre aspas. O combate a esses crimes é realizado de forma permanente pela Polícia Civil, com ações voltadas à receptação de veículos, cargas e peças automotivas. Entre janeiro e setembro deste ano, a Divisão de Investigações sobre Furtos, Roubos e Receptações de Veículos e Cargas do DEIC realizou 70 operações que resultaram em 271 prisões e também 395 indiciamentos. Neste período, mais de 73 mil peças e 259 veículos foram apreendidos, além de 262 veículos recuperados. Um ponto muito importante, a Secretaria da Segurança Pública do Estado reforça a importância do registro do boletim de ocorrência, inclusive nos casos de furto de peças, que é o da nossa reportagem, para contribuir com as ações de segurança. Apesar de uma nota extensa, a Secretaria da Segurança Pública não disse se vai reforçar o policiamento nessa área mencionada pela reportagem, na Capela do Socorro, principalmente no entorno da rua Euclides da Cunha. E aí, Ana, Nelson, infelizmente é isso, né? A aliança a gente não pode usar na rua. O celular a gente não pode mexer. E aí no pulo do gato, os ouvintes disseram o seguinte: ah, compra um parafuso que tem segredo, assim vai dificultar a ação dos criminosos. Então a gente tem que recorrer até a isso, né? Tem que ir atrás de um parafuso ali que tem segredo para evitar a ação desses bandidos. É claro que a gente vai continuar acompanhando por aqui, e agora já vai dar 7 horas e 24 minutos e 10 segundos. O nosso editor executivo, Luiz Felipe Nunes, já pede para eu entregar para vocês, pessoal.
2: Obrigada, viu, Guilherme, pelas informações. 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
3: Peritos da Aeronáutica de Canoas, no Rio Grande do Sul e de Brasília, vão atuar nas investigações sobre a queda do helicóptero que provocou a morte do cantor Rick e mais quatro pessoas.
2: As equipes serão responsáveis pela primeira etapa da apuração de acidentes aeronáuticos no local dos destroços em Urubici, na Serra Catarinense.
3: Os especialistas da FAB vão avaliar os danos causados à aeronave e levantar outras informações consideradas relevantes para identificar os fatores que levaram à queda.
2: As partes do helicóptero só foram localizadas ontem, pelo ar, 24 horas depois do acidente.
3: Além de Rick, estavam a bordo o empresário Bruno Avelar, o videomaker Paulo Soares, o piloto Antônio Nóbrega de Araújo e o copiloto Leopoldo Barros Teixeira.
2: Rick e Bruno Avelar tinham viajado juntos num jato particular de Jundiaí, no interior de São Paulo, para Porto Belo.
3: E seguiam de helicóptero até São Joaquim, onde almoçariam com o prefeito da cidade e fariam uma visita para avaliar um investimento imobiliário.
2: O corpo de Rick será velado amanhã no interior de São Paulo.
3: Ao lado de Renner, ele estava em turnê pelo Brasil, comemorando os 40 anos de carreira, com a agenda lotada até dezembro.
2: Familiares e a equipe do empresário Bruno Avelar agradeceram mensagens de carinho recebidas nas redes sociais.
3: Nascido em Belo Horizonte, o mineiro de 41 anos ficou conhecido pelo trabalho de mentoria e atuação em eventos.
2: Ele também era autor de livros e apresentava leilões beneficentes do Instituto do Jogador Neymar.
3: Há cerca de um mês, tinha se casado com a jornalista Lívia Avelar.
2: A mulher chegou a viajar em um jatinho com o marido para Santa Catarina, mas não continuou a viagem no helicóptero.
3: Avelar deixa dois filhos do primeiro casamento.
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0: 7:41. 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
0: Estamos no ar com o Bom Dia da 100.3 aqui pela Folha FM. Estamos em rede com a 94.7 de Bonfim. Sejam todos bem-vindos aqui à nossa programação a partir de agora. Para ficar bem informado das notícias verdadeiras, das notícias exclusivas e, claro, de muita participação também dos nossos ouvintes aqui comentando as notícias, enviando suas opiniões, suas sugestões também. Hoje é quarta-feira, dia 23 de setembro. Estamos cada vez chegando mais perto aí das eleições, né? Do primeiro turno das eleições, que será realizado no dia 4 de outubro. Hoje, quarta-feira, vamos aos nossos principais destaques desta edição.
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0: Vamos falar de uma obra de 24 milhões e 600 mil no Pedra Pintada, que entra aí numa fase decisiva de apuração por falhas na entrega. Ministério Público mira contrato de cestas básicas em Bonfim por salto de 3 milhões e troca de empresa. Temos também o Tribunal Regional Eleitoral de Roraima adiando o julgamento de prefeito de Alto Alegre. O governo libera 64 milhões de reais para amenizar efeitos do El Niño no país. Medida provisória foi assinada por Geraldo Alckmin, que é vice-presidente da República. Pai e madrasta são presos após criança de 1 ano e 2 meses ser encontrada morta com hematomas. Uma criança de 1 ano e 2 meses foi encontrada morta na tarde dessa terça-feira em um posto de saúde no bairro Santo Antônio, em Caracaraí. Vamos trazer essas informações. Homem é preso suspeito de auxiliar na fuga durante furto de motocicleta aqui na capital.

0: A gente tem também, Polícia Civil cumpre prisão de suspeito de ser contratado para matar a ex-cunhada. Vamos trazer esse caso aqui também no Bom Dia 100.3. Vamos trazer também aqui, falando de eleições de 2026, dicas, né, para ajudar a escolher os seus candidatos. Conheça critérios que podem auxiliar na escolha dos representantes. Tudo isso e muito mais a partir de agora, aqui no meu, no seu, no nosso Bom Dia 100.3.
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0: (991) 15-21-55 é o canal da denúncia, o canal da opinião do ouvinte. Como aqui você tem voz e tem vez também, então manda pra cá a tua opinião sobre os assuntos que vamos levar até você nesta manhã de quarta-feira, os assuntos que estão, claro, também em evidência nos noticiários locais e nacionais. E pode mandar para cá a tua sugestão, a tua reclamação, a tua reivindicação. Seja o nosso repórter aí na sua rua, no seu bairro, na sua comunidade, e colabore aqui com o Bom Dia. Trazendo aqui algumas notícias rapidinhas, né? A Caixa Econômica Federal paga hoje, dia 23, a parcela de setembro do Bolsa Família aos beneficiários com o número de inscrição social NIS de final 5. Então, informação aí para quem é beneficiário desse programa social, que tem o NIS ali no final 5, então já podem movimentar a grana a partir de hoje.

E olha, entre os dias 23, a partir de hoje até o dia 30 de setembro, o Sistema Único de Saúde SUS realiza uma nova expedição de atenção especializada à saúde indígena no território Yanomami, aqui em Roraima. A ação será concentrada no Polo Base Surucucu, com expectativa de realizar 750 procedimentos, entre consultas nas áreas de pediatria, clínica médica e saúde da mulher, além de exames laboratoriais e ultrassonografias. Os serviços serão ofertados no Centro de Referência em Saúde Indígena Iapuri Yanomami e nas comunidades da área de abrangência. A iniciativa busca aproximar o atendimento especializado das populações que vivem em áreas de difícil acesso. Assim, avaliações, diagnósticos e acompanhamento poderão ser realizados no próprio território. A estratégia também pretende reduzir remoções evitáveis e fortalecer a capacidade de resposta da rede de saúde indígena. Entre os públicos prioritários estão crianças com histórico de doenças respiratórias, infecções recorrentes e desnutrição, gestantes e mulheres em idade reprodutiva, pessoa com doença crônica, pacientes com agravos respiratórios e indígenas com malária, especialmente nos casos de complicação, recorrência ou necessidade de avaliação complementar. Lembrando que essa expedição também atenderá pacientes que aguardam acompanhamento especializado, encaminhamento ou remoção, além daqueles com condições clínicas que possam ser avaliadas ou tratadas no próprio território. A proposta é dar maior resolutividade à assistência local e favorecer a continuidade do cuidado em articulação com as equipes multidisciplinares de saúde indígena. Localizado no município de Alto Alegre, o Polo Base Surucucu integra o Distrito Sanitário Especial Indígena Yanomami e Ecuana e tem uma população de aproximadamente 2.544 indígenas distribuídos em 33 comunidades, predominantemente do povo Yanomami. Então está aí esse atendimento, né, na área Yanomami. Indígenas Yanomami terão esse atendimento, terão esse acesso, né, a consultas e exames especializados durante essa expedição do SUS aqui no nosso estado.

7h49 agora. Falando em terra Yanomami, a gente vai trazer também informações aqui sobre as operações, né, no território Yanomami, essas operações aí de combate ao garimpo ilegal. Tivemos o exército atacando aí a cadeia logística do garimpo na terra indígena Yanomami, com a inutilização de pistas, sim, pistas clandestinas, né, que auxiliam ali essa logística do garimpo ilegal. E a gente vai trazer essas informações agora aqui para você, ouvinte, internauta do Bom Dia 100.3. Ora, em áreas remotas, né, da Amazônia, uma pista clandestina pode valer tanto quanto uma máquina de garimpo. Por quê? Porque é por ela que entra aí combustível, que entram os equipamentos e os trabalhadores também, e por onde o minério pode sair. Ao inutilizar duas pistas na terra indígena Yanomami, o exército atacou justamente essa cadeia logística, ampliando aí a pressão sobre a atividade que depende de abastecimento constante para continuar operando. Então, tivemos aí pistas clandestinas, né, que são o elo central dessa logística do garimpo, destruídas. Entre 15 e 17 de setembro agora, o 18º Regimento de Cavalaria Mecanizado, uma ação integrada com o 6º Batalhão de Engenharia e Construção, realizou operações na terra indígena Yanomami no contexto da Operação Catrimani 2. Essa missão teve como foco a inutilização de duas pistas de pouso, além de materiais e estruturas empregados na extração ilegal de minério. A destruição de pistas tem valor estratégico porque o garimpo ilegal em áreas de difícil acesso depende fortemente de uma rede logística aérea. Como eu disse, combustível, alimentos, peças, equipamentos, trabalhadores e outros suprimentos precisam chegar às frentes ali de extração. O minério e os operadores também precisam de rotas para sair da região. Então, quando esse fluxo é interrompido, essa atividade perde a mobilidade, a previsibilidade e até a capacidade também de recomposição. A Polícia Federal já documentou situações em que aeronaves ligadas a áreas de garimpo operavam em aeródromos clandestinos na região. Em agosto agora, deste ano mesmo, mês passado, a corporação informou ter localizado uma aeronave numa pista clandestina após monitoramento na terra Yanomami, com vestígios ali de cassiterita e indícios de movimentações financeiras suspeitas, reforçando a importância dessas estruturas aí no suporte a essas atividades aí no garimpo. Por isso, a estratégia federal passou a tratar pistas, aeronaves, postos de combustível, embarcações, motores e acampamentos como alvos da mesma cadeia. O objetivo declarado é estrangular a infraestrutura que permite ao garimpo continuar operando ou retornar a áreas já fiscalizadas. E a Operação Catrimani 2, né, amplia essa pressão sobre a infraestrutura e também a capacidade de reocupação. Essa ação agora de setembro, ela se insere numa campanha mais ampla. Balanços oficiais divulgados este ano indicam que desde março, lá de 2024, dezenas de pistas clandestinas foram inutilizadas na terra indígena Yanomami, além de aeronaves, acampamentos e outros meios de apoio logístico que a gente já trouxe aqui por diversas vezes. Em janeiro, no início desse ano, foram 77 pistas clandestinas, 45 aeronaves e 762 acampamentos já haviam sido inutilizados desde o início ali da nova fase dessas operações. O mesmo balanço registrava apreensões de ouro e mercúrio em operações integradas, mostrando que o combate ao garimpo passou a atingir não apenas a extração, mas também a sua estrutura financeira e logística também. O prejuízo aí, né, é de milhões, conforme a gente já também noticiou aqui por diversas vezes. Então, esse combate ao garimpo ilegal
Lá na terra Yanomami não envolve apenas a proteção mineral ou repressão econômica. A atividade está associada à degradação de rios, uso de mercúrio, que é bastante contestado aí, porque prejudica, né, os nossos rios, a pesca, enfim. E a pressão sobre áreas de caça e pesca também, de quem sobrevive disso aqui, de quem tem a caça e a pesca como subsistência, né, como os indígenas mesmo, próprios lá da região. Circulação de pessoas não autorizadas e riscos de violência e contaminação para comunidades indígenas. Tem todo um risco aí nesse contexto. Por isso, a redução da presença garimpeira tem efeito direto sobre segurança territorial e condições de acesso para equipes de saúde, agentes públicos e comunidades locais também. Agora 7 horas e 55 minutos. Vamos à previsão do tempo aqui para Roraima hoje. Como é que fica o tempo aqui no nosso estado? A temperatura em Roraima é de 25 graus, com previsão de máxima de 33. E será, rapaz? Está indicando aqui pancadas de chuva isoladas ao longo do dia. Talvez em alguma parte do estado, né? Não sei se aqui na capital está bem difícil de chover. Quarta-feira, hoje, mínima de 24 graus, máxima de 33, isso no contexto geral, chance de 65% de chuvas e trovoadas isoladas, principalmente à tarde. Vamos aqui acompanhar o tempo aqui na nossa capital, porque tá nublado de fato aí fora, viu? Tá nublado, apesar de quente, está predominantemente nublado o nosso céu. Então agora, por exemplo, tem 29 graus a temperatura, não mudou tanto, né? Nesse horário, 29 graus, a sensação térmica é de 33 graus, mas há aqui dizendo que a temperatura de hoje será 4 graus mais baixa que a de ontem. Então já é um avanço, viu, o Herrera? 4 graus mais baixa do que ontem aqui a nossa temperatura hoje, pelo menos é o que indica a previsão do tempo. Há uma probabilidade aqui para a nossa capital de 20% de chuva, vento 11 km por hora, umidade 71%. A qualidade do ar está boa por aqui também. Então é isso, vamos aguardar que caia uma chuva aqui na nossa capital. Bem, lembrando aos nossos ouvintes que nós estamos com imagens no YouTube. Vem para cá se informar conosco no YouTube, liga aí no seu celular, coloca no seu celular, coloca no seu smartphone, no seu computador, liga aí na sua televisão também. Vamos lá acompanhar o Bom Dia 100.3 com imagens nesta quarta-feira. Deixe o seu like, que é muito importante o seu like pra gente, tá bom? Tem a nossa meta aí de likes na tela, então deixa o like. Depois do like, você vai no botão compartilhar e manda essa live aí para quem você quiser. Manda aí para os seus contatos individuais do WhatsApp, manda nos grupos de notícias também que você faz parte. Fica à vontade para compartilhar com quem você quiser. Tá em grupo de notícias aí, manda lá a live do Bom Dia. Depois que você compartilhar também nos grupos aí da vizinhança, da sua comunidade, você vai para o nosso chat e comenta, deixa aí o seu alô, o seu bom dia, o seu recado. Não sei se o YouTube está entregando corretamente aí a nossa live. Tem tempo que o YouTube esconde e não notifica, né? Mesmo aqueles inscritos. Aí tem que ir lá procurar, tem que entrar no canal aí da Folha FM no YouTube e procurar. Mas nós estamos lá ao vivo. Ou se, para quem navega pelo site folhabv.com.br, vai aí em últimas notícias, né, que está lá o nosso destaque também. Ao vivo, Bom Dia 100.3, a nossa manchete, você clica nela e é direcionada para o YouTube, para nos acompanhar com imagens. Quero todo mundo aí compartilhando. Quero mandar um bom dia aqui para o nosso amigo Adriano Silva, está conosco já nos acompanhando diretamente de Amajari. Tudo bem, Adriano? Bom dia. Não sei se dá para perceber aí, mas a voz aqui está um pouco ruim, né? Devido aí a essa garganta que não tá 100%. Mas vamos seguindo por aqui.
Olha, a contratação de gêneros alimentícios montados em kits de cestas básicas pela Prefeitura de Bonfim entrou aí no radar de fiscalização do Ministério Público aqui do Estado. Aliás, já está há algum tempo agora, converte-se aí em inquérito civil essa investigação. O foco das investigações conduzidas pelo promotor de justiça Nadson Brilhante recai sobre um pregão presencial instaurado aí para abastecer os programas assistenciais da Secretaria Municipal de Trabalho e Promoção Social lá do Bonfim. O órgão de controle, o Ministério Público, apura a legalidade de uma reviravolta administrativa no certame que culminou em uma disparada no custo final aos cofres públicos. Falo aqui de substituição de vencedor, de adiamento expressivo e razões aí também sob análise, porque registros aí do preço licitatório apontam que a empresa inicialmente declarada vencedora, em ata, com uma proposta apresentada de R$1.004.000. Registros apontam que a empresa inicialmente declarada vencedora foi a BBPE, Serviços e Construções Limitada, com uma proposta apresentada de R$1.004.000. Entretanto, após retificações promovidas pela condução ali do procedimento, o certame foi homologado pela pregoeira lá do município. Foi homologado em favor de uma outra empresa, da empresa A. Pinheiro Martins ME, pelo montante de R$4.005.000. Então, a apuração do Ministério Público busca averiguar a consistência jurídica e técnica das justificativas apresentadas para a desclassificação do primeiro fornecedor e o substancial aumento orçamentário de R$3 milhões incorporado aí a esse contrato. É um contrato que tem como base ali o ano de 2023. Seguiremos acompanhando aqui os desdobramentos dessa investigação e qualquer novidade, claro, a gente traz aqui para você.

Vamos trazer os bastidores da nossa política, da política local, para você também já aqui no Bom Dia, tá? Já a gente entra aqui nos nossos bastidores, aliás. Olha, cerca de 412 mil contribuintes que caíram na malha fina e regularizaram as pendências com o fisco podem saber se receberão restituição. Às 10 horas de hoje, quarta-feira, 9 horas aqui no horário local, a Receita Federal libera a consulta ao lote da malha fina de setembro. Esse lote também contempla restituições residuais de anos anteriores. Ao todo, 412.186 contribuintes receberão R$1.260.000. Desse total, R$466.680.000 para contribuintes com prioridade legal de reembolso. Lembrando que você pode consultar, né, se tem direito, se está tudo ok, aí na página da Receita Federal na internet. Basta clicar lá em Meu Imposto de Renda, em seguida você vai no botão Consultar a Restituição. Aí você vai ter acesso. Também é possível fazer a consulta no aplicativo da Receita Federal para tablets e smartphones. O pagamento será feito daqui a 7 dias, 30 de setembro, aí na conta ou na chave Pix que você colocou lá, do tipo CPF, aquela que você informou ali no ato da declaração do imposto de renda. Olha, vamos agora trazer informações de polícia aqui no Bom Dia 100.3. Vamos falar desse caso, que é um caso triste, inclusive, que aconteceu no município de Caracaraí. Houve desdobramento desse caso. Uma criança de 1 ano e 2 meses foi encontrada morta, e essa criança estava com hematomas. O que que acontece agora? O pai e a madrasta dessa criança foram presos após a criança ser encontrada morta. Vamos aqui ao caso, né? Uma criança de 1 ano e 2 meses foi encontrada morta na tarde dessa terça-feira em um posto de saúde no bairro Santo Antônio, lá no município de Caracaraí. A vítima, identificada como Alisson Juan Terto da Silva, apresentava hematomas no rosto, no tórax e nas nádegas. Segundo o relato registrado pela equipe policial, funcionários da unidade acionaram 190 após perceberem a situação. Quando os policiais militares chegaram ao local, a criança estava deitada em uma maca, sem sinais vitais. A equipe ouviu o pai da criança, identificado ali pelas iniciais RTS, conforme o relato dele, havia recebido alimentação por volta das 12h30 e depois dormiu. Por volta das 3 horas da tarde, os responsáveis teriam acordado o menino para alimentá-lo novamente. Aí, nesse momento, segundo o relato registrado lá no boletim, tá, de ocorrência, perceberam que a criança não respirava, estava com os braços encolhidos e apresentava coloração também arroxeada. Os responsáveis teriam acionado, né, o serviço de atendimento móvel de urgência, o SAMU, que supostamente teria demorado, e por isso levaram a criança de motocicleta até o posto de saúde. Após tomar conhecimento do caso, a equipe policial acionou o conselho tutelar e conduziu as providências necessárias para o registro da ocorrência. O corpo foi encaminhado para os procedimentos periciais, que deverão auxiliar na identificação da causa da morte. Ainda conforme ali o relatório policial, inicialmente o pai e a madrasta estavam sendo ouvidos como testemunhas. No entanto, após uma investigação preliminar, a delegada plantonista Ariane Zanetti, ela deu voz de prisão ao pai e também à madrasta da criança. A delegada ressaltou que a investigação busca esclarecer a origem das lesões e verificar se elas possuem relação com a morte da criança. A perícia criminal
e os exames médicos legais serão aí fundamentais para determinar a causa do óbito e contribuir para a reconstrução da dinâmica dos fatos. Hoje, dia 23, os dois, né, o pai e a madrasta dessa criança encontrada morta, serão apresentados numa audiência de custódia. A delegada informou que as diligências continuam até para esclarecer, né, integralmente essa situação aqui e as circunstâncias, claro, da morte dessa criança e reunir todos os elementos necessários à apuração aqui desses fatos. Seguiremos acompanhando também. Agora 8 horas e 7 minutos. Daqui a pouco a gente vai falar sobre a prisão de um homem suspeito aí na fuga, suspeito de auxiliar na fuga durante um furto de motocicleta aqui na nossa capital. Vamos trazer já essa informação daqui a pouco após o intervalo. E o nosso destaque de hoje, essa obra milionária, né, da CEINF, ali no Pedra Pintada, uma obra do governo, que entra aí numa fase decisiva de apuração, de investigação por parte do Ministério Público por falhas na entrega. Vamos trazer todos os detalhes, os aditivos milionários que essa obra já recebeu aí ao longo dos anos e segue aí pendente por conta de falhas na entrega dessa obra. E os bastidores também da nossa política, tudo daqui a pouco após o intervalo. Não sai daí, não desliga o rádio, não troca de sintonia, continue conosco na live, comentando, compartilhando, que eu volto em instantes.

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0: 8:15, de volta com o Bom Dia 100.3 aqui pela Folha FM. Vá participando aqui conosco, 991-15-2155. Já mandou sua mensagem para cá? Seu vídeo, enfim. Participe aqui conosco. Bem, vamos aqui trazer logo, né, este que é o nosso destaque de hoje. É uma obra milionária, uma obra conduzida aí pela Secretaria de Infraestrutura do Estado, que está na mira do Ministério Público aqui de Roraima, por falhas nessa entrega. Estou falando aqui das obras de pavimentação, drenagem e esgotamento sanitário lá no bairro Pedra Pintada, aqui mesmo na capital, que entraram agora numa fase decisiva de apuração conduzida pelo Ministério Público aqui do Estado de Roraima. O contrato mantido pela Secretaria de Estado da Infraestrutura, SEINF, inicialmente orçado ali em 15 milhões e 200 mil para beneficiar 10 vias públicas lá do bairro Pedra Pintada, cito aqui as ruas Topázio, Olho de Tigre, Jaspe, Pérola e o acesso pela RR321, atingiu um montante inicialmente orçado em 15 milhões e 200 mil, atingiu aí o montante de 24 milhões 691 mil reais e uma fração ali. Isso após readequações de projeto e aditivos que injetaram mais de 9 milhões e 400 mil reais no valor original. Só de aditivo essa obra recebeu quase 9 milhões e meio de reais. Aí tem as inconsistências, né, da CAER, os aditivos aí sob suspeita e riscos de sanção ao erário. Porque é o seguinte, a abertura formal dessa investigação do Ministério Público, ela decorre de laudos e alertas técnicos emitidos pela Companhia de Águas e Esgotos de Roraima, a própria CAER, que identificou falhas graves e inconsistências na execução da rede de esgotamento sanitário entregue lá pela construtora. Diante dos problemas apontados, aí o Estado travou o recebimento definitivo dessa obra, enquanto acumula 12 termos aditivos e sucessivas prorrogações de prazo. São 12 termos aditivos que essa obra já recebeu. E a apuração do Ministério Público faz um pente fino na aplicação dos 9 milhões e 400 mil adicionais para averiguar eventual sobrepreço, pagamento ali por serviço não executado ou refazimento de etapas com verba pública. Caso fiquem comprovadas irregularidades na gestão ou na execução, a empreiteira e os gestores responsáveis poderão responder por improbidade administrativa, além de serem obrigados a ressarcir o erário e refazer os trechos defeituosos sem nova oneração aos cofres públicos. Seguiremos acompanhando aqui, porque uma obra de quase 25 milhões de reais com 12 termos aditivos, né, que é uma obra que inicia no valor de 15 milhões e salta aí para 24 milhões, sendo 9 milhões e meio só de termos aditivos, né? Isso aqui é muita coisa, é muita grana para uma obra que apresentou falhas, que a própria CAER identificou ali no serviço ali, né, de esgotamento sanitário, enfim, dessa situação aqui toda identificada lá no Pedra Pintada, principalmente na execução da rede de esgotamento sanitário. Foi entregue lá pela construtora, porém com defeitos, com falhas. Então, peraí, isso aqui não está certo. Então, uma obra que, repito, 12 termos aditivos, 9 milhões e meio de aditivos ali e com falhas na entrega. Por isso chamou a atenção do Ministério Público. O Ministério Público instaurou um inquérito civil agora para apurar com mais detalhes, com mais profundidade, esse contrato aí de 24 milhões e 700 mil reais da Secretaria de Infraestrutura aqui do Estado. 8:20 agora. Quem mais chegou aqui na nossa live do YouTube, hein? Deixa eu ver quem tá por aqui. Já mandei alô pro Adriano. A Samara Massafera tá por aqui também. Natanael, as campanhas estão aí começando a entrar em ebulição. E vou pontuar aqui no Bom Dia que essa campanha eleitoral vai ser inesquecível em termos de não contratação. Aqui em Boa Vista, tudo parado nesse sentido. Querendo ou não, o dinheiro de campanha movimenta a cidade. Quando os líderes militantes recebem, o dinheiro circula na cidade. É isso aí, quando recebe, o dinheiro circula. E ela diz aqui, a Samara, até a campanha de 2024, que foi a campanha para prefeito e vereador, né, eleições municipais, que, diga-se de passagem, diz aqui a Samara, uma campanha fraca, financeiramente até essa tá melhor que essa de 2026. Foi melhor do que a de 2026. A de 2024, diz a Samara aqui. A campanha, né? Em termos de grana, de recursos aí circulando no estado. Ela segue aqui. Ela manda alô para uma turma aqui, ligada conosco. Para os ouvintes, né? O ouvinte nível ouro, ela diz aqui a Samara. Silvana Juno, Elizu, professor Menezes, a dona Irene Vieira, Sargento Araújo, Lorival Braga e o Mão Branca. Nosso amigo Mão Branca, um abraço para ele. E dia 21 de outubro, a Rádio Folha, 8 anos de FM. É isso aí, Samara. Bem lembrado, viu? Mês que vem é aniversário aqui da Rádio Folha. Margatênia, bom dia, meu amigo Natanael. Tudo bem, Margatênia? Bom dia. O Júlia Farias também está por aqui já conosco, nos acompanhando. Agradeço a audiência de todo mundo. Quem já está conosco aí pela live, que não deixou o like, vamos deixar o like e compartilhar também. Que eu vou dar uma passadinha agora aqui no nosso WhatsApp. No 99115-2155, vê também quem já está por aqui conosco. Olha, e eu tô recebendo aqui um comunicado da Clínica Renal de Roraima, um comunicado aí aos pacientes, familiares e colaboradores. Ontem nós trouxemos aqui uma investigação, né? Uma investigação aqui do Ministério Público sobre a clínica renal. Foi instaurado, aliás, um inquérito civil. E sobre exatamente isso, sobre atrasos aí de pagamentos, falhas ali na ordem cronológica também dos pagamentos que são realizados à Clínica Renal pelo Estado, né? Ela atende aí o SUS, e tem um comunicado já da suspensão dos atendimentos hoje. A Clínica Renal de Roraima informa que os atendimentos de terapia renal substitutiva vinculados à Secretaria de Estado da Saúde aqui de Roraima Cesal serão suspensos a partir de 23 de setembro de 2026. Ou seja, a partir de hoje, né? A partir de hoje, me enviaram aqui agora esse documento da Clínica Renal. E essa decisão foi tomada, segundo aqui o documento que eu tenho, diante da permanência das seguintes situações. Existem aproximadamente R$2 milhões referentes aos serviços prestados pela clínica nos meses de julho e agosto de 2026, que ainda não foram pagos. Agora já, de julho e agosto. R$2 milhões. Também, segundo aqui consta, nas justificativas para essa decisão da Clínica Renal de suspender os atendimentos a partir de hoje, não foi apresentada uma proposta formal de acordo para o pagamento das dívidas referentes a exercícios anteriores, cujo valor aproximado é de R$6 milhões. E o contrato com a CESAL também, que encerrou-se em 31 de agosto, agora deste ano, e até o momento não foi formalizado um novo contrato. Já eu tenho a nota já aqui da Secretaria de Saúde em relação a essa paralisação lá da Clínica Renal, tá? Mesmo após o encerramento do contrato, a Clínica Renal continuou realizando, segundo aqui a nota que eu recebo, o comunicado deles oficial, continuou realizando normalmente os atendimentos, utilizando recursos próprios para pagar profissionais, fornecedores, medicamentos, insumos, energia elétrica e todas as demais despesas necessárias para a manutenção ali do tratamento. A clínica buscou solucionar a situação por meio de reuniões, ofícios e cobranças formais. Entretanto, até o presente momento não houve resposta ou solução concreta que ofereça segurança jurídica e financeira aí para a continuidade dos serviços. Tem aqui a orientação, tá? Aos familiares e aos pacientes familiares lá da Clínica Renal. A hemodiálise é um tratamento essencial e ela não deve ser interrompida por decisão do próprio paciente. A responsabilidade de organizar e garantir a continuidade do atendimento dos pacientes vinculados ao Estado é da CESAL, da Secretaria Estadual de Saúde. Os pacientes e familiares devem entrar em contato com a CESAL, a orientação aqui é da Clínica Renal, tá? Devem entrar em contato com a CESAL para obter informações sobre o local e horário em que o tratamento continuará sendo realizado. A Clínica Renal diz também permanecerá disponível para fornecer as informações clínicas necessárias ao encaminhamento, respeitando as normas de sigilo e proteção de dados. Antes de se deslocar para a sessão, o paciente ou familiar deverá confirmar as orientações atualizadas junto à clínica e também à CESAL. Tá? Isso aqui interessa. Essa orientação interessa aqui aos pacientes, evidentemente, tem também a orientação aos colaboradores, mas isso já deve ser de conhecimento lá dos colaboradores da Clínica Renal. Então, mais uma vez aí, por falta de pagamento, por pendências financeiras, a Clínica Renal suspende os atendimentos, tá? Os atendimentos de terapia renal suspensos aí a partir de hoje, dia 23 de setembro. Está aqui o comunicado oficial que eu recebi da Clínica Renal de Roraima. Tem um áudio aqui também do Valério, que nos mandou aqui para a gente, Ferreira. Deixa eu colocar no ar.
1: Bom dia, meu amigo.
0: Tudo aqui bem, é o Valério? Antônio.
1: Quero que você dê uma olhada aí, porque fecharam novamente.
0: Pois é, estamos aqui
1: por falta de pagamento.
0: Falando sobre isso.
1: Veja com o governo do estado o que aconteceu aí, para ver o que ele pode resolver. Obrigado, meu amigo.
0: Valeu, obrigado, Valério. Pois é, nós estamos aqui destrinchando exatamente isso, né? Destrinchando aqui mais essa situação envolvendo a Clínica Renal de Roraima, essencial aí para a realização de hemodiálise. Muita gente é paciente ali, não só aqui da capital, mas também do interior, que vem, paga passagem, enfim, para ser atendido. E vez ou outra acontece isso. Vez ou outra a clínica fecha as portas por falta de pagamento, por falta dos repasses aí que a clínica denuncia que a CESAL não tem passado. Então tem uma dívida aí agora dos últimos 2 meses, de R$2 milhões, julho e agosto. Então uma das justificativas é exatamente essa. Essa dívida de 2 milhões referentes aos serviços já prestados agora nos meses de julho e agosto de 2026. Não foram pagos, tá? R$2 milhões. Que diz a Secretaria de Saúde do Estado, CESAL? Recebo aqui a nota já da Secretaria de Saúde informando o seguinte, que até o presente momento não recebeu nenhum ofício ou comunicado sobre suspensão de atendimentos por parte da Clínica Renal de Roraima. O jornalismo aqui da Folha FM já recebeu, né? A CESAL reforça que atualmente não há pagamentos em atraso pela atual gestão. Os débitos apontados pela empresa referem-se a contratos firmados na gestão anterior. No momento, há apenas uma nota fiscal em tramitação administrativa, no valor de R$ 551.116,00 e dentro do prazo contratual. A CESAL esclarece ainda que outras duas notas fiscais referentes aí a serviços prestados em dezembro de 2022 são objeto de ação judicial de cobrança. Por esse motivo, esses pagamentos não fazem parte do fluxo administrativo regular e dependem de decisão judicial. E reforça que todos os esclarecimentos estão sendo devidamente prestados aos órgãos de fiscalização e controle do Estado, mantendo transparência em seus atos públicos. Essa parte aqui é mais pelo inquérito civil que nós trouxemos ontem aqui como destaque do Bom Dia 100.3, daquele inquérito civil do Ministério Público, né, que está aí apurando, investigando esse embate, essa falta de pagamento, enfim, da CESAL com a clínica renal aqui de Roraima. A nota da CESAL diz que os débitos apontados pela empresa, pela clínica renal, referem-se a contratos firmados na gestão anterior. Pois é, mas de acordo aqui com a clínica renal de Roraima, no seu comunicado oficial de suspensão dos atendimentos a partir de hoje, constam débitos já dessa gestão atual, os R$ 2 milhões dos serviços prestados agora nos meses de julho e agosto, que ainda não foram pagos, R$ 2 milhões. Então, é a nota aqui da CESAL, né, contra o comunicado, contra aqui o que diz a Clínica Renal de Roraima. Que está bem claro aqui que existe aproximadamente R$ 2 milhões referente a serviços agora de julho e agosto de 2026 que estão pendentes aí de pagamento. E a clínica reclama também, né, da falta, da ausência de proposta formal de acordo aí para o pagamento de dívidas aí sim de exercícios anteriores, que somam aí aproximadamente R$ 6 milhões. E agora, nenhuma ainda definição a respeito da continuidade ou não do contrato. Porque está encerrado, esse contrato está expirado. Expirou no final de agosto. Estamos aí indo para o final de setembro já. Para um mês, praticamente, desde o encerramento desse contrato da CESAL com a Clínica Renal e até agora não foi formalizado um novo contrato. E ainda há essas pendências aqui, essas dívidas, R$ 2 milhões agora da gestão atual e outros milhões lá de exercícios anteriores também. Mas aí, como informou a CESAL aqui, há valores aí que estão judicializados, né? Então, aguarda-se definição de alguns valores aqui ainda da justiça. Então é isso, gente. Prejudicado com tudo isso? Prejudicado com tudo isso? A população, os pacientes que dependem da hemodiálise, né? Que fazem aí toda semana esse tipo de tratamento lá na clínica renal. Infelizmente, eles não podem deixar de fazer isso jamais, senão, né? Perdem a vida. Aí não pode. Veja só como é tratado o paciente renal aqui em Roraima, né? Fica esse embate entre clínica renal, CESAL. A clínica está no seu direito de cobrar o que o governo deve, porque ela está prestando serviço. Quem presta um serviço tem que receber, né? Quem presta um serviço tem que receber. Então é uma situação aqui que se arrasta já há algum tempo. Há muito tempo, aliás, né? Entra governo e sai governo, a situação parece não mudar em relação a isso aqui. Bem, são 8 horas e 35 minutos agora, 8h35. Josué Cavalcante está por aqui conosco. Ele mandou aqui, Herrera, vídeo. Já estão prontos os vídeos do Josué? Então vamos lá, vamos chamar o Josué Cavalcante já já, daqui a pouquinho. Enquanto isso, vamos ouvir aqui o André Luiz. Tudo bem, André?
2: Bom dia, Natanael. André, motorista de aplicativo, meu nobre. Natanael, mais uma vez ali, né? O governo deixa de repassar os recursos de pagamento à clínica de hemodiálise. E quem é que paga? Quem é que paga o pato? Como sempre, o povo. E o povo que paga seus impostos todos em dia, Natanael. E esse governo aí não dá prioridade ao povo, porque se desse, já tinha criado uma clínica, né? Já tinha deixado de monopolizar esse tratamento tão importante que as pessoas precisam e necessitam, né, Natanael? Então, infelizmente, mais uma vez, a clínica ali de hemodiálise vai parar com os atendimentos porque o governo deixou de pagar. Ei, só misericórdia de Deus. Cadê você, saudado Sampaio?
0: André Luiz, obrigado pela sua participação. Quem está por aqui também, Roseli. Tudo bem, Roseli? Bom dia, obrigado pela sua participação. Deixa eu ouvir aqui o nosso amigo Volney, lá do Silvio Leite. Tudo bem, Volney? Bom dia, meu caro. Cadê? Pensei que eu tinha dado o play aqui, mas nada. Vamos lá.
3: Natanael, bom dia. Bonito segurante. Natanael, se você observar, quando você for na estrada, no lavrado, quando você chega no área de mata, ou seja, nos igarapés, né? Você vê que a temperatura esfria, entendeu? Você vê que a temperatura diminui quando você vai no lavrado, quando você chega no área de mato mais alto. E o que é que a gente conclui? Né? Que as árvores funcionam como verdadeiros refrigeradores, entendeu? Tem aqui as nossas avenidas são bem arborizadas. E quando nós temos as podas, né? As podas bem severas por causa da rede elétrica. Como nós sabemos que a tendência de cada ano é aumentar a temperatura, né? E que as árvores são necessárias, né? Seria interessante a gente tubular toda a fiação de energia, né? Enterrar, como é nos países avançados, entendeu? Colocar toda a instalação elétrica subterrânea, instalação elétrica, telefone, tudo subterrâneo. Assim como é nos States, tá bom? Deixar as árvores crescerem à vontade, para que diminua a temperatura no nosso estado, tá bom? Eu vou deixar essa observação, essa colocação de hoje aí.
0: Tá bom, Volney.
3: Bom dia, Vanessa Silvete. Bom dia, Silvano.
0: Valeu, obrigado, eu e Volney, pela sua participação aqui conosco. Bem, 8 horas e 38 minutos agora, 8h38. Vamos trazer aqui algumas informações da nossa política, da política local. Tem uma decisão agora também em relação... Já a gente fala sobre o adiamento, né, do julgamento que pode confirmar a inelegibilidade lá do prefeito de Alto Alegre, prefeito Wagner Nunes. Mas agora a gente traz aqui para os nossos ouvintes sobre uma decisão do ministro Dias Toffoli em relação lá ao caso do vereador David Carneiro. Toffoli mudou a própria liminar e restabelece a cassação do vereador David Carneiro, tá? Cuja defesa ainda não se pronunciou, muito menos o vereador. Vamos entender aqui o que aconteceu. Vamos entender o que aconteceu. Tá aqui, inclusive, na Folha. Já a matéria, o ministro Dias Toffoli do Tribunal Superior Eleitoral, TSE, reconsiderou a própria decisão e restabeleceu a cassação do vereador de Boa Vista, David Carneiro, do União Brasil. Ele foi condenado por captação ilícita de sufrágio nas eleições municipais de 2024. Compra de votos. Procurados, o parlamentar e sua defesa não quiseram se pronunciar a respeito dessa nova decisão lá do Dias Toffoli. Porque é o seguinte, essa decisão agora, ela foi assinada nessa terça-feira, ela determina a comunicação urgente aqui ao TRE de Roraima, com isso fica sem efeito a liminar que havia suspendido o cumprimento da cassação e a recontagem dos votos. Tinha uma liminar do Dias Toffoli que deu aí ao David Carneiro mais um tempo, um suspiro, para que ele continuasse no mandato, suspendendo aqui a cassação do TRE, os efeitos da cassação do Tribunal Regional Eleitoral. Aquele foi cassado. Mas aí recorreu, Tribunal Superior Eleitoral, lá no Tribunal Superior Eleitoral, Dias Toffoli foi e suspendeu aqui os efeitos da cassação do TRE e ele está no cargo sob essa liminar. Só que agora, essa liminar fica sem efeito algum. Porque o Dias Toffoli voltou atrás, ele mudou a própria liminar que havia dado ao David Carneiro e agora restabelecendo, portanto, a decisão aqui do Tribunal Regional Eleitoral de Roraima. O Toffoli havia concedido, repito, anteriormente já um efeito suspensivo ao recurso de Davis por considerar, em uma análise pelo menos inicial, que havia plausibilidade na alegação de possível violação ao princípio da congruência pelo TRE de Roraima. Agora, porém, após analisar os argumentos apresentados e o parecer da Procuradoria-Geral Eleitoral, o ministro mudou o entendimento. O ministro Toffoli reconheceu que o Tribunal Regional Eleitoral aqui de Roraima analisou os argumentos apresentados pela defesa e concluiu que a condenação por captação ilícita de sufrágio não se baseou apenas no depoimento de uma testemunha. Segundo Toffoli, a Corte Regional considerou também elementos que apontaram que uma eleitora trabalhou na campanha de David, recebeu promessa de emprego condicionada ao resultado eleitoral e depois da eleição passou a trabalhar na Assembleia Legislativa de Roraima. A decisão também menciona um vídeo no qual um deputado estadual aliado de David teria orientado o vereador a negar fatos relacionados à abordagem da Polícia Federal durante a campanha. Para Dias Toffoli, modificar a conclusão do TRE exigiria uma nova análise dos fatos e das provas, o que não é permitido em recurso especial eleitoral. Então, o ministro escreveu o seguinte, o ministro Dias Toffoli, entre aspas aqui, concluir diversamente do que foi decidido pelo TRE de Roraima implica em revaloração dos fatos e das provas. Então, notícia péssima aí para o vereador David Carneiro. Mantém-se, portanto, aqui agora o entendimento do Tribunal Regional Eleitoral de Roraima. Essa cassação, que já havia sido aí consolidada, agora provavelmente o que deve acontecer, o próximo passo aqui é o Tribunal Regional Eleitoral de Roraima, que já deve ter sido comunicado da decisão, né, do Dias Toffoli, fazer aí a recontagem dos votos, fazer cumprir o que foi determinado, né, a cassação do vereador e a recontagem dos votos que ele obteve lá nas eleições de 2024. Eita, rapaz! Teremos mudanças na Câmara Municipal de Boa Vista? 8h44 agora. Bom dia, Natanael, melhor do Brasil. Valeu, Reginaldo. Ele diz, votar em Lula não significa ser de esquerda, de direita, de baixo, de trás ou de cima. Significa uma tolerância moralmente insustentável com o crime e o criminoso. Tê-lo na presidência da República, buscando reeleição, é o mais baixo que chegamos como sociedade. É a falência moral do nosso país. Faltam menos de 2 semanas para escolhermos um Brasil do apoio ao crime ou o Brasil do bem. É a reflexão de hoje aqui do Reginaldo. Obrigado, Reginaldo, pela sua participação. Luciana está por aqui também conosco. Tudo bem, Luciana? Bom dia.
4: Quanto à situação, é lamentável, né? A situação da criança que perdeu a vida, mais uma criança que perde a vida por negligência de terceiros.
0: Está sendo investigado.
4: As pessoas, né, que deveriam ser as primeiras a zelar pelo bem-estar são as que, infelizmente, fazem esse tipo de atrocidade, né? Então, isso é... Não sei se há uma rigidez nas leis, se há alguma proposta em meio a tanta campanha, se esses candidatos que estão aí têm alguma proposta visando enrijecer mais as leis quanto a essa situação, porque é corriqueiro e diariamente a gente vê situações de violência contra criança, contra adolescente. E muitas das vezes nós, como sociedade, nos calamos, porque há situações onde nós, como vizinhos, Como conhecidos, vemos, presenciamos situações dessas de negligência, de abandono, de violência e nos calamos. Isso também serve como alerta para a população. Quando vê situações como essa, denuncie. Porque o Conselho Tutelar chegando agora, que a criança já foi a óbito, não vai adiantar de nada. Só vai ser mais um número, infelizmente. Mais um número, mais uma impunidade. Não se pode nem falar o nome dos indivíduos que estão aí foragidos. Pelo menos até ontem, né? As notícias que rodavam eram que estavam foragidos, a madrasta e o pai. Então, assim, não podem ser divulgados os nomes, não podem ser divulgadas as imagens, mas a criança foi a óbito. É mais uma, e infelizmente não vai ser a última. Mas que caso eu ou você vejamos uma situação como essa de violência, de negligência, denuncie. Denuncie para as redes sociais, já que tem tanta mídia, né? Rede social aí. Denuncie na rede social se o conselho não chegar. Ou então por outros meios. Mas também vamos fazer o nosso papel e diminuir. Tentar pelo menos salvar uma vida. É triste, é lamentável. Nós como mães, eu como mãe, é uma tristeza imensa. Uma criança indefesa. É triste, triste e lamentável.
0: É mesmo, obrigado aí pela sua participação, viu? O pai, né, e a madrasta dessa criança, que foi encontrada morta, investiga-se aí a causa da morte agora, foram presos ontem e passam por uma audiência de custódia nesta quarta-feira, portanto hoje. Temos aqui o José Cavalcante, provavelmente um acidente de trânsito que ele registrou aí durante a noite, né? Acho que foi durante a noite isso aqui, tem um vídeo. Já a gente vai ouvir o áudio dele.
5: Noite de terça-feira, dia 22, mais um acidente na nossa capital. Nos cruzamentos aqui da Avenida Parimé Brasil e Rita de Lucena, tá? Dois carros colidiram aí.
0: Tá? Colisão entre dois carros.
5: Mais um registro de acidente na cidade de Boa Vista.
0: Na noite dessa terça-feira, viu? Registrado aqui esse acidente de trânsito pelo nosso amigo aqui, Josué Cavalcante. Repórter ad hoc também, o Josué Cavalcante, viu, ele? Que nem o Lourival Braga. Tem áudio que ele mandou pra gente, deixa
6: bom
0: na
6: dia,
0: tela Natanel, aí.
6: O Josué Cavalcante já aqui ligado na 100.3, tá?
0: Tudo bem, Josué?
6: O que aconteceu ontem à noite, sem vítimas, sem feridos, somente
0: apenas danos materiais.
6: Danos materiais, né? Ficou registrado mais um acidente. Bom dia, estamos aqui.
0: Bom dia, está registrado bom aqui
6: dia,
0: no Natanel, Bom Dia
6: mais
0: também.
6: Mais uma vez, só para lembrar aqui, Natanel, aos deputados federais e senadores, tá? Que até o final do ano eles são deputados federais e senadores e podem trazer recurso para que o governo venha, pelo menos, pagar parte desses valores aí à Clínica Renal de Roraima. Eu não tenho parente nenhum que faça tratamento lá. Porém, não é porque eu não tenho que eu não vou me manifestar. Vou me manifestar e pedir aos deputados federais, senadores, que até o final do ano vocês são deputados e senadores, tragam recurso para que possa pagar, quitar ou dar uma parte para a Clínica Renal e para que essas pessoas continuem fazendo seus tratamentos, porque isso aí é algo muito importante. Eu canso de deixar a gente ali passando mal naquela clínica. É um sofrimento que eu não quero para ninguém. Então fica aqui o meu apelo aos deputados e aos senadores.
0: Ok, José, tem um vídeo dele aqui, né, Herreira, do Cavalcante, e é lá diretamente lá da Clínica Renal, né? Bem de frente lá da Clínica Renal. José Cavalcante foi lá há pouco e participa diretamente de lá conosco agora.
5: Bom dia, Natanael. Estamos aqui na frente da Clínica Renal de Roraima, tá? E como você pode ver aí, não tem ninguém, tá? Sem atendimento ao público. E as pessoas que realmente precisam desse atendimento aqui, Natanael, tá? Está faltando. Queremos pedir ao governo de Roraima, aos deputados e aos federais e senadores, né? Para que venham tomar providência quanto a isso, porque isso aqui é de uma suma importância para quem faz esse tratamento, certo?
7: Então estamos aqui, Natanael, trazendo esse registro aqui de que a clínica hoje realmente não está atendendo ninguém, certo? Josué Cavalcante, voltamos com você aí.
0: Obrigado, Josué Cavalcante, diretamente lá da Clínica Renal. Realmente, suspensos os atendimentos por lá hoje. Né? Tudo parado por lá hoje. Infelizmente, já trouxemos aqui os motivos, né, dessa paralisação dos atendimentos, mais uma vez, lá na Clínica Renal de Roraima. 8 horas e 50 minutos agora, 10 minutinhos para as 9 horas da manhã. Seguimos aqui, né, com o Bom Dia 100.3. Aliás, temos um intervalo para chamar, né, Herreira? Temos mais um intervalo para chamar. todo mundo que está conosco aí. Vamos lá, compartilhando e comentando a live do Bom Dia, hein? Vamos lá, compartilhe mais aí essa live, inscreva-se que não é inscrito ainda e ative o sino para receber as nossas notificações. Continue conosco na 100.3, pelo rádio, no canal da live aí da Folha FM no YouTube, na nossa live, que eu volto em instantes. Tempo aqui de tomar uma água para hidratar aqui, a garganta tá daquele modelo, mas a gente segue por aqui, vai tomar uma água e mais um golinho de café também para sustentar aqui a nossa parte final na Herreira do Bom Dia 100.3. É rapidinho.

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22: Oito horas e 57 minutos de volta com o Bom Dia 100.3. Agora a gente fala de operação, viu? Operação da Polícia Federal. Temos aí uma operação de combate à lavagem de capitais e organização criminosa transnacional. Olha, a Polícia Federal deflagrou hoje a segunda fase da Operação Disco de Ouro, com o objetivo de aprofundar investigações relacionadas à atuação de organização criminosa envolvida em lavagem de capitais, falsidade ideológica e outros delitos de caráter transnacional. Estão sendo cumpridos 12 mandados de busca e apreensão e 17 ordens judiciais de sequestro de bens e valores expedidos pela Justiça Federal. Essas medidas visam a obtenção de provas, a interrupção das atividades ilícitas e a recuperação de ativos supostamente vinculados aos fatos investigados. As investigações apontam para a movimentação e ocultação de recursos que ultrapassam 48 milhões de dólares por meio de empresas nacionais e estrangeiras, operações financeiras internacionais, utilização de contas de terceiros e mecanismos informais de compensação financeira, conhecidos como dólar cabo. Os elementos reunidos indicam a existência de um esquema voltado à ocultação e dissimulação patrimonial, com a atuação de diversos envolvidos e emprego de pessoas físicas e jurídicas para a pulverização de recursos e também dificultação aí de seu rastreamento. A investigação decorre de desdobramentos da primeira fase da Operação Disco de Ouro, que apura ilícitos relacionados à cadeia de comercialização e exportação de minério, bem como ao emprego de documentação ideologicamente falsa para conferir aparência de regularidade a determinadas operações. Os investigados poderão responder, na medida de suas participações, pelos crimes de lavagem de capitais, organização criminosa, falsidade ideológica, operação irregular de instituição financeira e demais infrações penais, eventualmente identificadas aí no curso das investigações. Então, policiais federais estão nas ruas aí, cumprindo esses mandados de busca e apreensão, são 12, e 17 ordens judiciais de sequestro de bens e valores. Informação aqui é divulgada pela Polícia Federal em Boa Vista. Agora 9 horas em ponto, 9 em ponto, deixa eu ver quem está por aqui conosco. Tá, manda pra cá essa, manda pra mim a mensagem, tá bom, Herreira? A mensagem e as fotos também, por favor, aí. Todos esses detalhes pra gente apurar direitinho, até, né, pra pedir pra nossa reportagem até o local, assim que o nosso repórter estiver apto novamente. Bom dia, Natanael. A situação da saúde está desse jeito, nesse período aí de ilusão, que é o período eleitoral, onde todos os candidatos falam saber das necessidades da população. Imagina quando esse período de ilusão passar, né? Como vai ficar? Ainda tem... Cadê? Ainda tem candidatos prometendo hospital para cachorro pelo SUS, sendo que o Sistema Único de Saúde não dá conta nem da saúde da população. Meu povo, acorda. Esse povo só está correndo atrás dos interesses próprios, é o que diz aqui o Luiz Pereira. A nossa amiga de Jesus está por aqui. Bom dia, amigo Natanael. Bom trabalho para você e a toda a produção e ouvintes. É, amigo, não é fácil cedo ouvir uma notícia ruim dessa criancinha de um ano. Tem morte tão trágica, mas o que desejo para esse casal é que tenha a pena rígida. Muito triste, diz aqui a Maria de Jesus, lamentando, né, a morte dessa criança. Os pais passaram de testemunha a investigados, né? O pai, aliás, e a madrasta dessa criança. Polícia está apurando aí as circunstâncias. E os exames ali, todos os exames periciais vão dizer qual foi a causa da morte dessa criança, porque ela apresentava hematomas pelo corpo. Bom dia, sempre ligado no melhor programa aqui na comunidade Tarauparu. Ligada na melhor. É a nossa amiga Melânia. Melânia Romero, tudo bem, Melânia? Obrigado pela sua participação. Oi, Natanael, bom dia. Meu nome é Max, do bairro 31 de Março. Oi, Max, tudo bem? O Max diz aqui, a Caixa Econômica está em greve, não está tendo atendimento presencial. Fui ontem na Caixa e estava tendo. Será que tem uma previsão de quando volta o atendimento presencial? Olha, o atendimento presencial, né, aí na Caixa Econômica Federal vai voltar apenas quando a categoria, né, os funcionários aí da Caixa aceitarem a proposta e encerrarem a greve. Ontem foi terça, né, Herreira? Na segunda-feira teve a reunião deles, teve a assembleia, para eles analisarem mais uma proposta aí do banco, porém não aceitaram essa proposta, viu, Max? E a greve, portanto, continua, até que haja uma nova proposta, e essa proposta agrade a categoria, e eles decidem por encerrar o movimento. Até agora, a greve continua, tá? Na Caixa Econômica Federal. A gente vai informar aqui quando houver uma mudança nisso. Bom dia, Natanael. Bom dia, ouvintes da Rádio Folha. Olha, Natanael, eu não entendi o que está acontecendo, porque o governo faz a maior propaganda que resolveu o problema da saúde. Mais uma vez, a clínica de hemodiálise vai fechar os atendimentos dos pacientes por falta de pagamento. Só se vê reclamação por falta de pagamento aí no governo. É a clínica de hemodiálise, os artistas que trabalharam, aí não sei se foi no Arraial, quando foram essas festas, que ainda não receberam. Só falta ele começar a atrasar o salário dos funcionários públicos do estado para fechar com chave de ouro. Bem, pelo menos desse mês aqui não vai ter atraso, porque já foi anunciado, né, o pagamento dos salários aí dos servidores estaduais. Foi anunciado ontem, será no dia 30 agora de setembro que será pago, viu? Vai no limite ali mesmo, desta vez o pagamento dos salários dos servidores públicos aqui do estado. O governo anunciou para o dia 30 o salário e já anunciou o 13º para o dia 10 de dezembro, tá? Então o salário aí de setembro dos servidores estaduais de Roraima será pago no dia 30, ainda dentro do mês trabalhado. Cerca de 30 mil servidores das administrações direta e indireta vão receber o pagamento, que soma aproximadamente 340 milhões de reais. Bom dia, Natanael, somos seus ouvintes de todos os dias. Vicinal 12 de Iracema, programa maravilhoso, que Deus abençoe vocês todos. Obrigado, viu, Eliana? Um abraço aí, obrigado pela sintonia. Ivan Brito, bom dia, Ivan. O ouvinte aqui também. Vamos lá.
0: Bom dia, Natanael. Cobra aí o governador aí pra pagar os médicos do PJ aí. O negócio tá difícil, mano, pra ele pagar esse pessoal aí. Preciso receber o meu.
22: Sou motorista particular de alguns médicos PJ, é o Renê. E os médicos PJ ainda naquela, né? Cobrando também seus pagamentos. O governo deixa acumular 3 meses, aí pago mais atrasado, sobram 2, aí depois acumula 3 e assim vai. Tá complicada a situação.
1: Natanael. Bom dia, Natanael.
22: Tudo bem, Edinaldo? Eu
1: pesquisa lá no Google e vendo uma lei, né, do Bolsa Família, as mulheres que não colocaram os companheiros, marido, no cadastro, mentiu, pode responder um processo. Pode responder. Não sei se isso procede no Google tudo ser verdade, né? Mas eu estava vendo na rede social, eu fui lá no Google e está no Google. Né? Está no Google.
22: Ah, sobre mentir no CAD único, né, para receber o Bolsa Família, omitindo que tem um marido ou companheiro, escondendo a renda dele, configura crime. Sim, é tudo feito um pente fino aí, né? Cruzamento de dados e tudo para fazer essas descobertas aí, para descobrirem isso, viu, o Edinaldo? Se não for casado de fato, no papel, aí fica mais difícil, né? Às vezes as pessoas, o casal só está junto, marido e mulher, anos aí, porém não há um casamento oficial. Aí no momento desse lá declara, é casada ou solteira? Aí a pessoa está como solteira, que teoricamente a pessoa que não é casada no papel é solteira ali. Na prática é diferente. Aí resta fazer todo o procedimento, toda a análise, para descobrir isso aí. Aí é problema do governo. E faz aí o CRAS, né? Esses departamentos aí que cuidam dessa parte. Feliz quarta-feira, amigo Natanael, e o professor Júlio Pinto. Valeu, professor Júlio. Bom dia, obrigado aí pela sua audiência de sempre, pela sua participação. Bem, 9:08 agora, vamos falar da situação do julgamento do prefeito, que foi adiado. O prefeito lá de Alto Alegre, viu? O Tribunal Regional Eleitoral de Roraima atendeu aí ao pedido da defesa e remarcou para o dia 29 de setembro o julgamento do recurso do prefeito de Alto Alegre, Wagner Nunes, do Republicanos. A defesa alegou ter sido notificada da sessão presencial em apenas 24 horas de antecedência. Wagner busca reverter no tribunal a sentença que cassou seu mandato na eleição suplementar de 2024 por abuso de poder e compra de votos, impondo-lhe multa de R$ 53.200 e ineligibilidade por 8 anos. Por 8 anos, né? Então tá aí, foi remarcado esse julgamento do prefeito de Alto Alegre. Esse julgamento que pode deixá-lo inelegível. No plano nacional, o ministro Luiz Fux foi sorteado relator no STF de uma ação que tenta obrigar o Senado a liberar a lista de visitantes e registros de entrada da advogada Viviane Bassi de Moraes, esposa do ministro Alexandre de Moraes.

0: trabalho, mesmo sob a garantia de medida protetiva. É nesse cenário de urgência que a ministra das Mulheres, Márcia Lopes, cumpre a agenda hoje aqui na nossa capital. A programação inclui reuniões na Casa da Mulher Brasileira e a instalação de um fórum interinstitucional reunindo órgãos estaduais e municipais para tentar estruturar uma rede eficaz de prevenção e proteção. Realmente, né? As mulheres precisam de mais proteção do Estado. 9h11. Seguimos aqui no nosso WhatsApp. João Gomes está por aqui conosco. Bom dia.
1: Bom dia, Natanael.
0: Tudo bem, João?
1: O melhor programa de informação do estado de Roraima.
0: Pois muito obrigado.
1: Estou ouvindo aqui o problema aí da clínica renal, né?
0: Uhum.
1: Pois é, pá, o homem ainda nem começou com o vernal, os pagamentos já começaram a atrasar, né? Porque segundo o que foi falado aí, a conta é dos últimos 2 meses, né? Eu não acredito que uma clínica daquela esteja mentindo, né? Agora, o que me chama a atenção é que domingo eu ouvi uma entrevista do governador. Pelo que eu vi, rapaz, foi o homem que mais construiu o hospital no estado de Roraima, ó, em apenas 100 dias, né? Porque o tanto de hospital que ele construiu aí, que eu vi ele falando aí pro doutor Getúlio, eu particularmente, com 50 anos que eu moro em Roraima, eu nunca tinha visto um cara construir tanto, né? Eu lembro do Famarion, quando foi governador, ele prometeu construir 1000 casas em 30 dias, né? E eu não sei, não lembro se ele construiu, mas eu sei que surgiu o Conjunto Cidadão, né? Agora, construir que nem o Sampaio é uma barbaridade, né? Agora, uma coisa eu vou dizer. Aquele tempo que se recebia os pagamentos em dias, inclusive de transporte escolar, acabou. Aquilo ali passou. Eu, sinceramente, eu detesto o cara que entra no governo ou em qualquer outro lugar botando defeito no anterior. Por que o anterior? Olha, o governo anterior de Roraima pagou os transportes escolares do tempo do Otomar. Botou tudo quanto foi em dias. E funcionário, eu acho que nunca recebeu dia 30, sempre recebia antes. Mas ele era ruim. Não é? E tiraram ele porque ele deu uma cesta básica aí fora do tempo. E agora até o Lula tá dando cesta básica, aumentando esses vales aí que eles dão. Até gás agora o governador daqui já vai dar. E podia ser crime, né? Mas não é, né? Pro anterior era, pra esse agora não é, né? Entenda esse povo, hein? Obrigado, meu irmão.
0: Valeu, João Gomes. Obrigado aqui pela sua participação. José Carlos está por aqui também. Vamos lá, José Carlos, bom dia.
2: Bom dia, meu amigo Natanael, bom dia. Natanael, cobra aí o pessoal da Ambar. Porque tanto aumento de conta de energia, a minha veio de 800 e pouco, eu pagava 500 e pouco. Tu é doido, meu patrão. Tá demais essa empresa Ambar, ó. Tu é doido, meu amigo. Esses irmãos Batista aí, meu amigo. Mas ninguém faz nada. Em Manaus tá uma briga grande na justiça, entendeu? Os próprios funcionários da Ambar em Manaus estão em greve, entendeu? Aqui tá bagunçado também, Natanael. Essa Ambar veio só pra... Tu é doido. Alguém faça alguma coisa. Cobra aí do Ministério Público. Cobra alguma justificativa desse aumento. Pelo amor de Deus. Toda a centena de pessoas reclamando dessa empresa e ninguém faz nada. Tu é doido, Natanael. Cobra aí, Natanael. Chame algum diretor, alguma coisa pra... Porque não existe justificativa. Não teve aumento. Não disse que tem uma redução de 14%. Entendeu? Cobra aí dessa empresa.
0: Tá aí o José Carlos participando aqui com a gente. Obrigado, José Carlos. Obrigado aí pela sua participação. Pois é, tem funcionário da AMBA, acho que é em Manaus mesmo, né? No Amazonas aí, em greve. Eles depois trocaram de nome aí, parece que piorou. Grande abraço aí pro nosso amigo Gaúcho, de Sucuba, Taiano. Isso vai sair o asfalto lá na estrada, né? Do Sucuba e Taiano. Nosso amigo Gaúcho tá ligado com a gente. Valeu, Gaúcho. Um abraço. Obrigado aí pela sua participação, pela audiência de sempre. Deixa eu ver isso aqui. Manda para mim isso aqui, essa demanda aqui, tá bom? Manda para mim essa demanda aqui, por favor. E o contato aqui do ouvinte também, que mandou pra gente isso aqui. Vamos apurar direitinho. Bom dia, Natanael. Natanael, me informa aí que dia a Caixa Econômica vai sair da greve. Não sabemos, né? Não sabemos. O dia que eles decidirem aceitar a proposta, quando a proposta é do banco atender aí as necessidades da categoria, eles devem paralisar essa greve. Como eu expliquei há pouco, na segunda-feira teve uma assembleia, teve uma reunião de análise, né? Uma reunião virtual de análise reivindicando. Então, a Natanael, aqui ligada no seu programa, é a nossa amiga Carline. Ela diz: minha solidariedade à criança que teve sua vida interrompida. Quero pontuar a situação da clínica de hemodiálise. Um governo assume o comando de um Estado. Ele vai suceder. Ele irá governar para todos. Inadmissível uma nota dessa. Conheço pessoas que precisam desse atendimento. Minha opinião. Abençoada quarta-feira, é o que diz aqui a nossa amiga Carline. Obrigado, Carline. Um abraço. Tá bom, Charles, pode deixar. Não te prometo hoje aqui.

0: que, mas eu vou dar uma verificada, tá? Nessa demanda aí, tentar uma resposta, cobrar uma resposta sobre isso, tá bom? Pode deixar. Vamos aqui avaliar direitinho aqui a sua sugestão. Muito obrigado. Nosso amigo Charles Costa, sintonizado aqui com a gente também.
1: Bom dia, Natanael. Bom dia, ouvintes da Rádio
0: Folha. Tudo bem, Ademir?
1: É, Natanael, em relação aí a essa criança que morreu aí no Mucajaí, primeiro a gente tem que aguardar o laudo, né, do ML.
0: Sim,
1: antes de já ficar apontando o dedo, já julgando também, que a gente não sabe o que aconteceu.
0: Como eu disse, né? A polícia está investigando o que aconteceu.
1: Não adianta nada ficar acusando, cobrando lei, cobrando isso aqui. Já existe lei para punir. Agora, se as pessoas fazem as coisas erradas, é complicado, né? Não tem como a gente ficar monitorando o vizinho na casa dele, né? Saber se ele está corrigindo a criança ou não, apesar de ser uma criança de 3 anos. A gente não sabe o que estava acontecendo lá dentro da casa deles. E em relação aí à cassação do vereador, até que enfim o ministro voltou atrás e fez o que é certo. Agora eu te pergunto, e os eleitores que venderam o voto, vai ficar por isso mesmo? Vão ser punidos? Do meu ponto de vista, tinha que caçar o direito eleitoral desses eleitores também. 8 anos aí sem poder votar, vai ser 8 anos sem poder vender o voto de novo. Pelo menos tinha que ser punido também, eu acredito, né?
0: Que Ademir, obrigado pela sua participação aqui com a gente. Samara, bom dia, Samara.
2: A pergunta que não quer calar, né?
0: Qual?
2: E falar nisso, eu quero dar um alôzão muito especial pra essa pessoa querida, que ela tá sendo uma peça fundamental nos bastidores da política, é a Cineda Correia, né? Maravilhosa. Amo ver os vídeos dela, né? Enfim, voltando ao assunto, a pergunta que não quer calar. Caso o Arthur ganhe pra governador, que a gente não pode dizer, ah, já ganhou. A gente não pode ter essa prepotência política, né, Natanael? Será?
0: Não mesmo.
2: Né, que o Sampaio vai passar a faixa pro Arthur? Será? Né, que o Lula, caso o Flávio ganhe, né, que também não pode dizer se vai ganhar ou não, e vice-versa, será que ambos vão entregar a faixa um para o outro? É a pergunta que não quer calar, né? Aqui é a Samara Massafera. Bom dia.
0: Obrigado, Samara, pela sua participação aqui conosco. São 9h17, trazendo uma informação de polícia, que a gente deu destaque aqui no início do Bom Dia, da prisão de um homem, aliás, a prisão de um homem, sim, por suspeita de ter, foi preso suspeito de ter sido contratado para matar a ex-cunhada de 38 anos. Esse homem de 26 anos, segundo a polícia, teria sido contratado para tirar a vida da ex-cunhada. Segundo o registro policial, o investigado teria sido contratado pelo ex-companheiro da vítima após o término do relacionamento. Aquela coisa, né? Esses machões aí que não aceitam o fim do relacionamento, né? Querem ter várias mulheres, querem trair e não aguentam o rojão depois quando a mulher decide pôr um fim no relacionamento. Aí eles querem esfolar, querem matar e tudo mais. E esses merecem cadeia até coisa pior. A ação foi realizada pela Polícia Civil de Roraima por meio da DEAN, Delegacia Especializada de Atendimento à Mulher. A ordem judicial foi cumprida pela equipe da DEAN, sob coordenação da delegada Cássia Posch. Em relato, a vítima disse que manteve um relacionamento aí com o suspeito de ser o mandante por aproximadamente 1 ano e 4 meses. Segundo ela, os dois estavam separados havia 2 dias quando procurou a Polícia Civil, pois ele não aceitava o fim da relação e teria passado a fazer ameaças. E a gente já sabe muitas vezes como termina, né, isso aqui. Ainda conforme o relato, a vítima teve acesso a mensagens trocadas entre o ex-companheiro e o ex-cunhado, o MHFL, que foi preso agora, apontado como irmão de criação dele, do tal ex-companheiro aqui da mulher que vinha sendo ameaçada. Nas conversas, teria lhe informado que estava nas proximidades da residência da vítima, portando uma faca e gasolina, e que estava aguardando suas instruções para entrar no imóvel e matá-la. Veja só, foi descoberto aí no telefone celular desse homem. A vítima relatou também que nas mensagens havia orientações relacionadas à rotina da residência e à presença de seus filhos. Em determinado momento, segundo o registro, o acusado aqui teria mencionado o cara contratado aí para matar a ex-cunhada, teria mencionado que procurava a vítima para praticar o crime e que o serviço contratado seria pelo valor de R$ 1.000. Olha aqui. Diante das informações apresentadas, a delegada Verlânia Silva de Assis realizou os procedimentos iniciais e representou pela prisão do investigado. A justiça deferiu a medida e a equipe da DEAN realizou o cumprimento do mandado lá no bairro Doutor Ayrton Rocha, lá no Pérola. A delegada Cássia, que coordenou o cumprimento da ordem judicial, destacou a atuação integrada da Polícia Civil na apuração dos fatos e no cumprimento também das decisões judiciais. Após o cumprimento do mandado, MHFL foi conduzido para a formalização da prisão. Ele será apresentado hoje na audiência de custódia. 9 horas 21 minutos agora. Ainda falando sobre notícias policiais, um homem foi preso suspeito de auxiliar na fuga durante furto de motocicleta em Boa Vista. Um homem de 23 anos foi preso. Ele é suspeito de auxiliar na fuga durante o furto de uma motocicleta que ocorreu no dia 17 aqui na nossa capital. Ele foi localizado por policiais do 1º Pelotão do Grupamento Independente de Intervenção Rápida Ostensiva da Polícia Militar enquanto conduzia um Fiat Argo apontado como veículo de apoio utilizado no crime. Valeu, José. Pois é, eu tava vendo isso aqui. O Josué Cavalcante, ele nos mandou até o link aqui, e eu já havia aqui observado na imprensa nacional, né? O Zanin, ministro Cristiano Zanin, do Supremo Tribunal Federal. Aquele mesmo indicado pelo Lula, aquele mesmo que foi advogado do Lula, na Lava Jato. Ele negou pedido de liminar para abrir a CPI sobre ministros e o caso Master. O Zanin teria entendido não haver, pelo menos a priori, elementos que justifiquem uma intervenção urgente aí do STF no Senado, mas pediu manifestação de Alcolumbre, que é presidente do Senado, da AGU, Advocacia Geral da União, e também da PGR, a Procuradoria-Geral da República, que tem como chefe Paulo Gonet, aquele mesmo que apareceu na foto lá com o Vorcaro, com um charuto aqui na mão. Charuto caro devia ser, né? Que... É o Vorcaro, pô. O Cavalcante diz aqui, tempo parcialmente nublado. Pois é, Cavalcante, está nublado desde cedo o tempo, mas... tá ventando até, né, aí fora, saiu um pouquinho ali. Aí ele diz, tempo parcialmente nublado, será que vem água? Tomara, viu, Cavalcante? Tomara que hoje seria bem-vinda uma chuvinha aqui na nossa capital. E as nuvens, como ele diz aqui, estão mais escuras agora. Quem sabe? Quem sabe? Olá, olá, bom dia, como vai? Tudo bem, Maria Laura? Ela diz, feliz quarta-feira, Natanael, com licença, mas embora seja verdade que não se pode ficar supervisionando os vizinhos para ver se eles corrigem seus filhos ou não, mas eu vi aquelas fotos ontem à noite e o bebê realmente tinha muitos hematomas por todo o corpo. É impossível, impossível pensar que os pais não têm culpa, porque nós, os pais, somos responsáveis pelo bem de nossos filhos. Esses pais têm uma responsabilidade, sim, com todo o respeito a todos. Nem mesmo o animal trata seus filhotes dessa maneira. Ainda mais uma criança de 1 ano, né? A polícia está investigando, evidentemente. O caso está sob investigação da Polícia Civil aqui de Roraima. E vai sair o laudo aí, né, para apontar a causa da morte também dessa criança. Encontrada morta aí, o que complica aí a situação dos pais, os hematomas encontrados aí pelo corpo da criança. Fábio Oliveira, tudo bem, Fábio?
3: Natanael, para você ver, né? É tudo entre eles. Solicitaram para abrir a CPI do Zanin. Zanin solicita informações do Alcolumbre e do Paulo Gonet. Todos envolvidos na trama, na bagunça, na roubalheira. Quer dizer, eles se protegem um ao outro. Não tem jeito. Não vai ter jeito nunca. Isso aí nunca vai se resolver.
0: Obrigado, Fábio, pela sua participação. Nosso amigo Nivaldo mandou aqui, Herreira, um vídeo. Acho sobre aquela situação lá daquela rua do Bela Vista, né? Do esgoto. Esgoto extravasando por lá. Verifica aí pra gente colocar no ar.
4: Me sobra essa amba aí, eu vi o companheiro reclamando aí. Minha conta de energia era R$400. Entendeu? E o mesmo consumo, eu tô fazendo um balanço, faço um balanço do meu consumo. Uhum. O mesmo consumo em quilowatts, tá o mesmo consumo e foi pra 780, de 400 e poucos reais, pra R$780, tendo o mesmo consumo. Detalhe, eu passo o dia fora trabalhando. Passo o dia fora. Até a máquina de lavar que eu tinha, eu doei pra poder economizar energia. Tô lavando em lavanderia, dessas lavanderias que tem pela cidade aí, que é fazendo as contas, tá saindo mais em conta, né?
0: Uhum.
4: E assim mesmo, a amba tá aí. Quem tava esperando a ligação com a interligação com o resto do Brasil, tá aí a conta.
0: Tá aí a conta. Conta mais cara, né, Ubik? Obrigado aqui pela sua participação. Estamos aí o vídeo já do... Bem, enquanto isso, deixa eu mandar um bom dia aqui pros amigos do YouTube. Daniel, bom dia, Natanael. Manda um alô pro meu amigo Manel Feio, de Iracema, lá na Vicinal 3. Alô, Manel Feio. É o Daniel aqui participando com a gente. O Vitor Macedo também. Bom dia, Natanael. Esse horário do jornal está muito curto. Tem que estender ele mais um pouco. Não, Vitor Macedo. Tá bom, já quero diminuir já. O Ítalo Sobral também está por aqui conosco. Bom dia, Natanael. Que Deus abençoe a todos nós. Valeu, Ítalo. Um abraço. Azuildo Paula. Bom dia, Natanael. Uma ótima quarta-feira a todos nós. Valeu. Eliusa Menezes, bom dia, Natanael, ótima quarta a todos nós. A turma aqui da live, Júlia Farias, Margatênia, toda a turma conosco aqui, obrigado pela companhia. Quero agora falar a respeito de mais uma pesquisa que saiu aí para a presidência da República, da Atlas Bloomberg. Olha, bem acirrado, viu? Bem acirrado. Tava vendo algumas análises a respeito, até tendo como base essas últimas pesquisas para a presidência da República que vem saindo. Se a eleição, por exemplo, para presidente poderia ser decidida já no primeiro turno. Né? Há possibilidade, viu? Há possibilidades disso acontecer. Pelo fato ali, o Flávio cresceu aí nessas pesquisas, né, ultimamente. O Lula ali naquele patamar de sempre, mas os de baixos ali eles não avançam tanto, né? Não avançam tanto para ao ponto de incomodar, de pulverizarem ali muitos votos e levar a decisão para segundo turno. Algumas análises apontam que, quem sabe, é uma decisão no primeiro turno. O que eu vejo como difícil, mas não é impossível, né? Mas saiu aqui uma pesquisa da Atlas Bloomberg, essa pesquisa já é de hoje, mostrando aí o presidente Lula do PT com 47,7% das intenções de voto e o senador Flávio Bolsonaro do PL com 47,4% em uma eventual disputa aí de segundo turno para a presidência da República. 47,47 aí, 47,47. Empatados ali por bem pouquinho, né? 47,7% do presidente Lula e 47,4% do Flávio Bolsonaro. Os candidatos aparecem, evidentemente, tecnicamente empatados aí, segundo a margem de erro de um ponto percentual. Os eleitores que declararam voto em branco, nulo ou que ainda não sabem quem votar, no confronto direto entre os dois políticos, somam 4,9%. Então tá aí, mais uma pesquisa apontando empate técnico, né? Entre outros cenários aqui, por exemplo, Lula versus Romeu Zema, que vem pontuando pouco mais de 1%, né, nas pesquisas ali. Mas aqui, supostamente, Lula 47,6%, Romeu Zema 42,2%. Com o Ronaldo Caiado, Lula também venceria ali, 46,6% contra 44% do Caiado. Lula e o Augusto Cury. Lula com 46,2%, Augusto Cury 39,4%. com o Renan Santos, Lula com 46,5%, o Renan Santos com 31,2%. Tá? Segundo essa pesquisa lá da Bloomberg, da Atlas Bloomberg, divulgada hoje. Lula e Flávio tecnicamente empatados dentro da margem de erro, que é de um ponto percentual. Ele com 47,7% e o Flávio com 47,4%. Tá. E não vai dar tempo mais, né? 9h31, não dá mais tempo para o vídeo aqui do nosso amigo Nivaldo, só o áudio dele aqui rapidinho.
5: Esgoto estourado. Também, eu peço também que a população, também, quando ela for lavar suas panelas, prato, alguma coisa, vamos tirar o resto de comida, não vamos jogar óleo também no ralo, né? Não vamos jogar borra de café também.
0: Temos que fazer a nossa parte também, né,
5: Bonival? Porque não adianta a gente só cobrar da CAE para que ela venha fazer esse trabalho de desentupir os bueiros, se a população também não ajudar. A população precisa ajudar também. Quando vem uma garrafa PET também nos bueiros também, que ela venha também tirar. Tudo isso, nós como contribuinte e como cidadão também devemos fazer a nossa parte também. Aqui é o Nivaldão do Bela Vista. Uma ótima quarta-feira abençoada para todos os ouvintes dessa rádio maravilhosa.
0: Valeu, Nivaldão. Manda amanhã, nos lembra amanhã para mostrarmos aqui que continua a mesma situação lá nessa rua lá do Bela Vista, tá? Esse esgoto aí que não foi resolvido o problema ainda. 9h32, termina aqui esta edição do Bom Dia 100.3, agradecendo todo mundo pela audiência. Se Natanael se prepara que a nova pesquisa da tua folha, cadê? Aí, vem aí, de ontem, gravado um vídeo lá dos colaboradores, lá fazendo a pesquisa na frente do diretório do PT. Valeu, Vitor Macedo aqui com a gente. Tá vindo aí o É Show com Evelyn Campos. Meio-dia tem Jornal da 100.3. E amanhã, claro, a gente volta aqui com mais uma edição do nosso Bom Dia. Tchau para todo mundo e até lá.

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9h39 da manhã, bebês, bom dia! Sejam bem-vindos ao programa É Show desta quarta-feira, dia 23 de setembro de 2026. Hoje é o início da primavera! Uhul! Muito legal, né? Ai, eu quando era criança falava que legal, início da primavera, tudo vai ficar florido. Pra minha decepção, né, gente? Porque acho que hoje eu estou vivendo uma Roraima um pouquinho mais arborizada, assim, mesmo... Enfim, é uma opinião dual, sabe? Mas eu tenho certeza que o restante do mundo vai estar lindamente florido. Ai, a natureza vai dar, assim, um tchan, porque querendo na Amazônia dá um jeitinho dela, né, de também... Né? Hã? De fazer uma primavera maravilhosa. Pra gente é esse mormaço, esse calor, esse resfriado do nada... Né? Ah, gente, aqui a gente também trabalha com a realidade. Eu sou Evelyn Campos e é um prazer estar com você nessa quarta-feira. E hoje é muito especial, sabe? Pra mim é muito especial, sabe por quê? Porque hoje é o aniversário da minha mamãe. Dona Irlena Araújo, linda da minha vida. Tá fazendo ninhos hoje. Mãe, te amo. Deus te abençoe. Olha, esse programa eu dedico todo pra você hoje, mãe. Porque se não fosse minha mãe, eu não tava aqui. Né? O quanto que ela é importante na minha vida. Então, mãezinha. E a minha mãe, ela é dessas. A minha mãe, ela é libriana. Eu lembro que quando eu, desde criança, né? Eu estudando mapa astral, fui estudar da minha mãe. E na minha família, é engraçado que os signos se repetem. A minha mãe, ela é Libra, com Lua em Libra, mas não sei o que em Libra. Eu tenho uma tia que é Escorpião, com Escorpião e Escorpião. Um tio que é Capricórnio, com Capricórnio e Capricórnio. Daí tu tira. Eu sou a ovelha negra da família, viu? Já vou logo avisando vocês. Que eu sou a ovelha negra, nasci assim, num signo assim muito catastrófico, fui logo Áries. Mas eu vim de uma libriana linda, maravilhosa, que tá aniversariando hoje. Então, mãe, te amo, feliz aniversário, que Deus te abençoe muito. Com muita saúde, claro, porque, né, agora, né, com essa nova, novo cargo de vovó, né, a gente deseja muita saúde mesmo pra ficar, né. A mamãe é aquela avó que não estraga neto. Já digo isso pra vocês. Não sei como é que são vocês aqui, que eu sei que tem muitas vovós ouvintes aqui, né? Então, se você... tem que conhecer alguém que tá fazendo aniversário hoje. Você também é uma vovó coruja, mais esperta. Olha, você que tá ouvindo a gente aí, da onde você estiver, manda mensagem no nosso WhatsApp, deixa eu saber onde é que você tá, deixa eu saber se você tá ouvindo a gente bem. Hoje você pode aí até escolher um som legal pra gente escutar hoje. Olha que legal. É, meu amor, aqui é o Show. Programa mais pop da cidade. Com muita, muita, muita diversão, entretenimento e informação. 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É lá, meu bem, que eu me atualizo todos os dias, todas as manhãs. De segunda a sexta, às vezes até sábado e domingo também. Porque eu tenho um aplicativo do Folha BV no meu celular. Você não tem? Então vai lá na sua loja de aplicativo e baixa. Mas a gente conversa isso depois. Ó, são 9h42, teimou. Vamos de música? Ah, vamos de música. Eu acho que se a gente for de música agora, a gente se diverte mais. E aí tem o programa todo, tem o Momento Zen. Muita coisa pra você, meu bem. Olha que legal. Gosto disso. Então, ó, vamos até as 11h30 hoje. Nessa vibe. Tá bom? E a gente começa com... Ah, essa aqui hoje parece que veio a intuição. Eu tava em casa, lavando louça. Eu pensei, cara, essa pra começar é legal. 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
2: 10 horas.
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5: 10:06 da manhã! E aí, beberes? Pois é! Tô aqui pra falar uma notícia legal pra vocês. Tava dando um rolê aqui no Folha BV e descobri que o INSS vai iniciar o pagamento de setembro nesta quinta-feira. Amanhã! E os depósitos serão feitos conforme o número final do benefício e seguem até o dia 7 de outubro. Olha lá, vamos ficar de olho! Então, ó, o INSS vai pagar aí o pagamento dos benefícios, auxílios referentes a setembro. Ihi! Então, tem um calendário bem legal lá no Folha BV pra tu se instruir, bebê. Então, eu, se fosse tu, dava uma olhadinha lá. Dava lá também. Tem muita notícia, assim, que fala até de mudanças de companhia aérea aqui, ó. Tem notícia de Caracaraí. Eu acho que se você quer estar bem informado, é lá que você tem que ir. Só acho. E outra coisa, eu tenho outro bizu legal pra passar pra ti. 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Por isso, não perde tempo, não. Enquanto tu tá lá, né, dando uma voltinha no InDrive e tal, não sei o que, tu já passa ali um pouquinho, fica olhando no celular, Folha BV. Ah, olha aí que legal, tá rimou. É, meus amorinhos, e é o seguinte, vamos aqui de música, que já já tem o nosso momento zen, já tô preparando aqui pra vocês. Vai ser legal hoje menino, hoje é aquele dia do dia. E a gente começa aí com o Rockabye, da Anne Marie, com a banda disco, eletrônica clássica, Clean Bandit. A gente curtiu aqui na 100.3. Vamos embora!

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0: 10h48. Vamos pro nosso momento zen, meus amores. Deixa eu mandar um cheiro aqui pro Sandro Lima, pra Samara Massa Fera, pra Marilete, pro Afonso, pra Dona Ivone. E pra todos vocês que estão aí na nossa sintonia. Agora a gente pega um pouquinho mais leve, né? E vamos falar dessa primavera que tá começando hoje. Você sabia que hoje também é o dia do sorvete? Descobrindo agorinha, sabia? Você que curte um sorvetinho nesse calor. Eu sei que é primavera e também é tempo da gente florescer. Isso mesmo, de dentro pra fora. Essa mudança de estação aí combina muito com a energia do dia. E eu vou já te contar por quê. A numerologia do 6 fala de harmonia, de cuidado, de responsabilidade, das relações afetivas, né? Das escolhas emocionais que você faz. Né? E é um número que nos lembra que crescer também envolve aprender a conviver melhor. Cuidar da gente mesmo, das pessoas que a gente ama. E principalmente não esquecer que nós estamos nesse processo. Faz parte da nossa evolução pessoal. E para todos os aniversariantes do dia, em especial para minha mãe, Dona Irlena, né? Que Deus abençoe muito vocês! Hoje também é aniversário da Daniela Campos. Um beijo, Dani! De quem mais, gente? Quem será que tá fazendo mais aniversário hoje que eu lembro? Enfim, se você conhecer alguém, dê um abraço nessa pessoa por mim. O Sol em Libra também inaugura um ciclo mais voltado para parcerias, trocas, uma certa diplomacia, sabe? Buscando por equilíbrio, é a melhor fase. Se você tá sentindo que 2026 tá bagunçado, esse período de Libra pretende dar uma amenizada, uma equilibrada nas coisas. Depois dessa temporada virginiana, né, mais analítica, organizada, a gente olha com mais atenção para a forma como nos relacionamos, né, tanto com o outro como com o mundo. E a Lua tá crescente de Bosa em Aquário, ampliando nossas ideias, deixando a gente mais criativo e as perspectivas, né, a mil. Por isso, dá aquela vontade de fazer algo diferente. E incentiva também a gente a sair do automático. Se você ficar tá incomodado, né, mesmice todo dia daquela rotina, você vai querer sair do automático. E perceber que algumas mudanças podem nascer justamente quando a gente permite novas formas de pensar. É válido. Por isso, o conselho do dia diz que tem muita energia para decidir, conversar, resolver, avançar, mas rapidez não pode virar uma impulsividade. Antes da gente responder, de atacar uma situação, ou até mesmo tentar resolver tudo de uma vez, vale perguntar se a gente está agindo com clareza ou apenas reagindo ao calor do momento. Sensatez, né? A primavera começa do lado de fora, mas também pode começar dentro de nós. Aonde você quer florescer? Que relação merece mais equilíbrio, presença, realmente uma mudança de postura para melhor? Será que você tá agindo com clareza ou apenas com pressa? Vamos aproveitar a energia dessa quarta de renovação, boas conversas, equilíbrio nas relações, novas ideias e decisões mais conscientes. A gente não vai florescer de uma vez, né? Mas a gente pode permitir assim que cada parte nossa encontre aos poucos luz suficiente para ir crescendo e ganhando nosso espaço. Muito legal, né? A gente vai agora com o signo de Áries, no nosso batidão zodiacal. São exatamente 10h53 da manhã na capital. Arianjos, cuidado com impulsos e decisões tomadas sem pensar nas consequências. O dia pede liberdade, mas também um pouco de responsabilidade com cada escolha. Hoje a cor é branco. touro. Alguma situação pode ter cumprido seu papel. Permita-se seguir adiante sem insistir em permanecer onde um coração já não encontra sentido. A cor é azul marinho. Gêmeos, o momento favorece transições e afastamento de situações desgastantes. Siga em frente, só que é o seguinte, um pouquinho mais de serenidade, levando apenas o aprendizado. A cor para hoje é roxo. Câncer. Paciência será importantíssimo hoje. Continue cuidando do que está construindo e confie que os resultados aparecem no tempo certo. A cor para hoje é amarelo. Leão. Uma decisão que parecia travada pode começar a se esclarecer. Observe os fatos com coragem e pare de adiar aquilo que precisa de posicionamento. A cor para hoje é preto. Virgem. Sua maturidade emocional será um grande apoio. Busque escutar mais o que sente, só que também conduza às situações com mais equilíbrio e serenidade. Por isso, a cor para hoje é azul oceano. Libra. Com o Sol chegando no seu signo, clareza, novas decisões podem ganhar força. Uma ideia ou verdade pode abrir um caminho importante para esse novo ciclo. A cor para hoje é vinho. Escorpião. Observe aí o equilíbrio nas trocas. Evite oferecer demais e assumir responsabilidades que não são suas ou esperar o retorno onde não existe reciprocidade. A cor para hoje é verde claro. Sagitário. Um peso começa a se aliviar. Aproveite para reorganizar responsabilidades e deixar para trás aquilo que já não precisa ser carregado. Hoje a cor é mostarda. Capricórnio. Dedicação e constância estarão favorecidas. Continue aperfeiçoando suas habilidades, dando atenção aos detalhes daquilo que deseja construir. Hoje a cor é verde ou vermelho. Aquário. Nem toda conquista traz satisfação que imaginávamos. Reavalie expectativas e perceba se você está valorizando aquilo que já existe. Hoje a cor é azul e amarelo. Peixes. Uma fase de dificuldades pode começar a perder a força. Aceite ajuda. Não seja orgulhoso nem orgulhosa, não. Reconheça avanços e não permaneça preso na ideia de que precisa enfrentar tudo ou tudo assim sozinha. Hoje a cor é prata. E que nessa primavera, a gente possa florescer, sem ficar se perguntando se a gente está pronto ou não. Vamos deixar que a natureza siga seu curso e tudo possa fluir naturalmente. São 10h57, eu vou para um comercial e volto já.
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3: 10h57.
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9: 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Aí sim, hein? Se mete. Eu sei que o nosso programa vai ficando por aqui, meus amores. Vocês vão ficando com Elias Júnior e as principais notícias do esporte. E eu volto amanhã pra gente quintar. Que maravilha, hein? Que coisa boa. Então, temos um encontro marcado, fechou? Se cuidem, meus amores. Fiquem com Deus, tá bom? E tchau, tchau.
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12: Não recair sobre as costas dele. 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
1: Lá vamos nós! A partir de agora, vamos girar com a melhor equipe de reportagem do rádio esportivo do Brasil.
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1: Maionese desanda no Corinthians. Data FIFA pode acalmar os ânimos, mas em compensação, se no jogo de volta, depois de 16 dias... o Corinthians não passar pelo Internacional é um tempo perdido que não volta mais. Alô, Guilherme Agrela, boa tarde.
2: Fala, Eliá, tudo bem? Ótima tarde a você e a todos que nos acompanham. Vamos lá, falar deste Corinthians que tem mais um atraso no direito de imagem do seu elenco masculino profissional. Pois é. Referente ao mês de agosto, esse valor que gira em torno de 10 milhões de reais mensais não foi pago pela diretoria alvinegra. Com isso, se junta também ao débito referente ao mês de julho. Portanto, 2 meses aí de atraso neste valor, que é um dos mais importantes na remuneração dos jogadores de futebol. Dentro de campo, o Corinthians se reapresenta na próxima sexta-feira, depois de mais uma derrota contra o Fluminense. E tem a tendência de contar com o Yuri Alberto para o confronto diante do Internacional, dia 7 de outubro, pela 29ª rodada do Campeonato Nacional. Em compensação, Gabriel Paulista, zagueiro, deve ficar de fora, tanto deste confronto contra o Colorado, quanto também do jogo contra o Palmeiras, também longe de Itaquera.
1: Corinthians. Espera só um segundo. Informações do Palmeiras para você. Oi, Bruno Migliozzi.
3: Fala, Elia. Tudo bem? Boa tarde. Abraço para você, para o amigo ligado aqui na Bandeirantes durante Nossa Área, chegando com as informações do Palmeiras, que tem uma missão nessa data FIFA: recuperar o atacante Paulinho. Pois é, enquanto o elenco está de folga até sexta-feira, Paulinho e Jefté estão fazendo atividades no departamento médico, não é? O núcleo de saúde e performance do Palmeiras em recuperação. E a tendência, viu, Elia, é que na reapresentação do elenco, na sexta-feira, o Paulinho já consiga iniciar a sua transição física, está se recuperando bem de uma lesão no músculo adutor da coxa direita. Portanto, nessa previsão, Paulinho pode estar à disposição para o duelo de volta do Campeonato Brasileiro. Primeiro jogo após data FIFA, que acontece contra o Bahia na casa do Palmeiras, no estádio Alviverde. Então, Paulinho, podendo voltar, faria a sua 10ª partida contra o Bahia na temporada, encerrando aí um período longo de inatividade com a camisa do Palmeiras. Claro que com atenção, com poucos minutos, para não ter a possibilidade de um novo problema. Mas o momento é positivo em relação à recuperação do atacante Paulinho, que deve ser novidade no duelo contra o Bahia, próxima rodada do Campeonato Brasileiro. Elia!
0: Palmeiras!
4: Informações do São Paulo com Paulo do Vale.
5: Boa tarde, Eli. Um abraço para você, para o amigo ligado aqui no Nossa Área. Confirmada a lesão de LCA no zagueiro Domingos Duarte. Vai passar por cirurgia no joelho direito e desfalca o São Paulo por pelo menos 6 meses. Problema recorrente. Vale trazer um histórico. 9 jogadores nas últimas temporadas tiveram essa lesão no São Paulo. Recentemente, Caleri e Rian Francisco no ano passado. André Silva também teve uma lesão grave no joelho e se recuperou com um tratamento aí conservador. De 2020 para cá, mais de 20 jogadores tiveram lesões nessa região. O São Paulo segue tendo problemas recorrentes com atletas lesionados. Num recorte atual, Aurélio Buda também vai passar por cirurgia no joelho, vai ficar 2 meses afastado. Bobadilha vem desfalcando o São Paulo, também por dores no joelho, e o lateral esquerdo Nicolas com um problema no menisco. São Paulo segue sofrendo e muito com atletas lesionados.
0: São Paulo.
4: Quem traz as informações do Santos é o Everton Ramos. Boa tarde.
6: Tudo bem, Elia? Grande abraço para você, para o ouvinte ligado com a gente aqui no Nossa Área. O Santos, através do diretor de futebol, Alexandre Matos, já tem conversas iniciadas com o Pedrinho, CEO, dono e presidente da SAF do Cruzeiro, para manter Gabriel Barbosa na Baixada Santista em 2027. Ele é o destaque do time nessa temporada, artilheiro com 21 gols, líder em assistências com 10 passes decisivos, mas o contrato de empréstimo acaba no fim desta temporada. O Santos entende a dificuldade para tentar comprá-lo em definitivo pelo valor, falta de recursos financeiros, e por isso tenta um novo empréstimo. O detalhe é que o Cruzeiro está irredutível. Informação, inclusive, dos nossos colegas de Belo Horizonte, da Band News, que não arcaria mais com o salário, né? O que acontece em 2026 é o Santos e o Cruzeiro, cada um pagando metade do salário. O Cruzeiro estaria irredutível em manter ou seguir também desta forma para 2027.
0: Santos!
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1: Vamos nós, que maravilha que a gente possa estar juntos. Sim, é uma quarta-feira na região sudeste, pelo menos com chuvas intermitentes e baixas temperaturas. Quando o Rio de Janeiro apresenta 22 graus, está todo mundo de casaco. Aqui em São Paulo, nesse momento, 17 graus. Interessante, porque as amplitudes térmicas têm sido cada vez mais frequentes e em maior número. Ou seja, você tem temperaturas mínimas que em alguns momentos chegam a 14 graus e de repente tem máxima de 27 no mesmo dia. Algo assim que só o El Niño pode explicar. Da mesma maneira que existem também as amplitudes dentro do futebol. Na seleção brasileira masculina, me incomoda profundamente a ideia de que, mais uma vez, a gente esteja no caminho errado. Mais uma vez, a gente deixa de aproveitar uma longa data FIFA de 16 dias para fazer dois jogos contra a fraca seleção da Austrália e um jogo contra a fraquíssima seleção da Índia. Eu gostaria de tentar entender até onde essa Confederação Brasileira de Futebol quer chegar. Quais são os objetivos de você levar um grupo qualificado como esse do Brasil para o outro lado do planeta, para a Oceania, para fazer dois jogos contra a Austrália e depois um jogo contra a Índia? Não consigo enxergar melhores alternativas e melhores caminhos para essa seleção masculina. Na contramão dessa história, e veja o que é gestão, vejo sim uma seleção brasileira feminina no lugar certo, na hora certa, com o comandante certo. Arthur Elias é o melhor que a seleção brasileira feminina poderia encontrar. Qualificado, treinador de capacidade já muitas vezes reconhecida, academicamente preparado e que tem um grupo independente do futebol masculino. Ou seja, a seleção feminina conseguiu ter vida própria. E isso significa o quê? Mais qualidade, mais eficiência e podem apostar. A Copa do Mundo, que vai ser disputada em menos de um ano aqui no Brasil, vai apresentar uma seleção de futebol feminina muito, infinitamente melhor, mais qualificada, mais preparada, mais bem gerida e com melhores resultados do que aqueles alcançados recentemente na Copa disputada nos Estados Unidos, no México e no Canadá pela seleção masculina do Brasil. Pode apostar todas as suas fichas. Alô, Arthur Elias, eu quero ouvi-lo.
14: Brasil, Brasil!
15: Falei 70, né? 70% na última, isso, né? 74% agora. São números, assim, a gente não tem, né, uma precisão, porque o futebol, como eu disse, né, vai muito do desempenho, da performance, do que elas estão fazendo no clube, do momento, de quanto essas jogadoras vão evoluir até lá, das circunstâncias que acontecem no futebol, né? A gente tem, inclusive, jogadoras hoje que estão lesionadas, mas que têm uma perspectiva boa, né, de participação também. Então, eu não me preocupo muito com isso. O que eu tenho planejado e a gente tem feito foi o que eu falei para vocês na primeira convocação do ano, é que a partir da convocação dos Estados Unidos, a gente ia ter uma repetição maior, né? Repetição de um número maior de atletas nas listas, né? Isso tem acontecido, ainda que tenha novidades, né? Que tenham jogadoras jovens também, mas a gente tem uma base aqui que já dá para vocês observarem, e então essa conta assim não é o mais importante. O importante é a gente dar oportunidade e criar consistência, né? Esse é o momento da seleção ter cada vez mais consistência para a gente ter uma precisão maior, sim, em maio do ano que vem para a lista final.
1: Pois é, a lista final vai ser apresentada em maio de 2027, logo na sequência tem a Copa do Mundo, que vai ser disputada aqui no Brasil, 8 grandes estádios vão sediar essa Copa do Mundo, uma seleção brasileira que conquista na última Olimpíada uma medalha de prata importantíssima, que perde na decisão apenas e tão somente para a seleção dos Estados Unidos, mas que consegue uma vitória impressionante nas semifinais diante da fortíssima seleção da Espanha. Isso é o Brasil no feminino. Estas são trajetórias diferentes, distintas e muito mais qualificadas do que todas as trajetórias anteriores da seleção masculina. Significa o quê? Que o Brasil será campeão do mundo na Copa do ano que vem? Não, claro que não. O futebol tem muitas variáveis e tem um imponderável por ser o esporte menos lógico. Mas pode apostar. Esse é um time de qualidade, muito bem gerido, muito bem organizado que faz as melhores escolhas e que, por conta disso, tem muito mais e melhores chances de atingir todos os seus objetivos do que, infelizmente, teve a nossa seleção masculina. E o pior, a masculina ainda teima em fazer más escolhas. E quando você faz sempre tudo do mesmo jeito, você não pode e não deve esperar resultados diferentes. 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
22: Flamengo e Estudiantes voltam a se encontrar na Copa Libertadores, agora nas semifinais. Mas antes disso, em 2025, nas quartas de final, o Flamengo também passou pelo Estudiantes na campanha que terminou com sua quarta conquista. O vencedor dessa fase avança à grande final, que em 2026 é disputada em Montevideo.
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1: Ah, acabou! Terminou mais um Nossa Área para você, com muito carinho, com muito agradecimento, com muita gratidão pela sua enorme audiência. Boa tarde, fiquem com Deus e boa sorte!
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5: Meio-dia.
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3: E vamos direto aos destaques de hoje.
2: Clínica Renal suspende hemodiálises por falta de pagamento, mas CESAL assegura assistência a pacientes.
3: Expedição do SUS vai atender indígenas e Yanomami em Roraima.
2: Toffoli reconsidera a decisão e mantém cassação do vereador David Carneiro em Boa Vista.
3: Produtor rural deve entregar a declaração do ITR 2026 até 30 de setembro.
2: E ainda, a Polícia Federal cumpre mandados contra lavagem de 246 milhões de reais e mira cantor Alexandre Pires.
3: Estes e outros destaques você confere agora no Jornal da 100.3.
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2: 12 horas e 7 minutos. Boa tarde, ouvintes. Boa tarde, Jaqueline.
3: Boa tarde, Natanael. Boa tarde, ouvinte.
2: A gente começa esta edição falando desse impasse entre Clínica Renal e CESAL. Os serviços de hemodiálise prestados pela Clínica Renal de Roraima aos pacientes regulados pela Secretaria de Estado da Saúde foram suspensos a partir de hoje, 23 de setembro.
3: A empresa alega que a decisão ocorre após sucessivas tentativas de negociação sem resposta sobre os repasses atrasados e a ausência de um novo contrato formal, que venceu no dia 31 de agosto.
2: Por outro lado, a Secretaria de Saúde afirma que não recebeu comunicado oficial sobre a paralisação e nega a existência de débitos pendentes no fluxo regular da atual gestão.
3: De acordo com o comunicado da Clínica Renal, a dívida total acumulada ultrapassa 8 milhões de reais. O montante inclui cerca de 2 milhões de reais referentes aos meses de julho e agosto deste ano, além de 6 milhões de débitos de exercícios anteriores sem proposta de acordo.
2: A clínica informou que vinha mantendo os atendimentos com recursos próprios mesmo após o fim da vigência contratual para cobrir insumos, equipe e energia elétrica.
3: Diante da suspensão, a empresa orienta que os pacientes entrem em contato com a CESAL para verificar o remanejamento dos locais e horários de tratamento, destacando que a hemodiálise não deve ser interrompida por iniciativa própria do paciente.
2: Em nota oficial de resposta, a Secretaria de Saúde informou que possui apenas uma nota fiscal em tramitação administrativa no valor de R$ 551.116,00, que, segundo a pasta, está dentro do prazo contratual regular.
3: Sobre os 6 milhões de reais alegados pela empresa, a CESAL esclareceu que os valores referem-se ao contratos de gestões passadas e que duas notas fiscais de dezembro de 2022 são alvo de ação judicial de cobrança e não podendo ser paga administrativamente.
2: A Secretaria de Saúde assegurou que pacientes renais em tratamento de hemodiálise não ficarão sem atendimento. Segundo a CESAL, a continuidade do tratamento está garantida e medidas já foram adotadas para evitar qualquer prejuízo aos usuários.
3: A pasta reforçou que prestará todos os esclarecimentos aos órgãos de controle e ressaltou que a responsabilidade sobre a organização dos atendimentos continua sendo acompanhada para garantir a assistência aos pacientes.
2: Olha, uma expedição do Ministério da Saúde começou a atender nesta quarta-feira indígenas do Polo Base Surucucu, na terra Yanomami, aqui em Roraima. A ação segue até o dia 30 de setembro e prevê a realização de mais de 700 procedimentos médicos.
3: A equipe multidisciplinar oferece consultas em pediatria, clínica médica e saúde da mulher, além de exames de ultrassom e exames laboratoriais. O objetivo da missão é tratar os pacientes dentro do próprio território e reduzir as remoções aéreas de emergência.
2: Entre as prioridades de atendimento estão crianças com desnutrição, gestantes, pacientes com doenças crônicas e casos graves de malária em 33 comunidades da região de Surucucu.
3: Agora são 12 horas e 10 minutos, a gente muda de assunto e fala das novas regras da ANAC, que aumentam exigências de informação das companhias aéreas aos passageiros. Saiba mais sobre essas mudanças na matéria de Gabriel Correa.
4: A Agência Nacional de Aviação Civil determinou que as empresas aéreas devem ampliar as informações para os clientes. Com a nova redação da norma da ANAC, que estabelece condições gerais do transporte aéreo, foram fixados critérios mais objetivos sobre o momento em que as orientações devem ser prestadas e o conteúdo mínimo informado aos passageiros. As empresas têm que dizer claramente, por canais digitais, o motivo do imprevisto, a previsão atualizada do horário de partida e as alternativas disponíveis, incluindo reacomodação em outros voos, reembolso do bilhete ou oferta de outro meio de transporte. A resolução determina que as operadoras esclareçam as limitações técnicas. Fatores como eventos climáticos severos ou problemas em equipamentos de solo podem levar a ajustes operacionais por razões de segurança. Os passageiros têm direito também à assistência material, após 2 horas de espera, alimentação por meio de crédito ou refeição, e após 4 horas, alimentação por meio de crédito ou refeição, e após 4 horas, quando houver necessidade de pernoite, de hospedagem e transporte de ida e volta ao

0: com o dever de reparação civil por eventual dano, e o seu cumprimento não implica reconhecimento de culpa ou responsabilidade pelo atraso ou pela interrupção do voo.
1: Considerando a disponibilidade de contato telefônico e internet nos aeroportos, a ANAC não exige mais que as companhias ofereçam meios de comunicação após uma hora de espera. As alterações passam a valer em 30 dias. Quem quiser saber mais sobre seus direitos como viajante ou registrar reclamações, pode acessar a plataforma ANAC Passageiro no site gov.br/ANAC.
2: E o ministro Dias Toffoli do Tribunal Superior Eleitoral, TSE, voltou atrás em sua decisão anterior e restabeleceu a cassação do mandato do vereador David Carneiro, do União Brasil, aqui de Boa Vista.
3: A condenação motivada por captação ilícita de sufrágio nas eleições municipais de 2024 envolve promessa de cargos públicos e interferência na contratação de apoiadores na Assembleia Legislativa de Roraima.
2: Com a nova determinação, o ministro tornou sem efeito a liminar que mantinha o parlamentar no cargo e mandou comunicar com urgência ao Tribunal Regional Eleitoral de Roraima, que já foi notificado e dará prosseguimento à recontagem dos votos para o recálculo do quociente partidário na Câmara Municipal.
3: Ao reavaliar o parecer da Procuradoria-Geral Eleitoral, Toffoli destacou a condenação imposta pela Corte Regional. Apoiou-se em provas robustas, como depoimentos, gravações de vídeo, registros de vínculos empregatícios, tornando inviável a revisão do acervo probatório em sede em recurso especial. Procurados, o vereador e sua defesa optaram não se pronunciar.
2: Mudando agora de assunto, passou a valer hoje a lei que aumenta as punições para crimes envolvendo o furto e o roubo de combustíveis. A medida abrange desvios em refinarias, dutos, bases de armazenamento e transporte de petróleo, etanol e gás natural.
3: Pela nova regra, quem furtar combustíveis poderá cumprir pena de 4 a 10 anos de prisão. A punição aumenta se houver danos ao meio ambiente, risco de incêndio ou desabastecimento.
2: A legislação também pune quem comprar, armazenar ou revender combustíveis de origem ilícita ou com preços muito abaixo do mercado, com penas de até 8 anos de reclusão. Agora 12 horas e 15 minutos. A gente vai para um breve intervalo, daqui a pouco a gente volta para falar sobre uma pesquisa da Embrapa que orienta produtores aqui de Roraima no controle ao moco da bananeira.
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9: 12 horas e 19 minutos. O município de Caroebe, localizado no sul de Roraima e reconhecido como o maior polo produtor de banana aqui no estado, sediará no dia 26 de setembro, no sábado, um dia de campo voltado ao combate do moco da bananeira.
10: O evento, realizado em parceria com a Embrapa e a ADER, busca capacitar produtores rurais e técnicos de extensão para conter o avanço da murcha bacteriana, praga que ameaça a economia agrícola local e o fornecimento de frutas para o mercado do Amazonas.
9: A doença causada por uma bactéria raça 2 que ataca os vasos condutores da planta, destruindo a produção do bananal.
10: Como não existem variedades resistentes nem tratamento químico de cura, as ações recomendadas pelos especialistas apoiam-se no diagnóstico precoce, na erradicação de plantas focais e na adoção de rigorosa e de um vazio sanitário de 24 meses.
9: Durante a programação, que ocorrerá das 8 ao meio-dia, o fitopatologista Luadir Gasparotto apresentará medidas essenciais de biossegurança, como a desinfestação constante de ferramentas, calçados e maquinários, para evitar o contágio de áreas sadias.
10: Agora são 12 horas e 21 minutos, a gente muda de assunto e fala dos produtores rurais e empresas do setor agropecuário, que devem ficar atentos ao prazo do Imposto sobre a Propriedade Territorial Rural, o ITR 2026. A entrega da declaração encerra no dia 30 de setembro, às 11 horas e 59 minutos da noite, no horário de Brasília.
9: A principal novidade deste ano é que proprietários de imóveis rurais com mais de 100 hectares e todas as pessoas jurídicas são obrigados a enviar a declaração pelo Serviço Digital da Receita Federal, usando a conta gov.br.
10: Quem tem até 100 hectares pode continuar usando o programa tradicional do computador. O imposto pode ser pago em até 4 parcelas, com o primeiro vencimento também para o dia 30 de setembro. Quem perder o prazo para pagar a multa pode ter restrições no crédito rural.
9: O Ministério Público de Roraima investiga aditivos e suspeitas de irregularidades em obras do bairro Pedra Pintada, em Boa Vista.
10: O contrato de pavimentação e esgoto da CEINF subiu de 15 para 24 milhões de reais após 12 ativos.
9: Laudos da CAER apontaram falhas graves na rede de esgoto, que levou o governo do estado a travar o recebimento da obra.
10: A promotoria apura que se houve sobrepreço, pagamento por serviços não feitos ou gastos de dinheiro público para refazer trechos com defeito.
9: A apuração pode gerar punições por improbidade administrativa contra a empresa e os gestores envolvidos.
10: E a Polícia Federal deflagrou hoje a segunda fase da Operação Disco de Ouro, que investiga um esquema de lavagem de dinheiro e crimes transnacionais que movimentou mais de 246 milhões de reais.
9: Ao todo, foram cumpridos 12 mandados de busca e apreensão e 17 ordens de sequestro de bens. O cantor Alexandre Pires e seu ex-empresário Matheus Possebon estão entre os alvos dessa ação.
10: Em nota, a defesa de Alexandre Pires informou que a relação com o empresário se limitava à venda de shows e o que o cantor está tranquilo e confiante no esclarecimento do caso.
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9: E a Polícia Civil de Roraima, por meio da Delegacia da Mulher, prendeu um homem de 26 anos, suspeito de ser contratado para matar a ex-cunhada no bairro Doutor Ayrton Rocha, aqui na capital.
10: O mandante do crime, o ex-companheiro da vítima, que não aceitava o fim do relacionamento, segundo a investigação, o executor aguardava ordens perto da casa da vítima, armado com faca e gasolina, cobrando R$1.000 pelo feminicídio.
9: A prisão foi decretada após a vítima apresentar mensagens que comprovavam o plano criminoso. O investigado passa por audiência de custódia nesta quarta-feira. Agora 12 horas e 24 minutos, a gente vai encerrando por aqui esta edição do Jornal da 100.3, Sonoplastia Rio Ferreira, as reportagens, participação de toda a equipe de jornalismo Folha BV e agências parceiras.
10: A apresentação foi de Jaqueline Amazonas e Natanael Vieira. Para mais detalhes, acesse nosso site folhabv.com.br e continue ligado em nossa programação. Lembrando que às 18 horas tem resumão da Folha. Tenha uma boa tarde.
9: Uma boa tarde a todos.

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2: 12:44.
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15: Boa tarde, estamos entrando no ar com o seu Quem é Quem aqui na Folha FM. Tem hoje dois convidados mais que especiais. O Cláudio Lízias, que é supervisor de cultura do SESI Roraima, vem falar sobre o projeto SESI Distrito Cultural, que vai encerrar as atividades com apresentações artísticas aqui em Boa Vista. Eu estava louca para fazer essa entrevista com meu querido amigo José Roberto, ele que é o secretário da Fazenda. Vem conversar conosco sobre o pagamento dos servidores, sobre a saúde financeira do Estado, sobre como o governador Sampaio recebeu aí o governo, como tava de din-din na conta do Estado. Pois é, povo que gosta de economia, hoje a gente vai tirar muitas dúvidas sobre a saúde financeira do Estado de Roraima, conversando aqui com o secretário da Fazenda. Mas eu já quero dar as boas-vindas ao Cláudio. Seja bem-vindo. Oi, prazer, Cida, te receber mais uma vez.
16: Obrigado, viu? Prazer é todo nosso aqui.
15: Menino, essa palavra aí, projeto distrito, eu já penso no distrito industrial, mas calma, Cida, é distrito cultural. Então, conta pra gente como é que vai ser isso.
16: Então, esse título do projeto é baseado justamente lá no distrito industrial. Inclusive o evento, o projeto, ele tem como um subtítulo, vamos dizer assim, né? Que é Fábrica de Criatividades.
15: Olha!
16: Né? E a ideia também principal é a gente tentar alcançar o público, né, lá em torno do distrito industrial. O SESI tem uma sede lá também,
15: sim,
16: né? Que é o CAT Valdir Pessini, né? E a gente planejou tanto atender no SESI sede, como também lá, e a gente unir os dois polos para esse evento que vai acontecer no dia 25.
15: Conta para a gente como é que vai ser tudo isso.
16: Então, o projeto, ele na realidade, ele é construído em cima de oficinas, né, de artes. A gente trabalha muito com esse fomento de formação cultural, né? A gente acredita nos artistas da terra, que começam também desde pequenininhos. E aí, a partir disso aí, vem os talentos, a gente vai descobrindo os talentos, né? E o SESI tem trabalhado bastante nessa base, vamos dizer assim, né, dos nossos talentos, mostrando um pouco da nossa cultura também regional. Isso faz parte do conteúdo programático também. E nós oferecemos neste projeto, que é um projeto, na realidade, ele é pontual, ele tem um início, meio e fim. Ele não é o ano inteiro, né?
15: Uhum.
16: Mas oferecemos, então, aulas para a criançada de 7 a 12 anos de pintura e desenho, né? Também de dança contemporânea com eles, dança de rua, e também teatro e canto e coral.
15: E agora é o fechamento desse projeto, é a entrega.
16: Isso, que culmina nessa apresentação com eles. Na realidade, a ideia é sempre assim, motivá-los, encorajá-los, trabalhar com eles em oficinas, para que eles possam também já fazer uma apresentação daquilo, do resultado, né, daquilo que eles alcançaram durante o processo.
15: E como é que vai ser a programação?
16: Então, a gente tem pensado assim, nós estamos unidos aí essas várias manifestações, e a gente vai trabalhar ali um grupo de alunos que vão apresentar teatro, né? São quatro peças de teatro, né? Sendo uma pantomima. Vai ter uma releitura do Mágico de Oz, mas são coisas mais breves, né? Breves, para poder também os outros poderem participar. Mas aí nós temos o Mágico de Oz, tem uma releitura também do João e Maria, tem uma pantomima, tem uma outra peça também criada pela professora Raíssa, que tem a ver com o tema central, né? Fábrica de criatividades, lojas dos desejos impossíveis, das coisas impossíveis, né? E também apresentação de dança com as professoras, juntamente com os alunos, né? Tanto da Ana Vitória como da professora Leca, né? De dança. E a gente finaliza ali com a apresentação de coral, né? Que a gente encerra com todo mundo. Foram aproximadamente 240 crianças.
15: Nossa.
16: Né? Esperamos que todos estejam presentes no dia também, que vai ser maravilhoso. E além dessa programação, a gente quer fazer uma abertura ali de recepção com palhaçaria. Aliás, criança, né? Para se divertir. Isso é um evento bem, bem divertido. E também, durante o evento, vai acontecer exposições de exposição de artesanato indígena, produtos regionais de perfumaria, sabonetes, coisas assim fabricadas aqui mesmo em Roraima, né? E também vai ter uma pequena praça de alimentação ali para quem está com fome lá aproveitar o momento.
15: Dia?
16: Agora, sexta-feira, dia 25,
15: dia às
16: 19
15: 25,
16: horas.
15: 7 da noite.
16: 7 horas da noite, lá no Distrito Industrial, né, aberto para o público, naquela localidade também, daqui do centro da cidade também, podem ir lá prestigiar. E vai ser a união dos dois polos, da sede e também lá no distrito, porque lá funcionou, Cida, terça e quinta de manhã e de tarde no contraturno escolar e aqui na sede toda sexta-feira de manhã e de tarde.
15: Ah, eu fico feliz de vocês fazerem lá no distrito, de verdade.
16: Mas lá é gostoso,
15: levar essa
16: viu?
15: Garotada toda para lá.
16: A receptividade, né, do público foi bem interessante, assim, o retorno deles. Acho que eles não estavam esperando mesmo um evento, um projeto assim, dessa forma.
15: Grandioso.
16: Né? Com quatro atividades simultâneas acontecendo. Eles não era para escolher, é para participar de todas as oficinas, entendeu?
15: Aí o bom é que, graças a Deus, está sendo concluído o asfalto ali da frente do distrito, né? Que estava meio.

0: bagunçada ali, mas graças a Deus está acabando a obra.
1: É, já está até asfaltado na realidade, né? Sim, você está falando lá do lado do viaduto,
0: isso,
1: né?
0: Isso, ali naquela rua do viaduto.
1: Está sendo concluído, é verdade. Mas faz parte, né?
0: Asfalto novinho aí para vocês usufruírem na sexta-feira agora já.
1: É. Né? Então é isso, a gente está esperando aí a população, aí, a comunidade a prestigiar. É um evento que a gente preza muito, né? Afinal de contas, estamos trabalhando aí com a turminha pequena de 7 a 12 anos e sonhando com o futuro, não é verdade? Sonhando com o futuro. A gente planta agora para colher mais tarde.
0: É verdade. Olha, parabéns aí pela iniciativa. Fiquei muito feliz por saber que vai ser lá no Distrito Industrial, porque o pessoal diz que eu sou a madrinha do distrito, né? Eu trabalhei muito ali, ainda trabalho. Estou hoje no Palácio, mas continuo dando atenção lá. Inclusive, esse asfalto está sendo concluído agora, porque a gente ficou em cima aí, graças a Deus. O governador Sampaio ouviu o nosso pedido e pediu lá para a conclusão ser o quanto antes, para não atrapalhar ali, pô, tá tão bonito o distrito. Foram 7 anos da minha vida que eu dediquei ao Distrito Industrial e eu quero finalizar aí esse trabalho lá, assim, com tudo entregue. Ainda eu confesso que uma coisa que eu não consegui ainda foi iluminar o distrito. A iluminação realmente eu ainda não consegui, né? Mas se for da vontade de Deus, a gente vai continuar e vai também entregar aí essa iluminação, porque é importante.
1: A cada passo ali, né?
0: Nossa! A conquista das coisas. Quando a gente começou a trabalhar ali, meu Deus do céu, eu ainda vou escrever um livro, viu, sobre a trajetória para a gente conseguir organizar aquele distrito industrial, porque realmente foi muito difícil. Mas, graças a Deus, a gente conseguiu avançar bastante. Hoje, quem conhece lá, quem já andou por lá há anos atrás e anda hoje, vê que a gente avançou bastante. Eu fico feliz de ver vocês valorizando o distrito, fazendo eventos lá dentro. Houve a corrida também há pouco tempo lá, né? A corrida do Dia do Trabalhador.
1: Foi, aconteceu lá. E interessante desse projeto que a gente ainda conhecendo outros bairros que a gente não conhecia, né? Nós colocamos um carro de som lá para ficar rodando ali no distrito, aí acho que, se eu não me engano, é o Jardim
0: das Copaíbas. Foi trabalho nosso ali também.
1: É, né?
0: Então, organizar ali, ordenar.
1: Que legal. E assim,
0: reconhecer o bairro.
1: Nós temos os alunos de lá também. Isso foi muito legal, entendeu? Porque tem o pessoal do Raiar do Sol, o pessoal da Nova Cidade, que estão ali pertinho também, Brigadeiro, né? E a gente está muito feliz em poder atender esse público lá, entendeu? De forma gratuita, mesmo. E a gente fica feliz. O fato é que o projeto, ele deu uma iniciativa para a gente poder sonhar com outras possibilidades lá também, entendeu? Porque até então, o CAT Valdir Pessini, ele ali trabalhando, era mais para educação, tinha uma sala mais para educação, né, voltada ali para a biblioteca, né, saúde também, atendendo ali com odontologia, e uma quadra de esporte ali, para quem deseja, né, fazer, e nós estamos fazendo campeonato agora também, vai ter até a final. Então, movimentando tudo aquilo ali, mas a parte da cultura também, já tivemos também outros momentos lá de sexta cultural, que nós fazíamos, né? O Alisson Cristo foi um parceiro na época também. Nós levamos também o saudoso Jarda Isbel para fazer exposição dos quadros que ele pintava, entendeu? Dentro do refeitório ali. Então, já tínhamos algumas ações no passado, né? E agora a gente está querendo revitalizar também com a cultura.
0: É isso. Parabéns de novo pela iniciativa. Agora convida aí a população. Vai ser um evento aberto para toda a população. Aberto.
1: Então, nós queremos aqui convidar a todos os ouvintes aqui da Cida para que pudessem prestigiar mais um evento do SESI. A gente faz com tanto carinho, né? A construção, na realidade, ele começa bem antes. E a gente agora quer culminar aí com essas apresentações e mostrar o talento da terra, né? Que são as crianças que nós tanto amamos e prezamos aí para cuidar, tirar a criançada, de repente, da ociosidade, das telas, do excesso de telas, e fazer com que elas possam exercitar a arte, né? Quem sabe daqui nós teremos alguns artistas, né, representando o nosso estado em algum lugar. E a gente fica muito feliz do SESI estar fazendo parte dessa trajetória, de poder estar plantando a sementinha, sabe? A gente às vezes pode, de repente eu nem consigo, posso ver de repente no futuro, né? Eu não esteja nem aqui para ver, isso que eu quero dizer. Mas a gente sabe que o que a gente faz aqui, né, plantando bem, plantando no coração das crianças o desejo de crescer. E a arte, né, Cida?
0: Despertar talentos.
1: Justamente. E a arte também, ela vai muito longe, né? gente acha que geralmente a arte é mais para poder atender o público. Não, de repente a arte atende o coração da criança. Ela está ali triste e ela pegando um violão, cantando uma canção, pintando um quadro. Como isso vai trazer para ela uma paz também, né? É isso.
0: Nossa, só tenho coisas boas a dizer desse projeto de vocês. Todo esse incentivo que vocês dão aí à criatividade, uhum, às novas gerações. Porque quando você está aí oportunizando isso, você está tirando crianças da ociosidade, das telas, sim, que muitas vezes são tóxicas. Isso. E oportunizando um novo mundo aí, uma nova visão de mundo para essa garotada.
1: É isso aí mesmo.
0: Quem quiser mais informações dos projetos, qual o contato? Quer deixar aí um contato? De todas as formas, né? Vocês têm projetos bem inclusivos aí para a garotada?
1: É, nós temos o projeto Arte Jovem, que é um projeto que acontece, na realidade, o ano inteiro, né? Ele lá tem atividades, instrumentos musicais como teclado, violão, ukulele, bateria. Tem canto coral também, tem atividades recreativas, que é uma atividade que a criançada brinca de queimada, brinca de circuito recreativo, tantas outras coisas lá. E também atividades educativas, né, em que eles desenvolvem ali um pouquinho mais a parte lógica de desenvolvimento de raciocínio lógico e tudo mais. Mas se tiver interesse em querer conhecer o projeto Arte Jovem, nós temos o telefone que é 981-260220, que é o da secretaria, e você pode estar entrando em contato para fazer uma aula experimental, gratuita, sem compromisso, para você conhecer o projeto. Tem tanto para o projeto Arte Jovem de criança de 5 a 12 anos, toda tarde, funciona no período da tarde, ou se quiser fazer somente o instrumento, tem à noite a partir das 18 horas. Entendeu? O telefone 981-260220. Secretaria do SESI lá.
0: Um abraço aí para todos do SESI, um abraço para minha querida Isabel Itikawa, que é presidente da FIE. Mesmo. Então a gente tem encontro sexta-feira, dia 25, às 19 horas, lá no Distrito Industrial.
1: Isso, no CAT Valdir Pessini.
0: Vou lá, toda chique.
1: Lá do viaduto ali.
0: Pois é, né? Já chega ali no viaduto, já dá de cara. Uhum. Gente, eu vou fazer uma pausa, eu vou para o intervalo comercial e já eu volto conversando com o secretário da Fazenda, José Roberto, sobre a saúde financeira do governo do estado. A gente volta já. Música.

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4: Então, amigos, eu fui visitar a dona Eliane Duarte. Dona Eliane Duarte é uma roraimense que trabalhou muito no ex-território e estava esperando também há muito tempo o seu enquadramento nos quadros da União. Fui recebido na casa dela pelas irmãs, filhos, netos, uma família belíssima. E ela me ofereceu, inclusive, lá um delicioso suco de frutas, um excelente papo. Nos divertimos muito, relembramos histórias do ex-território, da nossa vida aqui. E eu fiquei muito feliz, viu, dona Eliane, de ser recebido pela senhora e pela sua força de vocês.

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13: Estamos de volta com o seu Quem é Quem aqui na Folha FM. 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
0: Aí sim, seus lindos. Olha, o Gabriel Cândido Xavier, Cidinha, divulga aí. Olha quem já está a caminho de Boa Vista. A estátua da liberdade do velho da van. Eu adoro esse Gabriel, ele mandou aqui o vídeo da estátua da liberdade que já está a caminho de Boa Vista. Obrigada, Gabriel, pela tua audiência sempre. Um beijo para você. E é isso, gente. Daqui a pouquinho vai ter a van aqui, né? Vamos ver lá, né? Um beijo para a doutora Marlene. Doutora Marlene, gente. Marlene de Andrade, que aos 78 anos lançou aí um livro dela, que é um manual prático de doenças. É um livro com 630 páginas. E aí você pode encontrar esse manual prático de doenças na Amazon. É, ela tá uma potência, ela disponibilizou aí esse livro na Amazon, então você que quiser conhecer esse trabalho maravilhoso de uma médica dedicada, de uma médica inteligente e competente, entra lá na Amazon, procura o Manual Prático de Doenças, que é uma obra robusta com 630 páginas, com abordagens bem didáticas, com perguntas e respostas sobre várias doenças. Um beijo aqui para essa maravilhinda doutora Marlene. Eu amo demais essa mulher, viu, gente? Ela é um exemplo para todos nós. Ela não para. Agora, vou conversar com o secretário da Fazenda, José Roberto, sobre o pagamento dos servidores, que foi anunciado ontem, sobre a saúde financeira do Estado. Seja bem-vindo. Boa tarde, secretário.
2: Cida. É um prazer estar aqui com você. Tá, como sempre, eu estive aqui não faz muito tempo.
0: Pois é, lembro.
2: Vai vir numa outra condição.
0: É, para divulgar um evento.
2: Para divulgar um evento referente à reforma tributária.
0: Exato. Tá?
2: E agora aqui já do outro lado, digamos assim, que é do lado do meu retorno, da minha casa, né?
0: Então.
2: Eu sou servidor público, aposentado, né? Passei 30 anos ali na Cefaz. Então, estar ali hoje, para mim, é relativamente confortável. Eu estou em casa.
0: Conhece bem.
2: É, fui bem recebido por todos. E é uma missão que não é muito fácil, mas é um desafio. Então, assim, eu sempre fui dado a desafios. Eu acho que a vida da gente é isso. Então, é um prazer estar aqui com você.
0: Agora sim, eu como jornalista que tenho acesso a informações, há um tempo atrás a gente ouvia falar que o Estado tinha 1 bilhão em caixa, que o Estado tinha uma boa situação financeira, tinha muito dinheiro aí. Eu quero saber do senhor, como foi que o senhor recebeu a Secretaria da Fazenda, qual é a situação da saúde financeira do Estado de Roraima, secretário?
2: Eu vou destacar que eu estou há menos de um mês.
0: Sim.
2: Né? Menos de um mês lá. Mas eu procurei me informar de algumas coisas que eu achei que seriam interessantes. De fato, houve um momento aqui no Estado em que houveram muitos aportes de valores na época da pandemia, principalmente. Sim. E depois. E o Estado conseguiu ter no seu caixa do Tesouro valores substanciais. Só que essa realidade foi mudando, né? O Estado foi

0: precisando fazer frente aos seus, às suas responsabilidades, seus pagamentos. Foram acontecendo muitos compromissos, né? Muitas obras, e aí, naturalmente, esse valor, digamos assim, que estava estocado, ele foi utilizado, que é o correto, que tem que ser
1: É
0: utilizado.
1: economia circulando.
0: O Estado não é feito para guardar dinheiro, para aplicar dinheiro. O Estado não vive de rendimento. O Estado tem que utilizar o seu dinheiro para fazer a máquina girar. E é o que está
1: Perfeito.
0: acontecendo agora. Então, assim, eu diria para você que nós estamos num momento tranquilo, né? O governador Sampaio tem um compromisso, uma responsabilidade muito grande, uma preocupação muito grande com a questão financeira do Estado. Então, o nosso dia a dia tem sido procurar equilibrar isso, não fazer não prometer, não possibilitar que haja um comprometimento das finanças do Estado maior do que o Estado pode suportar. Então, o Estado tem responsabilidades, por exemplo, com o do décimo para os poderes, com pagamento de empréstimos já contraídos antes, de repasse para os municípios. Então, o dinheiro que entra nos cofres do Estado não é só do Estado. Tem uma série de compromissos que a gente tem que se preocupar também.
1: Tem que ser
0: Tem que
1: honrados.
0: ser honrados. Então, são compromissos legais que o Estado não pode deixar de cumprir. Então, a responsabilidade nossa é essa. É fazer com que os compromissos sejam honrados, né? Obviamente que a gente não está numa situação por exemplo, de superávit, digamos assim, colocando esses termos, mas estamos cumprindo com todas as obrigações. Então, temos essa preocupação. Então, por exemplo, a folha de pagamento será, como já
1: Honrada.
0: anunciada pelo governador, será honrada no dia 30. Vivemos um momento assim político, digamos assim, então, que existem muitas, às vezes,
1: Fake
0: especulações, que é
1: news.
0: natural, algumas fake news. Isso de certa forma intranquiliza o próprio servidor. Mas eu queria dizer que o servidor fique tranquilo. O governador Sampaio tem um compromisso muito grande com o servidor público. Quem o conhece sabe disso. E a gente anunciou o pagamento da folha para o dia 30. Já anunciou também, porque também já havia algumas especulações com relação à questão do 13º, que é pago em dezembro. Mas o governador já anunciou, será antecipado para o dia 10 de dezembro.
1: Dia
0: Dia
1: 10, o
0: 10.
1: décimo vai ser pago.
0: Então, assim, o servidor fique tranquilo. O pagamento de setembro será honrado. O pagamento de outubro será honrado. O pagamento de novembro será honrado. O 13º será antecipado. E o pagamento de dezembro. Então, assim, para que não haja mais nenhuma especulação a esse respeito, né? O Estado, a Secretaria de Fazenda, juntamente com o governador, tem essa preocupação. Entendeu? Então, nós vamos, se Deus quiser, fechar o ano honrando com todos os compromissos e de uma maneira bastante responsável, tá, Cida? O governador, mesmo estando num processo eleitoral, ele tem a preocupação da responsabilidade fiscal. E isso é importantíssimo, porque nós já vivemos aqui no Estado situações que você
1: Você está
0: sabe,
1: lendo os meus pensamentos.
0: situações que você sabe que não foram muito boas para nós, não foram muito boas para o servidor, e a gente não vai deixar que isso aconteça. Eu, pelo menos, enquanto estiver lá na Cefaz, juntamente com os técnicos da Cefaz, com o nosso secretário adjunto, que é o Kardec, que você conhece.
1: Conheço, respeito, quero bem,
0: Isso,
1: mando um beijo para o meu amigo
0: isso.
1: Kardec. Nossa, uma pessoa muito responsável, um ser humano assim
0: O Kardec tem
1: diferenciado.
0: sido, a gente tem feito uma dupla, né? Nós dois. A gente se complementa.
1: A
0: Então,
1: tampa e a
0: assim,
1: panela.
0: a tampa e a panela. Porque o Kardec conhece
1: Eu
0: muito de
1: gosto muito dele.
0: orçamento, conhece muito de contas públicas. Então, tem sido o meu suporte nesse sentido. E a nossa conversa diária é sobre isso.
1: E tem que ser uma conversa franca,
0: Franca,
1: transparente, pé no chão.
0: franca, franca. A gente joga aberto para o governador também. tá certo? O governador é uma pessoa muito acessível, é preciso que se diga isso. O governador trata com muita tranquilidade com essa questão. A gente diz para ele, olha, isso aqui tem que ser assim. E ele acata, na maioria das vezes, ou quase sempre, né? Então, até hoje, eu não me senti desconfortável com ele. Não me senti desconfortável no sentido de dizer que, governador, olha, é recomendar e ele dizer, não, não vamos fazer isso. Não, até agora não. Então, isso deixa a gente com mais, digamos assim, tranquilidade para trabalhar.
1: Porque vocês têm um conhecimento técnico.
0: Isso.
1: A responsabilidade fiscal, como o senhor falou.
0: Esse mês agora de setembro, por exemplo, assim para pontuar, assim, é um mês que a arrecadação, o repasse de FPE não é muito bom.
1: Então.
0: Né? Há uma queda de FPE. A gente tem uma dependência ainda de em torno de 65% de FPE. Mas é um projeto da Fazenda. Nós estamos diante aí de uma reforma tributária, que foi, aliás, que a gente conversou da última vez, né? Onde vai mudar tudo. Todo o paradigma de tributo, tudo que a gente pensa em tributo hoje vai mudar. Então, a Cefaz está se preparando para isso. Né? Nós estamos aí com um projeto do BID para modernização de equipamentos. Então, assim, a gente espera que haja um aumento substancial da arrecadação do Estado. E a gente pensa em trabalhar isso com muito mais afinco na nova gestão, né? Que eu espero que a gente chegue lá, eu acho que a gente chega, e para que a gente diminua cada vez mais a nossa dependência do FPE. Esse é o ideal.
1: Hoje nós dependemos do fundo de participação do Estado.
0: 65% mais ou menos.
1: Para honrar compromissos.
0: Para honrar compromissos. É que faz parte da arrecadação. Então, assim, o ideal é que a gente chegue a zero de dependência, que o FPE seja um
1: incremento mesmo, algo só para...
0: Seja um bônus, digamos bônus, assim, para que o Estado possa ter uma capacidade maior de investimento, né? Que a gente ainda reconhece que é limitado, mas que o Estado tem procurado, o governador está um pouco mais de 100 dias, né? Uhum. No cargo, mas já realizou muita coisa. Já realizou, por exemplo, na saúde, a gente sabe, né? Na segurança. E isso requer dinheiro, né? Não adianta você querer fazer as coisas se você não tiver dinheiro. Mas a gente precisa ter a responsabilidade de fazer com responsabilidade, para não comprometer a saúde financeira do Estado.
1: Agora, números, eu quero saber de números. O senhor tem aqui a sua colinha que eu estou vendo?
0: É, mais ou menos.
1: Quando o governador Sampaio assumiu o governo, qual era o saldo da conta? Tá. Porque eu estou vendo aqui frente, eu quero saber aqui.
0: Aqui está bem sucinto, né? Para a gente não...
1: Até eu consigo entender. Não, porque, gente, são tantas planilhas que vocês não têm ideia. Essa daqui está muito simples.
0: Mas assim, o Estado, o governador, quando assumiu, o Estado tinha 122 milhões na conta única do Estado. Tinha um saldo de restos a pagar de 56 e um saldo positivo, digamos assim, de 65 milhões. Que para um orçamento anual de 2 bilhões é quase nada, né, Cida?
1: Num orçamento de 2 bi...
0: É, anual, que foi de 2025.
1: Na conta tinha...
0: 122 milhões.
1: Com restos a pagar de
0: 56.
1: Aí esses 65...
0: E um líquido de 65. Seria o líquido.
1: Sim.
0: Seria o líquido.
1: Que aí já para honrar compromissos.
0: Para honrar compromissos.
1: Pagamento dos poderes, do décimo dos poderes, pagamento dos servidores.
0: Aqui já estava alguma coisa programada, digamos assim, que a gente vai fazendo ao longo do mês, a gente já vai separando valores, porque nós temos boletins de arrecadação periódicos, o FPE são três, são decendial, são 10 dias, de 10 em 10 dias tem um FPE.
1: Uhum.
0: Então, são 3 no mês.
1: 3 repasses.
0: Então, a gente precisa ter esse exercício de ir fazendo a programação, já ir separando os valores para não ser surpreendido no final do mês. Né? Não dá para chegar no final do mês e separar. O Estado já faz essa previsão. A gente já faz essa... Então, há um controle muito grande do setor do Tesouro, né? Para que a gente não seja surpreendido no final do mês. Por quê? Porque o valor não é tão substancial após toda a repartição. Tudo que a gente recebe.
1: Quando paga todas as contas?
0: Paga, passa para os municípios, passa para os poderes. Então, a gente tem que ter essa preocupação. É uma preocupação diária. Eu diria que é diária. Então, é preciso ter responsabilidade. E ter a preocupação da gente não viver mais tempos sombrios como nós vivemos. Ninguém quer isso mais.
1: Naquela época, se gastou mais do que se tinha. Sim, podemos colocar dessa forma. A gente está falando, gente, de 2018, muito quando fechou o ano, mais, com intervenção federal, com recursos que vieram.
0: Nós, como servidores, ficamos 3 meses sem receber salário. Eu fiquei 3 meses sem receber salário.
1: Cefaz fechada com uma corrente.
0: Enfim.
1: Foi um pesadelo, hein?
0: Foi um pesadelo que a gente espera não mais viver. E, assim, eu diria para você que hoje a gente pode ficar tranquilo com relação
1: não a isso. Vamos passar por isso.
0: Não vamos, porque é diária a nossa preocupação, junto com o governador. É diária. Nós não queremos comprometer folha de pagamento, repasse de todo décimo, nada. Nós queremos fazer isso com muita tranquilidade. E o que sobra para investimento não é muito, mas pode ser trabalhado com, como eu te diria,
1: com eficiência.
0: Com eficiência, né? O Estado hoje ele precisa ser eficiente, né? Diante da por exemplo, nós tivemos uma diminuição de arrecadação recente por causa do FPE, mas alguns, por exemplo, o ICMS vem se mantendo, o que é muito bom, né? Mas nós temos também horizontes alvissareiros, né? Por exemplo, você acabou de falar, está vindo a loja da Avan, né? A gente vê que alguns supermercados estão inaugurando filiais, né?
1: A gente brincava agora há pouco, deixa eu contar para vocês aqui, que a gente estava falando da Avan. A Avan, gente, vai substituir Letem. Estou falando baixinho aqui, é segredo, tá, seus lindos, suas lindas? É porque os produtos da Avan, muitos deles são os que as pessoas saem daqui para comprar em Letem, porque são produtos chineses, né?
0: Com certeza.
1: Então, o que a gente estava aqui otimista em relação à vinda da Avan...
0: É uma Letem chique, né?
1: Porque assim, quando se fala em aí da minha área...
0: Mas o bom, Cida, que vai ser gerado imposto aqui dentro.
1: Exatamente. Então, aí quando se fala da minha área, que a gente estuda em marketing, a concorrência predatória, né? Vou dar exemplo. Os Estados Unidos tem a questão dos Walmarts, que acabaram engolindo os pequenos. Aí então, a Avan tá vindo aqui, ela vai quebrar os pequenos. Não, gente. A Avan tá vindo para cá, ela vai fazer as pessoas irem menos para Letem e comprarem mais na Avan. Porque tudo que tem lá em Letem vai ter na Avan. No final é sobre isso.
0: Sim.
1: Gerando emprego aqui, gerando renda, fazendo a coisa circular aqui dentro.
0: Assim, eu, por exemplo, que estou aqui há mais de 30 anos, né? Nossa, eu fico assim muito motivado, muito esperançoso quando eu ando por Boa Vista. E vejo que a cada dia que passa... A gente vê inauguração de academias, as academias estão proliferando.
1: Pois é, graças a Deus. Pessoal cuidando da saúde.
0: Não é? Então, assim, a gente percebe que a nossa economia é pungente. Ela está, eu digo que Roraima é a última fronteira. Nós somos muito, por exemplo, nós temos onda de imigração, porque é algo que ainda atrai. Né?
1: Exato.
0: Então, a possibilidade, e aí entra o governo, digamos assim. Aí entra a Secretaria de Fazenda, os seus técnicos, com a responsabilidade de gerir esses recursos, né? De uma forma eficiente, junto com o governo. Aí entra a nossa parte, a nossa responsabilidade. Nós temos essa responsabilidade. Então, eu acredito que o nosso futuro, eu acredito muito em Roraima. Eu sou um grande otimista por esse estado. E torço muito, sabe? Eu vejo pessoas assim, amigos meus, se aposentando e saindo daqui, e eu não quero sair daqui.
1: Pois é, se aposentou e ficou, né? E agora é secretário da Fazenda, hein, Zé?
0: Eu não vou sair daqui, porque eu gosto daqui, né? É bom passear em outro lugar, mas é bom voltar para cá.
1: Penso da mesma forma. Olha, gente, a gente passeia por aí, mas lugar para morar é Roraima.
0: Aqui. Não tenho dúvida
1: Qualidade disso. De vida é aqui.
0: Não tenho dúvida disso. Então é isso, Cida.
1: Bom, eu vou fazer uma pausa, eu vou para o intervalo comercial e quando a gente voltar, eu quero que o senhor mais uma vez tranquilize aí a população, porque realmente são muitas fake news. Então, quero que o senhor reitere essa questão aí do compromisso com o pagamento de servidores, com o pagamento de fornecedores. E também quero que o senhor conte um pouquinho da sua história para a gente, tá? Que o senhor é uma autoridade aí da Secretaria da Fazenda, ficou um tempo fora, agora está de volta como o CEO. Olha lá!
0: Gostei do termo.
1: Gostou? É o CEO da Cefaz, meu povo. Deixa eu mandar um beijo aqui para a dona Maria Prado, lá na Fazenda Riacho Doce. Um beijo para o Jardel, seu lindo no cantar. Didi, aqui na Água Boa, um beijo para você. Aqui no estúdio comigo hoje, o secretário da Fazenda, José Roberto, que está falando aí sobre a saúde financeira do nosso estado. A gente volta já.
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6: Como eu faço toda vez que estou aqui, eu visito as pessoas que nós conseguimos transpor para a União. Eu fui na casa do seu Walter, um craque, gente boa. Ele escreveu uma carta muito emocionante para mim. E eu fui lá na casa dele dar um abraço e dizer para ele da felicidade que eu tenho quando as pessoas que, como eu, chegaram aqui há tanto tempo, são transpostas para a União no reconhecimento do trabalho que fizeram para que a gente construísse esse estado tão maravilhoso para a gente viver, que é o estado de Roraima. Seu Walter, um grande abraço, Deus te abençoe e que você tenha uma vida longa para continuar ajudando o nosso estado. Deus abençoe a todos e um grande abraço.

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13: Estamos de volta com o seu Quem é Quem aqui na Folha FM. Estou recebendo hoje o secretário da Fazenda aqui no nosso programa, José Roberto, que fala sobre a saúde financeira do Estado. Deixa eu mandar um beijo aqui para dona Judite, que está sempre me dando carona, né, sua linda? Um beijo também para o seu Anselmo. Seu João Valente, lá da Refrigeração JR, que é bem mansinho, ele diz que todo dia está me escutando aqui no Quem é Quem. Me honra ter a sua audiência, viu, seu João? Um grande abraço para o senhor. Secretário, quero que o senhor conte um pouquinho da sua trajetória para a gente. Dedicou sua vida à Cefaz e agora volta como CEO da Cefaz.
14: CEO é bom.
13: É? Né? Secretário executivo da Cefaz.
14: Eu vim para cá, Cida, em 95. Né? Engraçado, eu vim para cá para trabalhar na tabela veículo, você lembra?
13: Eita, direto do túnel do tempo.
14: Trabalhei com o Luizinho.
13: Luizinho da tabela.
14: Luizinho da tabela. E aí, trabalhei um ano aqui com ele e fiz a minha parte, né? E na época que eu estava aqui, teve o concurso para Cefaz.
13: 95 que o senhor chegou. O concurso foi em que ano?
14: Foi 95.
13: Foi 95 mesmo?
14: Assumiu 96, É engraçado, né? Eu não sei você, mas eu acho assim, tudo na minha vida tem o dedo de Deus.
13: Eu acredito.
14: Sabe, tudo, é impressionante. Então eu estava aqui, eu me inscrevi para o concurso, e no dia do concurso eu falei, eu não vou fazer. Eu não amanheci bem, eu digo, não vou fazer. Aí a minha mulher, na época, disse assim, não, você vai fazer. Você se inscreveu, você vai fazer. E eu fui fazer sem nenhuma vontade de fazer esse concurso. Impressionante, né? E aí, fiz o concurso, eu tinha estudado um tempo antes para um concurso da Receita Federal, aproveitei o que eu tinha estudado e graças a Deus deu certo. E eu confesso para você que na época eu não gostava muito de Boa Vista, isso é interessante.
13: Você era de onde? Era, né? Porque não é mais.
14: De Manaus.
13: era de Manaus.
14: Eu era de Manaus. E eu falo isso, pessoal, não gostava de Boa Vista. Mas hoje, é como eu te falei, mas não me vejo em outro lugar.
13: Mas Boa Vista naquela época era bem diferente.
14: Muito, nossa.
13: Mas por que eu tenho saudade daquela época? Vou te contar o que eu tenho. A minha adolescência, tá, meu povo? Era vovó sentada na porta de casa, junto com a minha madrinha, com a Dindinha. E aí, aquela coisa da gente brincar, andar de bicicleta, ter toda aquela liberdade.
14: Você ainda vê isso, sabia? Às vezes, em alguns bairros aqui, ainda tem isso. Bem assim, mas ainda tem. Você passa em pessoas sentadas na porta conversando. Eu já vi isso.
13: É.
14: Mas assim, e aí fui ficando.
13: E aí, naquela época, tu gostava do quê? Da badalação da cidade grande, era?
14: Não, é que eu não me sentia muito à vontade aqui. Porque aqui não tinha muita gente na rua, né?
13: É.
14: Você não via gente na rua, assim, é impressionante isso, só nos eventos. Então, mas assim, e aí já se passaram mais de 30 anos, né? Trabalhei durante 30 anos na Cefaz, foi uma escola de vida para mim, né? Gosto muito. Essa semana, antes de ontem, acho, é dia do auditor, você sabia?
13: Ah, é?
14: É dia do auditor fiscal. Nós conseguimos aprovar que o dia do auditor, que é dia de São Mateus, dia 21, né? E sexta-feira nós vamos ter um baile.
13: Ah, vai ter o baile?
14: Vou até ver se o pessoal vai lhe convidar.
13: Olha!
14: Você. O baile do dia do auditor, né? Nós fazemos todo ano. Então, eu gosto da profissão que eu tenho, né? Eu falo pro pessoal, olha, eu quando na faculdade, eu já pensava em ser auditor. E graças a Deus deu certo. Então, minha trajetória foi profissional. Trabalhei em empresa privada antes, claro, mas a minha trajetória maior foi sempre no serviço público. E eu sempre também tenho como marca registrada, trabalhei na parte sindical. Eu fui presidente do sindicato aqui, dos fiscais, dos auditores. Eu fui durante mais de 10 anos diretor da Federação Nacional do Fisco em Brasília. Isso me deu um conhecimento grande. Rodei o Brasil inteiro mais de 2 vezes, o que é um ganho muito grande. A gente lá não é um trabalho que não tem remuneração. A remuneração é do seu cargo, no seu estado. Mas, cara, você conhecer o país inteiro é muito bom. Eu tenho orgulho de dizer, eu conheço as 27 capitais e mais algumas dezenas de cidades. Então, isso é um ganho para nós. Conhecemos a realidade do país, principalmente a realidade do fisco brasileiro. Então, fui diretor da Receita, aqui, na gestão do Flammarion, se você lembra. Fui chefe do setor da divisão de fiscalização. E agora secretário.
13: Pois é.
14: Eu te confesso que não estava no meu projeto. Né? Foi uma certa surpresa para mim, foi uma conjunção de fatores. O governador me convidou e eu aceitei. Como eu te falei no começo, é um desafio muito grande, principalmente no momento em que a gente está vivendo, que é o momento eleitoral, a gente sabe de todas as consequências. Mas eu digo, não, é um desafio que eu preciso experimentar. E fui muito bem recebido por todos na Cefaz, todos. Desde a faxineira até o colega adjunto, que é o Kardec, que está mais próximo, todos me receberam muito bem. Isso é gratificante, né? Saber que você volta à sua casa e é bem recebido.
13: E agora, voltando à casa, sendo bem recebido por novos profissionais, né? Porque tem uma nova leva de auditores.
14: Novíssimos. Eu te confesso que eu não conheço nem metade deles. Porque eu não estava convivendo com eles. Então, agora que eu estou começando a conviver. Então, assim, é muito bom. É muito bom. Eu posso dizer que eu tenho uma trajetória, uma biografia que, para mim, me deixa muito satisfeito e orgulhoso. Eu não tenho mais grandes ambições. Eu não sou muito movido a, por exemplo, vaidade pessoal. Não. Quem me conhece sabe como eu sou. Eu sou do jeito que eu sou como secretário e não secretário.
13: Vida normal.
14: Normal, porque eu entendo também que

0: Então, posso dizer para você que talvez seja. Eu queria tranquilizar os servidores públicos, eu queria tranquilizar a população de Roraima de que não há nenhuma possibilidade, digamos assim, de que a gente volte a enfrentar as tormentas que a gente enfrentou do ponto de vista da responsabilidade fiscal. No que concerne a nós, o nosso trabalho é esse, a nossa preocupação é essa. Então, a despeito de muita coisa que a gente ouve, como você falou, as fake news, as pessoas colocando em dúvida a saúde financeira do Estado, que o Estado teria condição de honrar os seus compromissos, principalmente naquelas questões que são mais importantes, que eu, como servidor, é o servidor. Os fornecedores do Estado, os contratantes do Estado, a gente, na medida do possível, está honrando os compromissos e vai honrar até o nosso limite da nossa capacidade, isso aí não tenho dúvida, né? Então, de toda tranquilizar as pessoas. A gente ouviu muita conversa, a gente ficou muito preocupado com
1: Pois é,
0: isso.
1: ontem quando eu vi a nota chegando para a imprensa, eu fiquei, mas o que que está acontecendo? Está acontecendo alguma coisa, então eu vou levar o secretário no meu programa para ele falar.
0: Não, tranquilo, tranquilo. A gente tranquiliza as pessoas. E dizer assim, o que que eu posso dizer para você? O governador de Roraima, governador Sampaio, o corpo técnico que auxilia nessa questão, estamos todos imbuídos do propósito de bem gerir as finanças do Estado, para que ninguém seja surpreendido com situações que não são, que a gente não gostaria que acontecesse. Então essa é a nossa responsabilidade. Isso é diário para nós, tá, Cida? Todo dia a gente se debruça, todos os dias, para que a gente honre os compromissos que o Estado tem que honrar.
1: Tome as decisões para
0: E tome
1: que
0: as decisões certas.
1: ninguém seja prejudicado.
0: Isso, exatamente. É óbvio que a gente, nesse momento, não consegue atender tudo e todo mundo, né? É óbvio, porque eu te falei que a gente começou com um caixa que não é um caixa substancial para o Estado.
1: E uma coisa que me preocupa esse ano, eu não sei se vai refletir esse ano ou se no ano que vem, mas a queda da colheita da soja, que implica aí em muito dinheiro que vai deixar
0: É
1: de
0: assim,
1: circular.
0: Cida, se você fizer no bico do lápis, o setor primário da soja, o impacto não é tão grande. Esse segmento, por exemplo, normalmente, quase todos, eles exportam, você sabe disso, né? E não tem tributo. O Brasil não exporta tributo. É uma regra isso. Não, a tributação não tem. Não, a exportação não tem incidência de tributos. Existe uma imunidade tributária. Então, assim, nesse terim, não impacta muito. Com relação à geração de empregos, eu desconheço um pouco, eu sou sincero com você, qual seria o impacto disso na questão da geração de emprego e renda. Mas eu te diria que não vai impactar muita coisa.
1: Na arrecadação
0: Na
1: do Estado.
0: arrecadação do Estado, não. Porque a soja é exportada, então não há tributo. Não há
1: Então,
0: tributo,
1: para
0: não há recolhimento
1: arrecadação
0: de tributo.
1: estadual, a gente não precisa ficar sofrendo pensando nisso, em termos de
0: Aí
1: arrecadação
0: vai ter um
1: estadual.
0: efeito, sim, aonde? Na balança comercial, né? Na balança comercial, sim. E nos índices de exportação do Estado vai ter um impacto. Mas do ponto de vista arrecadatório, não, acho que não vai ter impacto tão substancial, não.
1: Então, vamos lá,
0: É,
1: né?
0: assim, olha, a reforma tributária, Cida, ela vai trazer uma mudança interessante. A tributação vai sair da origem para o destino. Então, nós somos um Estado consumidor, né? Vai ser tudo tributário aqui.
1: Então, e
0: Isso
1: o que
0: para
1: que isso vai
0: nós é um
1: impactar?
0: ganho, é um
1: Pronto.
0: ganho, é um ganho.
1: Mas isso é a

0: partir de quando?
1: É, já vai começar a partir do ano que vem e vai se concluir em 2032, porque os impostos que hoje existem, eles vão desaparecendo progressivamente e vão entrar os novos, né? O IBS, a CBS, o Imposto Seletivo. Por exemplo, a partir do ano que vem já não vai ter mais CBS, que é o PIS e COFINS para cá, para a região.
0: Nossa, a gente vai ter que fazer um programa sobre isso, hein?
1: É interessante. E aí, por exemplo, para nós que somos um estado consumidor, vai ser bom, porque vai ser tudo tributado aqui. Então, a Zona Franca foi preservada, aliás, a área de livre comércio foi preservada, né? Foi preservado o que a gente tem de mais importante na questão de vantagem tributária, que é o crédito presumido, foi preservado, né? Vai estar ainda se construindo qual seria o percentual desse crédito, mas ele vai existir. Então, assim, e outras coisas que a área de livre comércio possibilita, está preservado, então isso é muito bom, né? Ou foi um trabalho muito bom da Secretaria de Fazenda, de alguns parlamentares, é preciso que se diga isso, do próprio Kardec, que participou disso muito ativamente, que na época era quem estava na frente, entendeu? Então a gente conseguiu preservar algumas coisas e a área de livre comércio.
0: Então, no final, essa reforma tributária vai ser boa para Roraima?
1: Eu acredito que sim, eu acho que sim, ela vai ser boa para nós, ela vai ser boa. Principalmente por isso, porque a gente vai ter agora, toda a questão vai ser tributada aqui, então a gente vai ter digamos assim, uma maior, como é que eu te diria, hoje são repartidos,

0: Que bom, final essa boa notícia. E mais uma vez eu queria agradecer aqui a sua presença no nosso programa. Parabéns aí pela iniciativa de combater as fake news, né, de tranquilizar aí a população, porque quando se fala em atraso de pagamento, você trava a economia.
1: Com certeza. Eu sou servidor, fico preocupado.
0: Aí vai comprar, você não sabe se vai receber salário, né? E aí trava tudo.
1: Então tá. Eu fico à sua disposição. É sempre bom estar aqui com você. Você deixa a gente muito à vontade, diga-se de passagem.
0: Eu digo, nem doeu, né?
1: Não, nem doeu. Eu achei que ia doer, mas não doeu.
0: Ixi, doeu nadinha, hein? Então deixa eu mandar um beijo aqui de novo pro pessoal lá do loteamento Manaíra. 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Secretário, muito sucesso para o senhor. Parabéns aí pela transparência.
1: Muito obrigado, Cida. Estamos à sua disposição. Sempre que precisa,
0: amém, a gente vai estar aqui. E nós também. Deixa eu mandar um beijo para vocês, meus ouvintes queridos. Em cada cantinho do nosso estado, esse programa é feito com muito carinho para todos vocês. Um beijo no coração e, se Deus quiser, até amanhã.
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2: 1:58.
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3: 2h59.
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5: O desembargador estadual Alessandro Tramujas determinou o afastamento do delegado Alexandre Henrique de Matos Lima. A decisão atendeu o pedido do Ministério Público, que denunciou o acusado por crimes de ameaça, violência psicológica contra a mulher, roubo e abuso de autoridade. O magistrado também determinou outras 4 medidas cautelares: suspensão do porte de arma de fogo e recolhimento de arma, munição e carteira funcional, bloqueio de senhas de acesso aos sistemas eletrônicos restritos de segurança pública, proibição de acesso ou permanência nas dependências da unidade da Polícia Civil, proibição de contato por qualquer meio com as vítimas e testemunhas identificadas nos referidos procedimentos. O MP havia fundamentado o pedido ao citar episódios envolvendo o delegado e duas mulheres nos dias 12 e 16 de junho no condomínio residencial Varandas do Rio Branco, em Boa Vista. No primeiro episódio, Alexandre teria acionado policiais e informado falsamente que havia ocorrido um crime e que seria necessária a condução de um morador. No dia 16, durante uma mudança, ele teria discutido com funcionários do condomínio, retirado à força um telefonema das mãos de uma delas, feito ameaças ao afirmar repetidamente que possuía fuzis no veículo e proferido ofensas contra as duas mulheres. A matéria completa pode ser lida no site folhabv.com.br.
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3: 3:58.
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0: contido por funcionários da empresa, com pés e mãos amarrados por braçadeiras de plástico. Segundo os trabalhadores, o suspeito invadiu a área restrita sem autorização e apresentou comportamento bastante agitado, o que exigiu a imobilização até a chegada da guarnição. Durante a abordagem, o entorpecente foi localizado com o infrator. O homem e a droga.
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0: Bele, bele, galerinha, bele. Isso aí, o som para você do Israel Rodolfo. Desencontro de fases, Marília Tavares, vingança do amor. Murilo Ruf com Kaique Felipe, me ama consciente. Teve também Marcos e Belucci, sonhei sozinho. Fred e Fabrício contra Maré, Mari Fernandes, vá lá e tenta. E as Minsans com Cleiton e Romário, saudade intrusa. Muito bem, vamos começar algo daqui a pouquinho, tem mais programa da hora.
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2: 4:58.
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14: Olá, olá, torcedor, muito boa tarde, torcedora também. É o Folha Esportes, como diz o nosso querido Luiz Mário Soares, entrando em campo e você nos dando carona aí do outro lado, nesta quarta-feira, dia 23 de setembro de 2026. E o Girlan já está animado, chegando aqui nas palminhas, no apoio técnico sempre dele, Girlan Oliveira. O homem do nosso VAR, atento a cada lance, atento a cada momento. E dessa forma a gente vem começando o Folha Esporte, que vem sempre em nome de Ayrton Veículos Multimarcas, Lanchonete e Açaeteria Rei do Açaí e Cabana Nobre. Já mandando aquele abração para a nossa audiência qualificadíssima. Quem está por aqui é a Karine Soares, a Elizabeth Máximo e... né, que é a mãe da Valentina. A Valentina está dizendo: ó, quem está acompanhando sou eu. O meu amigo, o Pedro, lá do Rio de Janeiro, vascaíno doente. O Wellington Lobato também chegando por aqui. A galera do Gás em peso, hein? Do Gás e do Vasco da Gama também. Ah, cadê? Quem mais está por aqui? Toda essa turma. Você também pode participar conosco através do 95 991 15 21 55. E lembrando que hoje a gente não está no nosso querido YouTube em virtude aí da internet, né? Internet, quem está em Boa Vista e região está sentindo aí como é que está. Está terrível hoje. Quem está lá no Amajari, o nosso querido Iago Dias, está na audiência. Iago, o que está tendo aí no Amajari? É o quê, rapaz? É corrida de cavalo contra o Tufo? Fala pra gente. É o Pedro, cadê? Dizendo aqui, lá já é noite, né? Então, o Pedro tá dando boa noite e cadê? Tem mundão, é verdade. Tem um mundão aí na semifinal do Sub-15. O Pedro que é tio do Lucão, o zagueirão Lucão, que joga aí no time profissional do São Raimundo Esporte Clube. Um abração para essa galera que nos dá essa carona, né? Esse carinho aí da audiência, da sua audiência. Gilan, já vamos começar aqui então, meu querido, falando aqui do Jebs, né? Do Jebs não, vamos pro basquete primeiro. Esse aqui, né, Gilan? É o... Cadê mais? Tem os dois aqui. Vamos nesse aqui? Vamos lá, acho que é o Felipe Maia, diretor da FEBE, diretor de basquete, que vai falar como é que está o cenário do basquete aí no, na nossa capital. Fala aí, Felipe, boa tarde.
7: Boa tarde, Aniô. Com relação à decisão do TJD sobre o que aconteceu no...
14: Foi errado, Gila, né? Essa sonora aqui não. Já tá certinho aqui ou está acelerado? Vamos lá.
7: Fala, meu querido, tranquilo. Existindo até...
14: Também não é essa, uma hora a gente acerta aqui. Vamos lá, fala aí, Felipe, boa tarde.
15: Então, nós estamos agora nesse momento, né, com a Copa Fronteira Sub-14. Iniciou ontem entre as equipes do Caimbé e do Macuxi. Temos também a equipe do Anauá, que estreia hoje. E tá vindo, né, a equipe Reboteiros de Rússio, lá de Puerto Ordaz. E vai ingressar na competição, iniciando sua primeira partida amanhã. Esse torneio é um torneio rápido, ele vai até sábado. A finalidade é integrar, né, a garotada. É um torneio aberto, está participando atletas que não são federados. E é na categoria sub-14. Então, os garotos acabaram de voltar do Jebs. A equipe do Marco Chique venceu, conquistou o terceiro lugar na série cobre dos jogos da juventude na categoria Mirim. Fizeram a estreia ontem e venceram o Caimbé, né, por 30 a 22, em um jogo bem equilibrado. E essa competição vem seguindo, né? Até sábado aí a gente vai finalizar o torneio e posteriormente a gente retorna com as competições, né? Com os nossos campeonatos estaduais que estão em andamento.
14: Valeu, Felipe. Então, trazendo as informações aí da Copa Fronteira, né? Que começou ontem, segue na sequência hoje, né? O Felipe, inclusive, já trouxe os jogos aí. Cadê? Ontem teve Ferreirinha e... Cadê? Caimbé e Macuxi, 22 a 30, né? Venceu o Macuxi, então, esse primeiro jogo. O Macuxi voltando à quadra hoje, lá na Escola Antônio Ferreira, ali no bairro Jardim Floresta. O Macuxi vai enfrentar o ABC Anauá, né? Cadê? Quem mais está por aqui? E amanhã, dia 24, então, às 20h45, é capaz de ir nesse jogo aqui amanhã, os Reboteiros, né, que é essa equipe lá da Venezuela, né, convidada a vir participar aí deste torneio, né, sub-14, então vai estar lá os Reboteiros jogando contra o ABC Anauá, isso aqui já no dia 24, hein, já na amanhã, né, o famoso amanhã, quinta-feira. Tem mais jogos, então, para acontecer no sábado o fechamento deste torneio, né? Bacana demais, né? Essa ação da FEBE tá com... deu aquela paralisada ali nos seus estaduais e realizando aí a Copa Fronteira, né? Sub-14. Parabéns, então, à Federação de Basquetebol do Estado de Roraima, que vem fomentando aí cada vez mais este esporte da bola laranja. Quem mais está por aqui, mandou informação aqui pra gente, diretamente do Jebs. Olha só, a equipe de wrestling, né? O presidente da federação, O Anderson Braga mandou aqui informações aqui sobre o brilho aí do wrestling nos jogos escolares. Olha só, os atletas de Roraima fizeram bonito no Jebs, né, em Brasília, conquistando 3 medalhas. A Nathalie Denise Nunes da Silva, ela que é da categoria até 39 quilos, conquistou a medalha de prata na Série Ouro. Ou seja, Série Ouro é primeira divisão, viu? Primeira divisão aí, então, do Jebs. O Guilherme Emanuel está trazendo o bronze até 44 quilos na Série Prata. Parabéns aí, o Guilherme Emanuel. O Cauã Felipe está trazendo também um bronze. Até o Cauã já é mais fortinho, né? Até 85 quilos. Está trazendo então o bronze na Série Prata. Que mais? E tem aqui o texto aqui, né, de parabéns, né, aos nossos atletas pela dedicação, garra e por representarem Roraima com tanto orgulho. Então, é uma modalidade aí que está trazendo 3 medalhas, né? Muita medalha, né? Então, parabéns aí os meninos. O que é que o Iago tá falando aqui, Gila? Cadê? No Amajari? Cadê? Ah, tá. Entendi, Iago. Tá trabalhando em campanha, por isso tá aí. Tá certo. Um abraço, meu querido. Quem mais? Quem mais tá por aqui? A Lúcia, lá do Senador Hélio Campos, também aqui na nossa audiência do Folha Esporte. E o professor Anderson mandou um áudio aí pra gente, Gila. Agora vamos aqui, acho que agora aqui dá certo. Fala aí, professor Santos, boa tarde.
16: Fala, Rani, meu querido, tranquilo? A gente ainda está em Brasília, a gente sai daqui amanhã à noite, vai chegar na sexta-feira de manhã, aí em Boa Vista. Mas sim, tem como falar assim, a gente teve 3 medalhas de... Conseguimos 3 medalhas, né? Duas bronze e uma... Duas bronzes na Série Prata e uma prata na Série Ouro, né? Inclusive, essa atleta, primeiro campeonato dela, pouquíssimo tempo de treino, que é a Nathalie, né? Aí eu te passo daqui a pouquinho as informações por escrito, que é melhor. Mas é isso. Cara, pra gente foi muito bom. Equipe quase toda, primeiro campeonato deles, que eles vieram viajar com a gente aqui. E mais uma vez a gente, todos os problemas que a gente teve esse ano, político, problema pessoal, deu tudo certo. E agora é treinar, tem JJ aí mês que vem. Esses meninos já vão começar a treinar pro ano que vem. A gente vai tentar também ir pro Sul-Americano agora em novembro, no Rio. E a expectativa é só de crescimento aí da modalidade, né? Treinar para que esses meninos se tornem aí proliferadores da modalidade. Só orgulho desses meninos aí, né, cara? Como sempre, a gente mantém a tradição aí de ser uma das modalidades que mais trouxe medalhas aí para a delegação de Roraima. Apesar do nosso número de medalhas esse ano ter sido menor do que os 2 últimos anos, que a gente tinha uma equipe mais experiente e tudo, então, considerando esse... fazendo esse comparativo, considero que foi muito bom, né? Eu vi potencial de 5 medalhas que escaparam por detalhes, mas é isso, cara, feliz demais com a atuação desses meninos. É uma geração muito nova, né? Todos eles têm um potencial maior devido à questão de idade, como é de 12 a 14, por exemplo. Um dos nossos medalhistas, ele começou ganhando a luta do campeão, do atleta que foi campeão da 44 quilos, do Guilherme. Falta de experiência, bem mais novo, menos força, cansou mais rápido, né, e não conseguiu segurar a luta até o final. Ou seja, falta de experiência de combate, peso, diferença de peso grande, que ele estava no piso, vamos botar assim, né, a palavra piso da categoria. A categoria era de 39 até 44. Então, assim, ele começou a treinar com a gente, ele pesava 38. A gente fez um processo para ele engordar, ganhar peso, ganhou 3 quilos, ficou com 42 quilos. Enquanto a maioria dos atletas desciam ali de 46 quilos para 44, batendo na balança. Isso dá uma diferença, né? Ele era o mais novo, todos os campeões, todos os atletas que foram pódio já era o último ano, já tinha um limite ali de 14 anos, então a gente vai analisar, o resultado foi muito positivo.
14: Valeu, professor Anderson Braga, um bom retorno aí para você e toda a delegação aí dos nossos alunos atletas, né, que estão representando muito bem o nosso estado nos Jogos Escolares Brasileiros. Como você lembrou muito bem, mês que vem, né, já tem os Jogos da Juventude, né, então são aqueles atletas ali da idade infantil que irão disputar essa competição que vai ser no Paraná, né, Foz do Iguaçu, Paraná, o JJ, né, o Jebs acontecendo então em Brasília, né. Por aqui, já mandando um abraço aqui, Gilan, para ele aqui, não se identificou, mas mandou aqui um boa tarde aqui. E tá falando que depois da data FIFA só vai dar Mengão. Pronto. Registrado aqui, um abraço. Depois coloca o nome aí pra gente, tá? Tá falando direitinho aqui a mensagem que você tá mandando. Tá, sim. Estranho. 17 horas e 14 minutos. Quem também, Gila, falou com a gente por aqui foi o professor Rafael Carvalho, vice-presidente da Federação Roraimense de Futsal, que está trazendo aqui as informações aí também da nossa bola pesada nas competições da Federação. Fala aí, professor, boa tarde.
17: Boa tarde, Ranho, boa tarde, Luiz e amigos do programa Folha Esportes. Aqui falando Rafael Carvalho, vice-presidente administrativo da Federação de Futsal. Vamos fazer um panorama do futsal roraimense nesta semana, que segue bastante movimentada com decisões de jogos importantes pelas nossas competições. Vamos começando pelo Campeonato Roraimense Sub-20. Ontem tivemos o primeiro jogo da grande final entre Vivaz e Sport. E o Vivaz venceu pelo placar de 4-1. Agora, nesta sexta-feira, teremos o jogo da volta. O Vivaz joga pelo empate no tempo normal para conquistar o título. Caso o Sport vença no tempo normal,

0: Senador Hélio Campos. Já no sábado, dia 26, teremos Flamengo e L10 às 17 horas no ginásio Romeirão. Então o Sub-10 segue bastante movimentado neste segundo turno da fase classificatória. Já no Campeonato Roraimense Sub-13, também teremos uma sequência importante de jogos. Já nesta sexta-feira, teremos Baré e Tradição São Raimundo, que se enfrenta às 20 horas na quadra da Escola Senador Hélio Campos. Já no sábado, teremos Tradição São Raimundo contra o Vivais às 9 horas, lá no Centro de Eventos Osmar de Matos. E no Romerinho, teremos também Babaçual e Independente às 9 horas e logo depois Tianguá Esporte às 10 horas. O Sub-13 segue avançando na disputa pela vaga das semifinais. Agora passando para o Sub-16, chegamos a uma fase decisiva da competição. A fase classificatória foi encerrada e neste sábado teremos o jogo de ida das semifinais no Romerinho. Às 15 horas teremos Tianguá enfrentando o Sport e na sequência às 16h30 teremos Ivais e Casarão. Os confrontos de volta estão programados para o dia 3 de outubro, quando conheceremos os finalistas do Campeonato Roraimense Sub-16. E fechamos nosso panorama, teremos o Campeonato Roraimense Adulto Feminino, que segue no segundo turno da fase classificatória. São 5 equipes na disputa, Independente Tianguá, Buriti, L10 e Valência. Neste sábado, no Romerinho, teremos Independente Tianguá às 17h30 e na sequência Valência e L10 às 19h. Na classificação geral do Adulto Feminino, o L10 lidera com 15 pontos, seguido pelo Independente com 12, Tianguá e Buriti aparecem com 7 pontos cada, e o Valência somando 3 pontos. Então teremos uma semana e um fim de semana de muito futsal em Roraima, com decisões do Sub-20, semifinal do Sub-16 e rodadas importantes do Sub-10 e Sub-13 adulto feminino. Então é isso, amigos. Um grande abraço, Raniô, Luiz e todos os amigos e ouvintes do programa Folha Esporte. Até a próxima.
1: Então tá aí, professor Rafael, muito obrigado pelas informações. Então tá pegando fogo aí o feminino, o sub-20, masculino, sub-16 masculino também, que já chegando à reta final. Sobre o sub-20, ontem uma noite de muitos gols, né? 4-1 para a equipe do Vivais. Lembrando, gente, até falei no outro local mais cedo que teriam 3 jogos, na verdade é só 2, né? Caso de vitória do Sport em Roraima no jogo 2 da sexta-feira, a decisão vai para a prorrogação e a equipe do Vivais tem a vantagem, né, da melhor campanha. Em caso do Sport em Roraima vencer e ir para a prorrogação e empatar, ficar empatado na prorrogação, vai dar Vivais, e aí tá com tudo e não tá prosa aí para conquistar o pentacampeonato consecutivo, tá? Tem mais títulos aí nessa categoria sub-20. A equipe do Esporte Clube Vivais, do professor Osmar Júnior. Kael, ontem, muito inspirado, marcou 2 gols. O capitão da equipe sub-20 do Vivais, que inclusive está encerrando aí esse ciclo de sub-20 e pode conquistar aí o pentacampeonato. Ele que teve desde o início, né? Desde muito mais moço aí jogando essa categoria do sub-20, pode fazer um feito bem histórico aí com a camisa do Vivais. Mas o Sport em Roraima, do professor Vitor Gomes, que inclusive reagiu, chegou a empatar a partida, né? No segundo tempo, o Vivais terminou a primeira etapa vencendo por 1-0. Na sequência, né, volta para o segundo tempo, vem mais esperto o Sport em Roraima, consegue fazer um gol com o Gabriel e aí na sequência acaba tomando mais 2 gols. E também eu não esqueço de enfatizar muito esse verdadeiro jogo de xadrez, que é o futsal, de muita técnica, de muita preparação mental, no quesito de você tá ganhando, você coloca o goleiro linha, né, para começar ali aquela sua superação numérica. Então foi através dessa estratégia também, que foi muito feliz aí o professor Osmar Júnior, que ele preza muito essa posse de bola. Então você colocando o goleiro linha, você fica ali com um jogador a mais ali no campo ofensivo, ou melhor, na quadra ofensiva do adversário, e aí com certeza fica mais próximo do gol e conseguiu marcar. Um abraço aqui para o Jonatas Matos, preparador de goleiro, e falando aqui um bora para cima, que eu, que ele fala

0: aqui, né, que pode vir voltar para Roraima trabalhar, porém, para um time estruturado, né? Ele que trabalhou no Náutico, viu toda a dificuldade de perto ali que o Alvirrubro passava naquele período, mas acredito que estão se organizando aí, o Náutico com certeza deve vir mais forte aí para a próxima temporada. Um abraço, professor, obrigado aí pelo carinho da audiência, né? Com certeza aí está nos acompanhando aí. Ou tá no Acre ou está em Rondônia? Fala aí para a gente, professor, onde é que você está? E agora ainda nesse primeiro bloco, né, que geralmente quando o Luiz vem, que a gente traz ali aquelas informações, faz aquele bate-bola aqui sobre o esporte nacional, vamos trazer aqui uma sobre o seguinte, clubes aprovam proposta da CBF para reduzir limite de jogadores estrangeiros a partir de 2027. Então entra em questão esse debate aí com a redução dos jogadores estrangeiros, né? Cadê? Que mais? Os clubes das séries A e B do brasileiro decidiram em votação nesta segunda no Rio de Janeiro diminuir o limite de jogadores estrangeiros relacionados nos jogos a partir de 2027. O objetivo é dar mais oportunidades a atletas formados na base que tiveram participação reduzida nos últimos anos, né? E atualmente um clube pode relacionar até 9 jogadores estrangeiros por partida. A proposta da CBF aprovada pelos clubes prevê iniciar a redução com 8 estrangeiros em 2027, chegar ao limite de 5 em 2030, né? Então vai ser gradativa, essa mudança não vai ser repetida, né? Conforme vai passando as temporadas, vai reduzindo, então o clube poderá colocar até 5 jogadores na temporada do ano de 2030. Bom, o que, que eu acho disso? Tá, cadê a pergunta? O professor Jonas está falando aqui que tá em Goiânia. Legal demais. O que eu acho dessa proposta, então, né, que foi aprovada aí pelos clubes dessa redução, extremamente necessária, importante demais. Nada contra estrangeiro, pelo contrário, né, vários aqui agregam muito no nosso futebol, né. Eu sou São Paulino, como a maioria sabe, e o que já tivemos ali de argentinos, uruguaios, que representaram e vestiram tão bem a camisa do São Paulo Futebol Clube, né, e de todas outras agremiações. Então é necessário, se faz, até porque o poderio econômico é brasileiro, né, você tira pelos clubes, né, mais estruturados, né, há muitos anos aí, vem chegando só dando time brasileiro nas finais de Copa Libertadores. Então, eu acho extremamente importante, porque tem que dar mais oportunidade para, né, para os meninos da base, né? Então essa redução, na minha opinião, é extremamente necessária. Você pode opinar também, manda uma mensagem para cá no 95 99115 2155 e faz o Folha Esportes comigo, hein? Um abraço aqui a Monique Barbosa na audiência, né? Muito obrigado, Monique. Quem mais está por aqui, Gila? Cadê? Seu Salvador, lá no bairro Caimbé, também mandando mensagem aqui no 95 99115 2155. Aquele abraço, hein, seu Salvador? Seu Salvador que é remista, né? Rapaz, o homem não para. Quem mais? 17 horas e 24 minutos, Gila. Vamos agora, então, lembrar daquela turma que está com a gente aí, né? Com a gente sempre aí. 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É isso mesmo. Um abraço para Valentina que está nos acompanhando aí, né? Filha do nosso querido Borges Neto e também da tia Beth, né? Da Elizabeth Máximo. Gilan, vamos dar aquela rápida parada, daqui a pouquinho a gente volta. É, então já me lembrou aqui o Gilan, a gente faz aquela pausa, aquele break. Daqui a pouquinho a gente volta com o segundo tempo do Folha Esportes. Então não ouse a mexer no seu daio, hein? Não sai daí.
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0: 17 horas e 33 minutos. É o segundo tempo do Folha Esportes. 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Cadê o Iago Dias? E aí, Iago? Que tem, além do seu trabalho, né? Que ainda tem de bom por aí, rapaz, na Majari?
16: Não sei.
0: O Girlan aí tá respondendo.
17: É verdade.
0: Pra ao menos um pouquinho daquela paçoca lá do sempre, pra gente, né?
18: Ele gosta.
0: Ele gosta mesmo. Ah, vamos lá, Girlan. Vamos falar do Festival Paralímpico que aconteceu no último sábado e teve aquela festa maravilhosa das crianças e adolescentes do Paradesporto. Afinal de contas, Gilã, ela sempre antecede o Dia Nacional da Luta da Pessoa com Deficiência, né? Que foi na última segunda-feira. E ontem, dia 22 de setembro, foi o Dia do Atleta Paralímpico, né? A gente lembrou aqui. Então, em virtude disso, a gente vai falar um pouco mais aí de como foi o Festival Paralímpico em Roraima. Acontece em todas as capitais, outras cidades maiores também. E Roraima deu show, né? Em poucos dias de inscrições ali, como inclusive falou aqui para a gente o professor Felipe Denardim, em outro momento, coordenador do Centro de Referência Paralímpico. As inscrições, ele ficou, eu não vou ter kit para todo mundo, vou ter que, né, dar um tempo. Ainda bem que foi sucesso e o pessoal também, né, não com deficiência, conhecendo esse movimento paralímpico, esse movimento do paradesporto, né? Já que foi um dia da criançada, né, das pessoas que estavam no festival, de conhecerem as modalidades, quem sabe também se inserir posteriormente e divulgar ainda mais o paradesporto do nosso estado. Vamos então conferir. Vai lá, Gilão, solta aí.
19: Primeiro, a satisfação estar te reencontrando e dizer o quanto é importante, né, essa parceria aí do Centro de Referência, IDJUV, o IDJUV mandando ver em todos os esportes.
20: É uma satisfação muito grande, né? Um festival paralímpico desse é o que a gente sempre sonhou, para quem gosta do esporte. Professor Vinícius, né? Precisa nem falar, um cara atuante, um cara preparado. Fizemos essa grande parceria aí, IDJUV, UE, professor Vinícius, e pela primeira vez, né, nos Jogos Escolares, nós introduzimos o Paralímpico. Então, é uma satisfação muito grande estar aqui no Parque Anauá. O Parque Anauá foi construído para isso, para que a gente possa utilizar, que a gente possa contribuir, e agora, nesse momento, com o Paralímpico. Que satisfação!
19: E outra coisa importante aqui que o professor falou na abertura, as passagens dos para-atletas, né, no paradesporto aí nas competições nacionais, todas garantidas.
20: Você imagina, né? 3 meses antes da viagem, não tem nenhum atleta preocupado em fazer feijoada, rifa, todas as passagens compradas, são mais de 540 passagens compradas. Nós estamos em Brasília agora com o Mirim, que é de 12 a 14 anos, atletas nos representando. Mês que vem, viagem infantil de 15 a 17 para Foz do Iguaçu. E de novembro para dezembro vai estar lá o Paralímpico, vou estar presente, acompanhando, ganhando conhecimento para que a gente traga, né, mais conhecimento, mais estrutura, para que a gente possa aproveitar no centro de referência, aproveitar, ajustar e melhorar a estrutura do professor Vinícius na UE e no estado todo.
16: É, o festival, ele é muito importante para nós que praticando esporte, até porque também é um reencontro de todos os amigos, né? Porque é muito difícil a gente se reencontrar. Então, no festival se encontra todo mundo. É muito importante. Sem contar também, né, que a gente faz novas amizades. O esporte é muito importante na nossa vida, né? Porque também é para a nossa saúde, né? E é isso.
17: Bom, bom dia. Para mim, o festival, ele é muito importante para integrar pessoas com deficiências a praticar esporte, na verdade. E esse festival agrega a pessoa a ficar, incentivar para praticar algum esporte que vai ter as modalidades que a gente vamos fazer aqui hoje. E fazer novas amizades, e curtir um dia de sábado da manhã.
19: Complexo do Parque Anauá, da pista de atletismo, a pista olímpica, e eu já estou devidamente fardado aqui com o uniforme do Festival Paralímpico, nessa manhã de sábado, com toda essa criançada, esses adolescentes e os adultos também, se divertindo bastante. E vamos falar aqui com o responsável, professor Vinícius Denardim, coordenador do Centro de Referência. Professor, parabéns aí por mais essa realização deste festival. Obviamente que eu sei que sozinho ninguém faz nada, tem uns parceiros, mas o senhor encabeçando aí, sempre à frente aí do movimento do paradesporto no nosso estado.
18: Exato, obrigado, Ranior, obrigado a todos. 11ª edição do Festival Paralímpico, a maior edição da história do nosso festival. Nessa manhã de sábado, uma manhã totalmente festiva, uma manhã que, como a gente chama, uma festa da inclusão, para que as pessoas com deficiência que aqui vieram possam experimentar a prática esportiva de forma lúdica, recreativa, se divertir e conhecer o esporte, né? Hoje aqui nós estamos praticando atletismo, depois nós vamos praticar voleibol sentado, bocha paralímpica, tiro com arco e halterofilismo. Para que, quem sabe, o esporte possa fazer parte da vida dessas pessoas com deficiência. O esporte é uma ferramenta importantíssima de transformação para a inclusão, para questões sociais. Além dos benefícios motores, psicológicos, também é uma ferramenta importantíssima para a transformação social da pessoa com deficiência. E o Festival Paralímpico, ele consolida toda essa atuação que a gente já realiza no Centro Paralímpico. A gente já realiza 10 modalidades aqui no centro e hoje a gente traz 5 delas para que as crianças possam se divertir à vontade e a gente consolidar o festival como uma verdadeira festa da inclusão no nosso estado.
19: E foi um sucesso absoluto, né? Em pouco tempo ali praticamente esgotou as inscrições.
18: Exatamente, a gente fechou as 300 inscrições que nós tínhamos assim, em questões de 3 semanas. Muita gente que está buscando fazer uma prática esportiva. Pela primeira vez nós tivemos uma delegação que veio de Caracaraí, do interior do estado, para demonstrar o quanto o nosso projeto tem impactado também o interior do estado. Quanto a gente quer estar no interior do estado. Né? Outros municípios também, se quiserem participar, venham participar. O Centro Paralímpico, o Festival Paralímpico é aberto para toda a população, é extremamente gratuito e para fazer com que todo mundo se desenvolva através da prática esportiva. Então é um prazer receber essa galera, sempre falando todos os parceiros que nós temos, né? O IDEJUVE, TJ Roraima, o 12º grupo escoteiro Monte Caburaí, acadêmicos e voluntários da Universidade Estadual de Roraima. Então, várias pessoas fazendo o festival acontecer para que a gente possa entregar a verdadeira inclusão através do esporte.
19: Maravilha, professor. Então tá aí, parabéns a essa turma aí da organização, o pessoal que participa, os para-atletas, né, que estavam indo incentivar os demais a conhecerem o paradesporto no nosso estado. E você, né, que tem deficiência e quer praticar alguma coisa, tem muita coisa adaptada. O halterofilismo, a natação,
0: o tiro com arco, né, um pouquinho, eu acho um pouquinho mais complexo, né, mas tem várias modalidades que dá, assim, a bocha adaptada, o para-badminton. Daqui a pouco a gente vai falar do badminton, né? Lembrar aí que a força do badminton aí no nosso estado, ela vem de Caracaraí. O legal que eu acho é essa descentralização. Por exemplo, Gilão, você que não sabe, a sede da Federação de Badminton é em Caracaraí, na cidade de Porto, né? Então, eu acho isso muito legal, saindo um pouquinho aqui da nossa capital. Então, voltando ainda a falar um pouco mais do festival, dessa grande festa super importante, né? Essa festa da inclusão, né? Esse título ficou muito bacana. Agora, Gilan, a gente vai então de badminton. A turma que foi para o Jebs, a gente falou com eles no último treinamento aí.
6: Privilégio participar do Festival Paralímpico. É um momento único onde nós podemos praticar vários esportes. As pessoas que não têm deficiência também podem participar. E é sempre muito gratificante. Eu sempre digo que quando eu estou em Festival Paralímpico, eu volto a ser criança, já que na minha infância não tinha esses festivais. E as crianças da década de 90 eram muito alheias à educação física, né, ao esporte adaptado. O Festival Paralímpico tem isso, né, de incluir todo mundo, crianças, jovens, adultos, adolescentes, que queiram participar do esporte adaptado e ver que é possível, né? E sempre nesses festivais, as crianças que gostam mais de algum esporte geralmente tendem a começar a praticá-lo. Isso é muito importante, é muito interessante para as pessoas com deficiência e também para a sociedade.
21: Bom dia, é muito gratificante estar aqui no Festival Paralímpico, ver a inclusão em si, né? Ver que a sociedade vem conhecer o esporte paralímpico, várias modalidades, e ver que o movimento está só crescendo, né? Que a inclusão, ela é muito importante para todos, ter uma qualidade de vida, uma saúde melhor, e ver que o esporte também transforma vidas.
16: O festival, ele é muito importante para nós que praticamos esporte, até porque também é um reencontro de todos os amigos, né? Porque é muito difícil a gente se reencontrar, então no festival se encontra todo mundo. É muito importante, sem contar também, né, que a gente faz novas amizades, o esporte é muito importante na nossa vida, né? Porque também é para a nossa saúde, né? E é isso.
17: Bom dia. Para mim, o festival, ele é muito importante para integrar pessoas com deficiências a praticar esporte, na verdade. E esse festival agrega a pessoa a ficar, incentivar para praticar algum esporte que vai ter as modalidades que a gente vai fazer aqui hoje. E fazer novas amizades, e curtir o dia de sábado da manhã.
21: Ô, Rânio, bom dia. É muito gratificante estar aqui no Festival Paralímpico, ver a inclusão em si, né? Ver que a sociedade vem conhecer o esporte paralímpico, várias modalidades, e ver que o movimento está só crescendo, né? Que a inclusão, ela é muito importante para todos, ter uma qualidade de vida, uma saúde melhor, e ver que o esporte também transforma vidas.
0: Então tá aí, foi a segunda parte do festival, a gente já comentou. Agora sim a gente vai com o badminton para essa turma que tá lá. Não tem não do badminton? Cadê? Tem ou não tem, Gila? Tá me enganando? Cadê? 17 horas e 44 minutos na nossa capital. 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
0: 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Na agulha, Gila? Badminton? Então vamos lá, vamos acompanhar o treino que estive em loco antes dessa turminha viajar aí para Brasília para a disputa do JEBS.
7: A situação do badminton hoje, nós estamos no quinto ano que nós viajamos para os Jogos Brasileiros. Esse ano nós tivemos uma equipe muito boa, treinamos semana retrasada com os quatro, mesmo sendo um do Iramutã, os três de Caracaraí, que é a dificuldade que nós temos para juntar. Hoje nós estamos desde quinta-feira já treinando aqui, quinta, sexta e sábado. Hoje meia-noite nós vamos ao aeroporto para ir no rumo de Brasília e tentar fazer o que tem de melhor no badminton de Roraima. É o estado mais novo na competição, mas um estado que já dá trabalho. Essa é uma categoria que todo ano traz medalha. Então nós vamos brigar para trazer medalha de novo para o estado de Roraima.
0: E da nossa delegação tem a Lívia, que já participou, os demais estão indo aí pela primeira vez.
7: Sim, os três, a Iana, o Oliver e o Daniel pela primeira vez. A Lívia é segundo ano e a Lívia, o ano passado, ela ficou em sétimo lugar na série prata, ou seja, são quatro séries, ouro, prata, bronze e cobre, e ela ficou em sétimo lugar, ou seja, ela está entre as 16 melhores do Brasil.
0: Tinha mais alguma coisa?
7: Não.
22: Esse momento é muito bom, né? Muito legal. A gente teve muito preparo, a gente treinou bastante e eu acho que a gente consegue medalha.
23: É bem legal mesmo. A gente vai viajar hoje. A gente treinou bastante também. Aí a gente vai... Todo mundo, né? Quanto nós aqui as meninas, quanto os meninos vamos buscar medalha para o nosso município e nosso estado.
24: O jogo em Brasília, né? A gente vai disputar a medalha de primeiro lugar, ouro. E a gente está treinando bastante para viajar.
25: Bom, como ele falou, a gente está indo para Brasília, né? Para representar nosso Roraima, a gente vai em busca da medalha de ouro. A gente se preparou muito, os treinos, a gente treinou muito para ir lá e buscar a medalha de ouro.
7: Isso, eu não lembro, o tempo é pouco também do badminton em Roraima, eu não lembro de nenhum técnico e avô e neto. Eu já vi técnico, pai e filho participando do campeonato brasileiro. E a satisfação é grande. Ela morava em Manaus e veio para morar em Caracaraí comigo justamente para praticar esporte. É atleta de jiu-jitsu, atleta do atletismo, e o badminton ela foi a campeã o ano passado, e esse ano aliás, e ganhou o direito de representar o estado em Brasília, onde nós estamos viajando hoje à noite.
23: É muito legal, né, porque quem me ensinou todas as coisas para me ser campeã, para me estar viajando, não é à toa, né, foi ele que me treinou e que me dedicou a todos esses esportes que eu faço hoje, né? Que se não fosse por ele, eu não teria nem conseguido avançar assim, no esporte.
26: Boa tarde. A gente tem uma preparação bem... Depois dos jogos escolares, a gente vem se preparando com nossos alunos, né? Para um bom resultado lá. Creio que vai ter bastante medalha, né? Tanto na dupla, no simples, nas duplas mista, dupla feminina... masculina também. Em duplas mistas é Iana e Lívia, e Olive e Daniel, né? A gente vai juntar as duplas Lívia com o Daniel, que é aluno de Uramutã, e por isso a gente está fazendo essa preparação, porque é um distante do outro, né? Então a gente tem que juntar essas duplas para treinar, para poder fazer um bom resultado, né, no jogo. E o Olive de Caracaraí e a Iana de Caracaraí.
0: Então tá aí os meninos representando aí o nosso estado também nos Jogos Escolares Brasileiros 2026, disputado lá em Brasília, né? A Lívia, a Iana, o Oliver e também o Denil, né? Desses três primeiros, todos lá da cidade de Porto, todos de Caracaraí, e já o Denil lá de Uiramutã. Então é a força aí do desporto escolar também no interior. E o badminton, para você que nunca ouviu falar, não conhece, é aquela estilo tênis, porém, em vez de ser a bola, na verdade é aquela peteca. Lembra daquela peteca, Gilan? Do saudoso Lipnik? Então, é uma parecidinha com aquela dali, viu? Aí tem as peninhas, enfim. E você pensa que é fácil, mas não tem nada de fácil. Eu fui tentar fazer lá, rapaz, não acertei nada. É. Desse jeitinho. É, Gilan, desse jeitinho. Cadê, Gilan? Tá estourando já o nosso tempo. Daqui a pouquinho, então, vem ela, Jaqueline Amazonas, tá fazendo a maquiagem, tá se ajustando para trazer as informações aí para você do resumão da Folha, né? Aquilo que foi notícia hoje, aquilo que você vai saber amanhã, mas hoje ela já vai te dar aquelas prévias ali, é isso? E amanhã a gente volta, amanhã o Folha Esportes vem com mais informações, né? Com mais notícias. Espero que o Luiz esteja conosco. Um abraço, Luiz, Mário Soares, nosso âncora e camisa 10 aí do Folha Esportes. Eu vou indo nessa, o Folha Esporte que vem sempre para Ayrton, Veículos Multimarcas, Lanchonete e Açaiteria Rei do Açaí e Cabana Nobre. Amanhã a gente volta com muito mais, é sempre uma honra e até lá.
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10: 5:53.
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2: Boa noite, agora são 18 horas em ponto aqui na capital Boa Vista. Está começando mais um resumão da Folha, aqui pela melhor do estado de Roraima, Folha FM 100.3. E é claro que você pode curtir, se inscrever aqui no YouTube, aproveite e acesse as nossas lives pelas redes sociais. Dê sua sugestão de pauta no número 95-99-15-2155, vou repetir, 95-99-15-2155. Quero agradecer a sua audiência, você que está em qualquer ponto do estado de Roraima, você que está na estrada, sintonizado aqui na Melhor, muito obrigada. Você que está indo buscar os filhos na escola, esposo, esposo, vai entrar no plantão às 19 horas, já está aqui conectado com o resumão da Folha, na Folha FM 100.3. Quero agradecer as suas mensagens, as participações aqui de segunda a sexta-feira, a partir das 18 horas, no Resumão da Folha, e sua sintonia aqui na 100.3. E você vai acompanhar hoje no Resumão da Folha. Concerto Sinfônico no Teatro Municipal celebra 21 anos de Instituto Boa Vista de Música. MPF obtém condenação de responsáveis por pulverização aérea de agrotóxicos na terra indígena. Delegado afastado do cargo entrega arma e sofre restrições da justiça. Homem com cocaína é preso após invadir usina termoelétrica. Os destaques e assuntos mais comentados do dia, agora no Resumão da Folha, que já está no ar.
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3: Que dia que é hoje, Brasil?
2: Hoje é dia 23 de setembro de 2026, é o Dia Internacional das Línguas de Sinais, data criada pela ONU para promover a inclusão da comunidade surda e a importância das línguas de sinais no mundo.
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2: Muito boa noite, agora são 18 horas e 3 minutos aqui na capital Boa Vista. Está começando mais um Resumão da Folha, aqui pela melhor do estado de Roraima, Folha FM 100.3. Lembrando que a gente tem a nossa retransmissora em Bonfim 94.7, né? Chegamos aí em Lete, na Guiana. É, a gente ultrapassa as fronteiras aqui do estado de Roraima. Eu sou Jaqueline Amazonas, muito prazer, e na operação do programa Girlan Oliveira. Nós estamos aqui de segunda a sexta-feira, a partir das 18 horas, para levar sempre a melhor informação para você, ouvinte, ficar bem informado de tudo que está acontecendo no estado de Roraima, no Brasil e no mundo.
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2: Guia do Enem já está disponível no site do MEC. Tatiana Alves traz mais detalhes.
4: O Ministério da Educação lançou uma nova ferramenta para ajudar quem vai fazer o Exame Nacional do Ensino Médio. Disponível no portal do MEC, o Guia do Enem reúne informações, orientações e conteúdos que acompanham o participante desde o pedido de isenção da taxa de inscrição até a consulta dos resultados e o ingresso no ensino superior. A plataforma concentra vídeos, tutoriais, notícias, dicas de estudo e respostas para as dúvidas mais frequentes dos estudantes. O objetivo é facilitar o acesso às informações oficiais e ajudar os candidatos a compreender todas as etapas da preparação para as provas. Além disso, o espaço oferece materiais pedagógicos produzidos pelo próprio MEC em texto e vídeo, com explicações sobre os procedimentos do exame, cronograma e orientações sobre a aplicação das provas. Entre os destaques estão sugestões de professores, orientações sobre métodos de aprendizagem e vídeos de apoio que podem ser consultados conforme a necessidade de cada estudante. O guia também traz áreas especiais como espaço Enenzeiros, onde participantes compartilham suas experiências de preparação, e o Alunos Nota 1000, com histórias de candidatos que alcançaram a pontuação máxima na redação. Outra novidade é o acesso facilitado a aplicativos gratuitos do MEC, como o MEC Enem, MEC Idiomas e MEC Livros. A iniciativa busca simplificar o caminho entre as dúvidas dos estudantes e as informações necessárias para uma boa preparação. A página também direciona o participante para o portal oficial do Enem, mantido pelo INEP. Criado em 1998 para avaliar o desempenho dos estudantes ao final da educação básica, o Enem se tornou, a partir de 2009, uma das principais portas de entrada para o ensino superior. As notas podem ser usadas em programas como Sisu, ProUni e FIES, além de processos seletivos de instituições brasileiras, públicas ou privadas, além de universidades portuguesas parceiras.
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2: 18 horas e 6 minutos, muito obrigada pela sua audiência, você que está em qualquer ponto do estado de Roraima, você que está aí no trânsito de Boa Vista, aqui sintonizado na melhor do estado de Roraima, Folha FM 100.3. Muito obrigada pela sua audiência, pode participar também no número 95 99 15 2155. Mande seu nome, diga de onde você está falando, qual é a localidade, qual é o bairro, qual é o município, qual é a comunidade, qual é a vila? Nós estamos aqui, é claro, esperando por vocês. 95 99 15 21 55.
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2: Delegado afastado do cargo entrega a arma e sofre restrições da justiça. O desembargador estadual Alessandro Tramujas determinou o afastamento do delegado Alexandre Henrique de Matos Lima. A decisão atendeu o pedido do Ministério Público de Roraima, que denunciou o acusado por crimes de ameaça, violência psicológica contra a mulher, roubo e abuso de autoridade. O magistrado também determinou outras 4 medidas cautelares, que são: suspensão do porte de arma de fogo e recolhimento de arma, munição e carteira funcional. Bloqueio de senhas de acesso aos sistemas eletrônicos restritos de segurança pública. Proibição de acesso ou permanência nas dependências das unidades da Polícia Civil. Proibição de contato por qualquer meio com as vítimas e testemunhas identificadas nos referidos procedimentos. O MP havia fundamentado o pedido ao citar episódios envolvendo o delegado e 2 mulheres nos dias 12 e 16 de junho, no condomínio residencial Varandas do Rio Branco, em Boa Vista. No primeiro episódio, Alexandre teria acionado policiais e informado falsamente que havia ocorrido um crime e que seria necessária a condução de um morador. No dia 26, durante uma mudança, ele teria discutido com funcionários do condomínio, retirando aí à força um telefone das mãos de uma delas, feito ameaças ao afirmar repetidamente que possuía fuzis no veículo e proferido, né, ofensas contra as mulheres. A denúncia afirma ainda que o delegado voltou a acionar policiais para prender a funcionária sob alegação de desacato. Em determinado momento, segundo o documento, ele teria dito que, abre aspas, queria pegar aquela desgraçada, fecha aspas. Na denúncia, o Ministério Público de Roraima enquadra os fatos em 2 crimes de ameaça contra a mulher. 2 crimes de violência psicológica contra a mulher, roubo simples e 2 crimes de abuso de autoridade. Além dos fatos da denúncia, o MP cita um histórico de procedimentos contra o delegado. Segundo a acusação, uma certidão da Corregedoria da Polícia Civil aponta que ele respondeu desde 2005 pelo menos 47 procedimentos disciplinares e criminais. O órgão também menciona outros episódios recentes e sustenta que haveria, abre aspas, reiteração delitiva contemporânea, fecha aspas.
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2: 18 horas e 10 minutos aqui na capital Boa Vista, você está no Resumão da Folha. Aqui você fica bem informado, sabendo de tudo que acontece no estado de Roraima, em Boa Vista, no Brasil e no mundo. Quer participar? É muito fácil. Manda sua mensagem 95 99115 2155. Aqui no Resumão da Folha, você vai ouvir e ver, né, pelas nossas redes sociais, matérias em primeira mão, matérias quentinhas que você vai ver em outros jornais amanhã, ouvir e ver. Claro que é aqui tudo no Resumão da Folha. Então já sabe, o encontro é marcado a partir das 18 horas, de segunda a sexta-feira. A gente também tem nossos aplicativos, Folha FM 100.3, Rádios Net, que você pode estar aí também conectando e ouvindo a gente em qualquer ponto deste mundo. É só ouvir aqui a melhor do estado de Roraima, Folha FM 100.3, a melhor programação, os melhores locutores, os melhores jornais. É claro que é aqui na nossa programação da Folha FM 100.3.
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2: MPF obtém condenação de responsáveis por pulverização aérea de agrotóxicos na terra indígena. A Justiça Federal julgou parcialmente procedentes os pedidos do Ministério Público Federal em ação civil pública e condenou dois agropecuaristas e uma empresa de aviação agrícola ao pagamento de R$750 mil por danos morais coletivos à comunidade indígena Morcego, na terra indígena Serra da Moça, em Boa Vista. Eles foram responsabilizados por pulverizar agrotóxicos nas proximidades do território indígena. A sentença foi proferida na última sexta-feira, de 18 de setembro, pela Primeira Vara Federal Civil de Roraima. Na decisão, o juiz confirmou a liminar anteriormente concedida e determinou que os produtores rurais e a empresa não realizassem o procedimento por aeronaves e outros veículos aéreos na fazenda Paricarana e nas proximidades da terra indígena Serra da Moça, quando a atividade estivesse em desacordo com as normas ambientais e de segurança. Conforme determinado na decisão, a destinação do recurso deverá observar a forma indicada no pedido inicial do MPF.
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2: 18 horas e 12 minutos, nós estamos aqui na Folha FM 100.3, aqui no Resumão da Folha. É claro que você é o nosso convidado principal a participar de segunda a sexta-feira, a partir das 18 horas, aqui no Resumão da Folha. Agradecer sempre a companhia de todos vocês, né, que sempre dão esse feedback, que estão gostando do Resumão. Sempre estão aí falando, já que nem fico bem informada, aqui no Resumão a gente está sabendo sobre o Brasil, sobre o mundo e também aqui pelo também sobre o estado de Roraima. Tudo aqui na Folha FM 100.3. E agora a gente vai para a próxima manchete. Homem com cocaína é preso após invadir usina termoelétrica. Identificado com as iniciais JLCSG, de 37 anos, foi preso após invadir uma usina termoelétrica no Monte Cristo, localizada aqui no quilômetro 518, na BR-174, na zona rural de Boa Vista, na noite dessa terça-feira, dia 22 de setembro. Com a suspeita, os policiais apreenderam uma porção de cocaína. Quando a equipe do 1º Batalhão da Polícia Militar chegou ao local, o homem já estava contido por funcionários da empresa, com pés e mãos amarrados por braçadeiras de plástico. Segundo os trabalhadores, o suspeito invadiu a área restrita sem autorização e apresentou comportamento bastante agitado, o que exigiu a imobilização até a chegada da guarnição. Durante a abordagem, o entorpecente foi localizado com o infrator. O homem e a droga foram encaminhados à central de flagrantes para as providências legais cabíveis. A operação foi realizada dentro lá da termoelétrica e ele foi para o distrito policial.
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2: Agora são 18 horas e 14 minutos. Já mandou sua mensagem? Não mandou? Nós estamos aqui aguardando por todos vocês. Agora a gente vai falar de eleição. O aplicativo É Título ganha assistente como inteligência artificial. Vamos acompanhar na matéria.
3: O aplicativo e-Título da Justiça Eleitoral possui agora um assistente com inteligência artificial. O chatbot permite que cidadãos façam perguntas e recebam respostas de forma rápida, segundo o TSE, o Tribunal Superior Eleitoral. A ferramenta também está disponível na página inicial do portal da Corte, tse.jus.br, e funciona 24 horas por dia, 7 dias por semana, assim como no aplicativo e-Título. O assistente reúne informações como dia, horário e local de votação, justificativa de ausência às urnas, orientações para mesários, entre outras. O chatbot também responde às dúvidas mais frequentes recebidas pela Justiça Eleitoral. De acordo com o TSE, apesar da Corte utilizar soluções como essa desde as eleições 2020, é a primeira vez que o Tribunal desenvolve uma ferramenta

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8: Agora são 18 horas e 20 minutos, a gente voltou com o Resumão da Folha. Quero mandar um alô aqui para o seu João, aqui tá com o seu João cabeça branca. Dona Ivone, boa noite, minha querida, boa noite. Vai mandando sua mensagem, 95991152155, boa noite, Dona Ivone.
9: Boa noite, minha princesa linda, Jaqueline Amazona, boa noite, minha princesa, tô aqui ouvindo o programa, não perco nenhum programa seu, todos os programas eu tô ligadinha ouvindo. Um abração pra você, um abração pra todos aí da rádio, um abraço pra todos os ouvintes, que Deus abençoe.
8: Muito obrigada, Dona Ivone, lá de Alto Alegre. Já mando um beijo para todo mundo em Alto Alegre. Boa noite, Jaqueline Amazonas. Parabéns pelo resultado.

0: Manda Folha, é, sempre está na escuta, Gerson Maciel, tanto aqui no WhatsApp como no YouTube. Muito obrigada, Gerson, pela sua participação. A gente também, né, quer mandar um alô para os nossos ouvintes, Luciene, Luiz Linhares, Lene, Thalisa, Miguel, Alcemi, Ceará, Márcia, Felipe, Eldon, Manuel, Andréia, Júnior, DJ Tonelada, Rosana, Francisca, Johnny, Lorene, Helena, Neide, todos vocês que estão aqui na escuta aqui da Melhor do Estado de Roraima. A gente está aqui, a gente vai acessar agora, sabe o quê? O site da folhabv.com.br. Grávida é agredida pelo marido com um pedaço de cano. Uma mulher grávida identificada pelas iniciais ITS foi agredida com um pedaço de cano pelo marido identificado com as iniciais AMBF nesta terça-feira, dia 22 de setembro, no município de Mucajaí. O suspeito fugiu antes da chegada da polícia militar e não foi localizado. A guarnição foi acionada pela própria vítima e, segundo o relato, a agressão ocorreu após a mulher ir até a casa de uma vizinha onde o marido estava e iniciar uma discussão motivada por desentendimentos conjugais. Durante o desentendimento, o homem teria pego, né, um pedaço de cano e atingido a vítima no braço e na orelha esquerda. Após as agressões, ele fugiu do local. Mais detalhes é só você acessar o nosso site folhabv.com.br.
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0: E o Instituto de Boa Vista de Música celebra 21 anos de atuação em Roraima nesta quinta-feira, dia 24 de setembro, com um concerto sinfônico a partir das 7h30 da noite na Sala Roraimeira do Teatro Municipal de Boa Vista. Com apoio da Prefeitura, o evento contará com apresentações de bandas locais. A entrada é solidária, mediante a doação de 1 quilo de alimento não perecível, exceto sal, tá? Mais informações sobre o concerto e outros projetos desenvolvidos pelo Instituto podem ser obtidas pelo telefone 95-3625-5651, 3625-5651, ou pelo Instagram, @IBVMRR, ou pelo site ibvmrr.org.br.
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0: 18h23, vamos para Brasília agora, com Gabriel Brum, que vai falar sobre a Operação Carga Pesada, investiga aumento abusivo dos combustíveis.
2: Após centenas de denúncias, fiscalização em postos de gasolina em todo o país apura aumento abusivo nas margens de lucro nas vendas de combustíveis líquidos. A Operação Carga Pesada surgiu a partir de denúncias recebidas pela ANP, Agência Nacional do Petróleo, Gás Natural e Biocombustíveis, de supostos aumentos abusivos nos preços. Foram 330. As informações foram compartilhadas com a Secretaria Nacional do Consumidor, que reuniu mais de 100 representantes dos PROCONs estaduais e municipais para alinhar as ações. Além disso, a Secretaria já instaurou 70 processos administrativos contra postos de combustíveis, que têm 20 dias para apresentar em defesa. De acordo com a Senacom, o foco não é o aumento de preço, mas o aumento da margem de lucro sem justificativa, o que pode caracterizar abuso contra o consumidor. Dados indicam preocupação maior com o diesel. O preço médio da versão S10 no país chegou a R$ 7,13 em 19 de setembro, com aumento de 2,3% na última semana. Na Bahia, que teve a maior variação, o litro chegou a R$ 7,74. A gasolina aumentou 0,2% na última semana e o etanol 3,3%.
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0: A gente volta lá para o site folhabv.com.br, que você já pode acessar bem cedinho para ficar bem informado de tudo que está acontecendo aqui em Boa Vista, em Roraima, no Brasil e no mundo. Agora a gente vai passar a manchete: Super El Niño pode elevar risco de mortes relacionadas ao calor no Brasil. Um estudo do Laboratório de Impacto Climático da Universidade de Chicago estima que um episódio de El Niño muito forte poderá estar associado até 451 mil mortes adicionais no mundo entre setembro de 2026 e junho de 2027. O Brasil aparece entre os países com maior número projetado, com a estimativa de mais de 13 mil mortes relacionadas aos efeitos do calor. Realmente, Roraima está vivendo o maior calor de todos os tempos, né? E aí tem esse fenômeno El Niño que está sendo projetado aí no mundo todo, essa situação climática. E nós estamos também sofrendo aqui no estado de Roraima com esse calor intenso. Agora são 18 horas e 26 minutos e você pode acessar o site folhabv.com.br e ficar mais informado sobre este assunto.
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0: Receita libera consulta ao lote residual do imposto de renda. Gabriel Brum traz mais informações.
2: A Receita Federal liberou nesta quarta-feira a consulta ao lote residual de restituição do Imposto de Renda 2026. São 412 mil contribuintes que vão receber, no total, mais de 1 bilhão e 200 milhões de reais no dia 30 de setembro, quarta-feira que vem. Esse lote atende declarações enviadas fora do prazo ou que caíram na malha fina e foram resolvidas pelos contribuintes, além de restituições residuais de anos anteriores. A maior parte das restituições vão para pessoas com prioridade definida por lei, como idosos, pessoas com deficiência e professores, e quem usou declaração pré-preenchida ou optou por receber via Pix. Para fazer a consulta, a pessoa pode acessar o site gov.br/receita-federal, clicar em Meu Imposto de Renda e depois em Consultar Minha Restituição. Também é possível conferir nos aplicativos para tablets e celulares. Se houver algum erro nos dados bancários informados na declaração, o contribuinte tem um ano para reagendar o pagamento pelo Banco do Brasil no site bb.com.br/irpf.
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0: 18 horas e 28 minutos, vamos falar com os nossos ouvintes. Osmar mandou um áudio aqui, boa noite, meu querido Osmar.
3: Oi, Jaqueline, boa noite, minha querida, boa noite, resumão. Ô, coisa boa, né? Tá sempre sintonizado nesse resumão, que é um leque de audiência. E falar de talento, falar de simpatia, né? É Jaqueline Amazonas, tô ligado aqui, minha querida, sempre.
0: Obrigada, Osmar. Obrigada pela sua companhia. Rocinete, quero mandar um alô para Rocinete, Francisco Cesário, no Sítio Nova Vida, em Mucajaí. Sempre estão aqui na escuta da nossa programação. Muito obrigada pela audiência de todos vocês. Né, Dona Irene, que sempre está ali sintonizada o dia inteiro na Folha FM 100.3. Tem também o Juvenal do Pérola e entre outros ouvintes, né, que sempre estão aqui na escuta. Na 100.3, a melhor do estado de Roraima. Agora a gente vai para a previsão do tempo de amanhã.
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0: Boa Vista, a mínima é 26 graus, a máxima é 33 graus. Segundo o site Clima Tempo, sol com algumas nuvens. Chove rápido durante o dia e à noite. Vamos para o município de Iracema. A mínima é 25 graus, a máxima é 31 graus. Segundo o site Clima Tempo, sol com muitas nuvens, pancadas de chuva à tarde e à noite. Vamos para o município de Caracaraí. A mínima é 25 graus, a máxima é 31 graus. Segundo o site Clima Tempo, sol com muitas nuvens, pancadas de chuva à tarde e à noite. E a Dona Irene mandou aqui um áudio. Boa noite, Dona Irene.
4: Obrigada. Boa noite, Jaque. Tô aqui na escuta, na correria, na luta, na escuta, como sempre. Boa noite para todo mundo.
0: Boa noite, Dona Irene, lá do Pérola, né? Tá vendendo seu churrasquinho, mas tá aqui sintonizado na melhor do estado de Roraima para ficar bem informado, para saber de tudo que acontece aqui, né? No Brasil, no mundo, aqui no estado de Roraima. Agora são 18 horas e 30 minutos. O Resumão da Folha fica por aqui. Sonoplastia foi de Girlan Oliveira. Reportagem de toda a equipe de jornalismo da FolhaBV.com.br e agências parceiras. Obrigada pela sua audiência, obrigada pelas mensagens e participações. Fique agora às 19 horas com o MP Boa, com o Fábio Tarcísio, que eu volto amanhã às 18 horas, se Deus quiser. Até lá!
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12: 19 horas 36 minutos na capital de todos nós. Olá, olá, roraimenses e roraimados. Grande abraço, mano. Alôzão super legal, amigo Osmar. A dona Irene lá no churrasquinho da garagem, lá no Pérola. Boa noite, Antônio Miranda, Elaine, né? Abraço super especial, né? Alôzão super legal pra você que está ligado. Obrigado pelo carinho, obrigado pela audiência. Deixa eu ver quem mais está por aqui. Tem bastante gente curtindo a nossa programação, né? Sandro de Assis, boa noite. Segue na Mota, abraço. Rocinete, boa noite, Fábio. Sempre na escuta da Rádio Folha aqui no sítio Nova Vita, em Mucajaí. Rocinete, juntamente com meu esposo Francisco Cesário. Toca uma música pra gente do Rick Renner, né? A gente vai fazer essa homenagem aí, né, ao Renner, né, Rick Renner, né, o Rick que partiu aí, né, trágico acidente de avião, saindo lá em Santa Catarina, Porto Belo, e acabou caindo o avião e toda a tripulação acabou falecendo, né? Então a gente vai fazer uma homenagem, vai tocar aí uma aí pra você, vem no bloco aí, tá certo? Dalvaci Laurentino, um grande abraço. Silvinha, como é que tá? Tudo bom? Boa noite, Adalice Uchoa. Meu amigo Gerson Maciel, ligado na nossa programação, um grande abraço. Obrigado pelo carinho, obrigado pela audiência. Dona Irene mandou um alusão aí, disse que tá na escuta, dona Irene. Abraço a toda a rapaziada que tá comendo churrasquinho aí, espetinho da garagem, né? Alusão super especial aí no Pérola, sintonizado em nossa programação. Obrigado pelo carinho, obrigado pela audiência. E a gente vai tocando sucesso na rádio das pessoas que amam Roraima. Curte comigo e a gente toca com você.

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